Inspirado por esse sentimento, hoje decidimos apresentar-vos um programa bem relaxado, bem capaz de ser acompanhado por um bom vinho ou uma bebida fresca, por um belo pôr do sol ou até por um grande mergulho, que é isso que eu vos desejo a todos com este calor. Neste programa hoje vamos ter um bocadinho de tudo, vamos ter Smoke City, Moloco, Berlioz, entre muitos outros, dentro da onda Chill Out Lounge que nos premiou durante o ano 2000 a 2010. Foram grupos e um género musical que andou sempre presente nessa altura e que eu gostava de alguma maneira que as nossas vidas voltassem a ser confortáveis. Às vezes pergunto-me se tem a ver diretamente com a juventude dessa altura ou se tem a ver realmente com o estado em que está o mundo. Mas não vos quero amargurar as férias. Vou-vos deixar então com esta playlist deliciosa Sur la Mer e espero que desfrutem e relaxem bastante. Tenham umas boas férias e continuem com o Hora Sonora.

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1: Ornato, Violeta e Vitor Espadinha a marcar presença na abertura daquele que é a terceira edição de Sons e Melodias para este mês de julho. Seja bem-vindo àquele programa que o faz viajar sem sair do lugar, onde é sempre, sempre livre de sentir e de viajar. A música assume sempre o papel principal e muitas vezes é a nossa melhor companhia. Iniciamos em português com Ouvi Dizer e é em português que continuamos com o cantor, o compositor, um dos maiores intérpretes da música popular portuguesa. Estou a falar de Vitorino, Menina, Estás à Janela. Logo depois, Lúcia Muniz com A Vida Segue Lá Fora. Por aqui, estou a contar consigo, até bem pertinho da hora certa, Cristina Rodrigues, nesta viagem musical pelos 100.0, pelos 92.5 e também através da emissão online www.rcb-radiocovadabeira.pt, da nossa beira interior para todo o mundo. Está feito o convite. Boa noite.

Roxy Music, More Than This. Esta banda britânica mais influente, sobretudo na década de 1970, conhecidos por misturar rock, glam rock também, pop sofisticado e elementos da música eletrónica, para trás Rhythm Come Tonight. E que esta noite estejamos juntos, quer seja pela emissão online ou pelas frequências da Rádio Cova da Beira, a principal, os 100.0 e ainda 92.5. Se só agora chegou até nós, seja bem-vindo a Sons e Melodias na sua rádio antena, até bem pertinho da hora certa, com música calma, daquela que faz pensar, aquela que faz ganhar forças para as lutas do dia seguinte, aquela que nos limpa a alma. E continuamos com Shade By Your Side e depois um grande dueto. Juntamos Andrea Bocelli e Marta Sanchez para ouvir Viva Por Ela. Boa noite, seja bem-vindo.

Sim, te amo para trás, Laura Pausini. E são estas músicas, estas letras que nos ensinam sempre a seguir em frente, mesmo quando as coisas não correm muito bem. Não se esqueça que há que respeitar o tempo, o nosso tempo, o tempo de cada um. Não nos devemos culpar, tudo é um processo, tudo é uma aprendizagem. Existe um tempo próprio para as coisas acontecerem. Somos Imodias, na sua companhia, na sua rádio, na Rádio Cova da Beira, nas noites de quinta-feira, entre as 23 e a hora certa, e uma reposição na madrugada de sexta para sábado, entre as 2 e as 3 da manhã. Por agora, mais música com Luís Capaldi, uma versão de Ellie Goulding, Your Song, original de Elton John, e ainda Francis, Don't Worry About Me.

Estávamos no ano de 1993, quando Richard Marx lançou este sucesso Now and Forever, ainda para trás Francis, Don't Worry About Me. Estamos pertinho da hora certa, significa isto que a edição de hoje está prestes a terminar. Russer, com o tema You Know My Dream, é quem nos vai levar até à hora certa. Não me posso despedir sem agradecer a sua presença aí desse lado. Já sabe que no dia 23 estamos juntos de novo às 23 horas para mais uma viagem musical. Boa noite, tudo de bom.

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0: 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Ora então, boa tarde, amigos. Cá estamos nós para mais uma emissão dos Sons do Mundo. Sejam bem-vindos. Já sabem, os Sons do Mundo é aquele programa diferente, mas sempre pelos Sons do Mundo, como o próprio nome diz, não é? Obrigado por estarem comigo desse lado e embarcarem nesta viagem. Todos os domingos, aqui, nesta Rádio da Beira, para o mundo, a Rádio Cova da Beira, em 92.5 e 100.0 FM. Acreditem-me que é, de facto, muito bom saber que têm estado comigo desse lado. Bem-ajam. Quanto à emissão de hoje, vamos, aliás, como sempre, recordar grandes sucessos da produção musical, nacional ou internacional. E hoje vamos abrir com um enorme sucesso ao vivo de Tina Turner no estádio do Wembley, em Londres. Agora ouçam o tema que aí vem. Venham daí comigo até às 14.
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Ora bem, sobre os nós, este primeiro da rainha do Tino Eterno, o vivo virado do Elei, a abertura era imensa. Já de seguida, vem aí outra da feia, tem muito a ver connosco, português, muito a ver sobretudo com o fundão, a mal, Rugues, ouça o tema fantástico que vem.

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Fantástico, porque não ouviste brilhar esta boa de cartão da Salazar, linda de Sousa. Já de seguida, vamos até ao Brasil, nosso pau, com Gal Costa, para vivermos assim.

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E assim acabo de recordar este grande sucesso de Maria Bethânia, aqui com Zé Godinho, Sonho Meu. Se agora entrou em sintonia conosco, sente-se mais bem-vindo, e saiba que estão a Rádio da Beira, estes são os sons do mundo, com os amigos no bichinho todos os domingos, entre 13 e 14. Contentavam com esta emissão, já de seguir, os recordar é confundível. Edith P.

E acabamos de dar um grande sucesso enorme a Aretha Franklin com Respect. Espero que estejam a gostar, sinceramente, amigos. Agora é de recordar a menina Natti Imbruglia, Torn.

0: Que maravilha! Este Fast Car, na voz da inconfundível Tracy Chapman. Meus amigos, estamos muito perto do final desta emissão, dos Sons do Mundo. À boa maneira, verá. Bem-ajam por me terem feito mais uma vez companhia. Marcamos encontro, como sempre, para o próximo domingo, não se esqueça, às 13. Por hoje, vamos deixar cair o pano com a voz inconfundível de Céline Dion, com My Heart Will Go On. Até ao próximo domingo, amigos. Tenham uma excelente semana, sobretudo plena de serenidade. Até domingo.
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5: Olá, vivam. Muito bom dia, bom domingo, um grande fim de semana. Estamos de volta para mais uma edição de Encontro na Rádio Cova da Beira, aos domingos, entre as 10 e as 11 da manhã. Ainda bem que pode estar na nossa sintonia. Para nós é um prazer enorme estarmos ao seu lado. E como é habitual, começamos o nosso programa com o Espaço AIS.
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7: Foi assassinado mais um padre. Desta vez o crime ocorreu na República Centro-Africana. O padre Crepin, da paróquia de São João Batista, em Zémio, foi morto a tiro numa altura em que cresce na região o clima de tensão entre o exército e os mercenários russos do antigo grupo Wagner. O padre estava envolvido no Comitê Local para a Paz e a Reconciliação. Não se sabe ainda quem o matou e por que razão foi morto. O que se sabe é que este país está mergulhado numa complexa teia de violência, com vários grupos que, de armas na mão, querem impor as suas regras para saquearem muitas das suas riquezas naturais. As minas de ouro e diamantes são exemplo disso. E todos os que se opõem a esta extorsão estão em risco. A República Centro-Africana está num caos. A história do assassinato deste sacerdote é exemplo disso. Até a forma como o corpo foi levado de Zémio para Bangassu, primeiro de motorizada, porque as estradas estão quase intransitáveis, e depois de carro, num trajeto de quase 300 km, diz muito sobre o país. O corpo chegou à Catedral de Bangassu quase irreconhecível. Mataram o padre Crepin, um homem bom que gastou grande parte da sua vida a defender a paz. O ambiente de guerra, pelos vistos, prevalece na República Centro-Africana. A continuar assim, este vai ser mesmo um país irreconhecível daqui a uns tempos. Tal como o corpo do padre levado aos solavancos numa motorizada por estradas que também já não existem mais, por caminhos que já não podem mais ser percorridos.
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5: O espaço AIS na antena da Rádio Cova da Beira. E o destaque por inteiro, nesta edição do encontro, vai para conversas, entrevistas, que ao longo da Expo Fundão, o repórter da RCB Nuno Peixinho fez com bandas, com precisamente elementos e representantes de bandas que passaram no palco Fundão e também até com jovens que estiveram de passagem na Expo Fundão e deixaram o seu testemunho. É esse trabalho que vamos ouvir. Falou, por exemplo, com o representante de comitiva, ainda os putos da vila, ainda os putos da garagem, também o maestro da Academia de Música e Dança do Fundão, um pouco daquilo que foi os fãs de Tony Carrera. É assim que vamos fazer este nosso programa. Fico por aí até bem perto das 11 da manhã. Muito bom dia.
8: Estamos aqui com jovens, adolescentes, e que fazem rádio. Meninas, muito obrigado por estarem aqui neste nosso espaço, aqui na Expo Fundão. Ora, tu como é que te chamas?
9: Miriam.
8: Miriam, e quantos anos tens?
9: 14.
8: 14. A Miriam tem 14 anos, e tu?
10: Eva.
8: E quantos anos tens?
10: 14.
8: Também 14. E tu?
11: Alexandra, e eu tenho 14 também.
8: Ora bem, 14 anos.
11: Sim.
8: Vocês disseram-me, quando passaram aqui, eu ia-vos perguntar o que é que estavam a achar como jovens da Expo. Mas vocês disseram-me uma coisa, que gostaram de ver aqui a rádio. Mas depois disseram-me isto, é que vocês já têm um programa na rádio. Na Rádio Cova da Beira. Como é que se chama o programa? Quem é que fala? A Eva ou quem?
11: Eva.
8: A Eva é que fala. Também foste a primeira mulher? Qual é o programa que tens na rádio e porquê? O que é que te diz fazer rádio? Gostas? Explica-me lá isso.
10: Nós andamos no clube de rádio, na escola, com mais alguns colegas, e nós temos uma categoria na Rádio Cova da Beira, que é a Hora EGX, que é só mesmo para a nossa escola. E eu acho que é muito importante estarmos na rádio, porque pronto, é as próximas gerações e isso tudo. E é isso.
8: Muito bem, e muito bem dito. Aliás, tudo o que tu disseste está muito bem dito. Oi, Inês. Tu pareces assim mais pequenina em tamanho e tal. Então, o que é fazer rádio? Ouve a minha pergunta. O que é fazer rádio para ti?
11: Para mim, fazer rádio é quando nós falamos, interagimos com outros e também damos a nossa voz ao mundo para os outros. Para conhecermos, para os outros nos conhecerem e também entretermos um pouco as pessoas na vida.
8: Muito bem. Alexandra, qual a importância da rádio na vida?
12: Então, a rádio é, eu acho que é muito importante, porque, por exemplo, as pessoas que trabalham na rádio, aquilo é a vida delas. Elas passam a vida a fazer aquilo. Então, é... Não sei bem explicar, mas é como se fosse um elemento que fizesse parte da vida daquelas pessoas. As pessoas têm várias coisas básicas na vida delas e aquelas pessoas, uma delas é a rádio.
8: Alexandra, eu vou-te ajudar. A rádio ajudou muita gente. Olha, lembras-te do apagão que tivemos? Há uma coisa que só funcionou. Foi a rádio. A rádio é essencial para ti?
12: Sim.
8: É essencial na vida, não é?
12: Sim.
8: Muito obrigado. Agora vou-vos fazer uma pergunta, não vos quero amassar mais, e muito obrigado por estarem aqui. Em relação, vocês como jovens, com 14 anos, as três, o que é que estão a achar da primeira edição da Expo Fundão? Vou começar pela Eva, porque é aquela história que foi a primeira mulher, não é? Para os católicos.
10: Eu estou a achar muito interessante, porque tem várias... atividades, tem roda gigante, concertos e aqui estas coisas de comida e lojas e isso tudo. E eu acho que foi uma boa ideia terem criado isso, até porque assim conseguimos ver que a nossa comunidade, no Fundão, é...
8: Mas como jovens, estão felizes por terem a Expo Fundão?
10: Eu estou.
8: E tu?
11: Também.
8: E tu?
11: Sim.
8: É engraçado, estão uníssono. Agora, não vos quero chatear mais. Muito obrigado por prestarem declarações à vossa rádio. Nós é que agradecemos por serem ouvintes. E um grande abraço para os vossos pais. Façam-me um favor a mim e à rádio. Sejam felizes. Em primeiro lugar, vou-lhe perguntar. O que está a achar desta primeira edição da Expo Fundão?
9: Eu acho que é uma mais-valia para o Conselho do Fundão haver este tipo de atividades, porque acaba por ser uma mostra do que o melhor o Conselho tem. Porque sempre que há a possibilidade das atividades de todas as culturais que existem no Conselho poderem pisar um palco e mostrar à população o trabalho que fazem anualmente, é sempre uma mais-valia para o Conselho, até mesmo para a própria região. Porque nós sabemos perfeitamente que durante o verão é sempre mais agradável fazer ensaios do que propriamente durante o inverno, porque o inverno é sempre um bocadinho mais rigoroso, embora aqui não... Na região do Fundão não chova tanto, mas sair de casa com temperaturas baixíssimas não é nada agradável e há muitas pessoas a fazerem sacrifícios pessoais para poderem estar nos ensaios e haver mais um sítio onde as pessoas possam mostrar as suas atividades é de louvar este tipo de iniciativas.
8: Agora vamos centrar. A Academia de Música e Dança é uma referência não só na região, mas também já no país e até internacionalmente. A minha pergunta seguinte é esta. A vossa participação aqui na Expo, o que é que contribui para... o que é que sentiram hoje do público fundanense, não só do Fundão, não é? O que aqui estava?
9: Portanto,
8: a importância deste...
9: A Academia vai participar com três atividades distintas, ou com três estruturas distintas. A primeira foi ontem, foi a Orquestra de Sopros e Percussão. Hoje com a Big Band e de hoje a 8 num espetáculo misto com a artista de renome, muito conhecida, Rita Guerra, vamos fazer com a Orquestra Sinfónica. A importância que isto tem para nós é uma forma também de nós sairmos um bocadito da escola e termos um público mais abrangente e dar-lhes a conhecer o trabalho que nós fazemos enquanto docentes e os próprios alunos. E, aliás, com toda a comunidade escolar, porque os pais também acabam por estar envolvidos nos nossos espetáculos, nós temos um coro de pais e isso faz com que as pessoas estejam mais envolvidas dentro da escola e a escola pode, de certa forma, crescer mais com o contributo de todos. Por isso, este tipo de espetáculos, este tipo de mostras é muito importante para nós e para nós é sempre uma honra aceitar estes convites.
8: Há aqui magníficas palavras, que é assim, temos que acarinhar a escola. Queríamos perceber aqui a reação do público ao vosso espetáculo. Eu tive a oportunidade de assistir a todo o espetáculo e realmente, parabéns. Agora, projetos para o futuro, o que é que podemos esperar agora? Nós sabemos o que é que podemos esperar da Academia de Música e Dança, vocês não param, são várias palestras. Próximos espetáculos, quer...
9: Portanto, neste momento, a Academia tem
8: essas... Era isso que eu lhe... Desculpa, agora é que tive mal. O que eu queria perguntar é, estão a trabalhar com a Rita Guerra? É que é a pergunta que nós fazemos, nós, sim, comuns, sim, sim, mortais, os nossos ouvintes da Rádio Cova da Beira estão a ouvir esta pergunta. Como é que a Rita Guerra, essa enorme voz do país, vem cá, como é que ela vai fazer o espetáculo? Já trabalharam juntos, têm falado... Isto era engraçado falar sobre isso.
9: Para além da artista que todos nós conhecemos, é um ser humano fantástico, porque tivemos um ensaio esta última quinta-feira com ela, do primeiro ensaio de preparação, e foi possível notar que é uma pessoa que está super à vontade a trabalhar com os alunos e até mesmo com nós docentes, e foi um trabalho muito frutífero, muito, muito, muito interessante. Naturalmente que para nós podermos pisar um palco com um artista deste calibre é super interessante. Neste momento a Academia está praticamente a encerrar o seu ano letivo, portanto as atividades letivas concluem com o espetáculo da Rita Guerra. Para o próximo ano, naturalmente, que vamos ter novamente os nossos concertos de Natal, os nossos concertos de Páscoa e o concerto final de ano. O concerto final de ano já é uma referência no Fundão e na região, que eu também dou aulas noutras escolas e toda a gente reconhece o espetáculo que se realiza e o valor que ele tem. Portanto, neste momento ainda não lhe posso adiantar espetáculos, porque neste momento ainda não há nada planeado.
8: Está tudo nos cantos deles e não está planeado.
9: Sim, sim, sim, sim.
8: Agora, aqui, para terminar esta, que já lhe deixo em nome da Rádio Cova da agradeço.
9: Sim.
8: Nós também estamos parabéns, comemoramos este ano 40 anos.
9: É verdade, sim senhor, parabéns à rádio.
8: Parabéns à rádio e parabéns sobretudo aos ouvintes. Só lhe queria fazer uma pergunta. Isto até no contexto da Expo Fundão, nós vamos estar em direto à rádio, o que é que o público que vier aqui no domingo, a seguir ao concerto do Tony Carreira, pode esperar, em termos de uma playlist, não sei lá que estamos a dizer, o que é que podemos esperar do concerto de Clarita Guerra? Olha, que vai encerrar a feira, que é uma responsabilidade.
9: Claro, de maneira nenhuma tirar o brio ao Tony Carreira, mas o espetáculo que nós vamos fazer com a Rita Guerra vai ser uma fusão entre a voz e a artista magnífica que é, com o apoio da Orquestra Sinfónica da Academia. Ou seja, é um espetáculo que muito provavelmente não se está à espera da fusão melódica que vai sair dos instrumentos de cordas misturados com os instrumentos de percussão e de sopros. É um momento alto e que foi escolhido para encerrar esta Expo,
8: acaso,
9: exatamente,
8: é?
9: Esta Expo, por isso nós estamos a fazer um esforço para dar aos fundanenses e a todos aqueles que nos vierem visitar um espetáculo digno de memória e que fica na referência para o futuro.
8: Exatamente. Maestro, muito obrigado,
9: obrigado
8: pela
9: nós.
8: Sua disponibilidade por falar connosco.
9: Ora é essa.
13: Meu nome é Bernardino Reis, sou um elemento da banda Mile Rom, propriamente o baixista da banda. E a banda começou porque nós quatro ou juntámos com o mesmo sentimento, o gosto pela música. E isso começa quase sempre com uma brincadeira, mas a brincadeira começa a ter contornos mais sérios, e tão sérios que passado 17 anos, sim, 17 anos da nossa existência.
8: Mas só, Bernardo, é isso mesmo. Mas onde é que nasceram? São uma banda do Fundão. O Conselho do Fundão é dos maiores do país. Eu já sei onde é que vocês nasceram, mas queria que explicasse isso às pessoas. Onde, em que localidade é que nasceram, que é muito importante, e o porquê e como.
13: O porquê já o referi, é o gosto pela música. Onde? Bem, foi numa aldeia ali nos confins do território do Conselho do Fundão, mais propriamente Bogas do Meio, no meio, porque está a virtude, obviamente. E depois é assim, talvez aquilo que para muitas pessoas possa entender como um lugar remoto, mas não é desprovido de pessoas com capacidades, com gosto, e isso é, pronto, é talvez aquilo que nos encaminhou até aqui.
8: Mas não me disseste, nem a mim, nem aos nossos ouvintes, em que ano é que nasceram e porquê é que nasceram. Dizias-me há um bocadinho, em off, dizias-me que não perceberam nada de música e tudo, mas o que eu vi hoje e as pessoas que estiveram aqui na Expo ficaram maravilhadas, e vi o público, eu estive aqui, claro, a rádio está sempre presente. Explica-me lá isso. Em que ano?
13: Bem, em que ano foi ali mais ou menos 2009 para 2010. Não sei agora precisar bem na altura, mas foi ou os meses, mas foi mais ou menos, foi aqui. Depois, a outra pergunta era se...
8: O porquê?
13: Ah, o porquê.
8: Tu disseste-me, confidenciaste-nos.
13: Pois, exatamente.
8: Confidenciaste à Rádio Cova da Beira que não percebiam nada de música, não sei, mas decidiram fazer música. Faz-me lembrar os meus tempos das bandas de garagem, dos tempos, e nós somos do mesmo ano, 1972.
13: Querer é poder. Agora... Querer é poder, ao fim e ao cabo, querer é poder. Porque, assim, o gosto pela música leva-nos à curiosidade. A curiosidade leva à brincadeira e a brincadeira leva-nos a consequências sérias, por assim dizer. E que nos encaminha até aqui. Esta brincadeira começou, como eu já disse, em 2009, 2010, como eu já disse. E começou, exatamente como disse, o gosto pela música, juntámos-nos por este gosto. nenhum de nós tem formação musical, e também isso tem a ver com o nome, porque nós até poderíamos...
8: As pessoas, Paulo Pinheiro, estamos aqui e as pessoas abordam-nos, vêm a Rádio Cova da Beira, vêm o Bernardino, vêm tudo. Meu querido, era explicasse o nome da banda. É que eu não consigo dizer Malhe Rombe. M-A-L-H apóstrofe Rombe. O que é que isto quer dizer? É isto que é importante, é a nossa cultura.
13: O nome vem de uma expressão antiga. Antigamente, quando alguém tinha necessidade de fazer algo e faltava material, improvisava. E esse improviso vinha a revelar-se uma coisa feia, mas, no entanto, forte, fiável e duradoura. E havia uma expressão que quando as pessoas notavam que algo estava nesses contextos, dizia: este aqui foi feito a malho grosso, a malho rombo. E vai daí que é malho rombo. Malho, que tem o contexto ou a machadinha de cabo curto, que é para cortar lenha, ou o malho do ferreiro, que malhava o ferro na bigorna. E havia depois, ainda se ouve muitas vezes aquela expressão do rebimba o malho, que é aquele...
8: Rebimba o malho, exatamente. E é tão nosso, não é? É tão beirão do interior de Portugal.
13: Completamente. E então essa nossa falta de cultura musical, vamos assim dizer, mas o gosto pela mesma, levou-nos até a entender que seria até o nome adequado, porque, exatamente, porque a música é algo perfeito, mas executada por pessoas, e as pessoas são imperfeitas. A perfeição está só...
8: Todos nós, meu querido, todos
13: nós. Claro que sim, claro que sim. Mas a perfeição ou a magia está só no momento em que há a fusão ou a simbiose entre o público e quem atua. E isso é algo que a perfeição... Chega às pessoas, quer dizer, algo imperfeito ou algo feito à malho rombo acaba por ter magia. E se calhar é isso. Se calhar não. Tem que ter uma afirmação. Foi isso que nos levou a ter este nome.
8: Amigo, eu agora estava-te a ouvir e realmente definiste de uma forma... pronto, mas não estou aqui como jornalista para adjetivar, não é?
13: Sim, sim.
8: Foi maravilhoso. Agora, o que é que achas? O que é que achaste hoje? Atuaste aqui no palco Fundão, não é? Temos o palco Expo e o palco Fundão. As pessoas, quem visita este certame, está à espera só dos grandes músicos que estão lá em baixo e tudo. E vocês, como eu dizia ao Paulo Pinheiro há dias, e temos estado aqui, eu tenho tido grandes surpresas, pá. E olha que eu não estou armado em nada, mas também percebo de música. Vocês foram das melhores surpresas que eu tive. Como é que é, o que eu te quero perguntar é isto. O que é que achas da primeira edição da Expo Fundão 2026?
13: Bem, é assim, a Expo, eu acho que é uma coisa sempre positiva. É sempre positivo quando há algo que promove a região. E até esta iniciativa de convidar bandas oriundas do Conselho do Fundão, eu acho que é algo, é uma mais-valia, porque vem a trazer à tona muito do que estava escondido no anonimato, perdido nas aldeias, vamos assim dizer, naquelas que dizemos que é atrás do sol posto, é aquele termo antigo, que é charneca, que é lá, vem lá agora chega agora à civilização, mas no fundo são terras onde se fabrica boa gente, e essa boa gente tem capacidades tal e qual como aqueles que têm oportunidades, só que as oportunidades nem sempre chegam lá, mas quando chegam, e graças a esta iniciativa, esse chegar lá, a oportunidade de chegar lá começa a acontecer, e a descoberta não está em algo fantástico, está em saber que aquilo que é possível ser feito pelo homem também está nas aldeias. E as aldeias, aliás, aquilo que faz o Conselho do Fundão não é só o núcleo, o Conselho, é todo o perímetro, todo o contexto das aldeias que a constituem.
8: Olha, meu amigo, eu até agora até ia perguntar sobre o vosso futuro, sou claro, mas acho que já ficou perceptível. Há uma última pergunta para terminarmos esta, Não é entrevista, esta conversa. Somos da Beira. Somos beirões como a Rádio Copa da Beira para o mundo. Esta feira, este certame, esta Expo, achas que tem pernas para andar no futuro?
13: Eu acho que sim, eu acho que sim. Acho que tem pernas para andar. E há até uma comparação que eu costumo muitas vezes a fazer, que as próprias serpentes não têm pernas e elas deslocam-se. Não é necessário olharmos para as pernas, é necessário olhar para os objetivos. E se isso tem um objetivo que leva a promover aquilo que de bom se faz na nossa região, então já está a ganho.
8: Vamos terminar esta conversa, e estávamos aqui há muito mais tempo, em nome da nossa querida Rádio da Beira para o Mundo, muito obrigado pela tua, por teres aceitado conversar connosco. E nós fizemos 40 anos.
13: Parabéns à Rádio Cova da Beira. Aliás, a Rádio Cova da Beira está entre as Beiras e o mundo, mas atenção, as Beiras é simplesmente um bairro da aldeia global que é o mundo. E, portanto, parabéns à Cova da Beira.
8: Marco Isidoro, baixista da banda Comitiva. Marco, muito obrigado por agora acederes a este convite da Rádio Cova da Beira. Parabéns, antes de mais, pelo vosso espetáculo, porque realmente, numa segunda-feira, em que, como é expectável, dia de trabalho, não esperava tanta gente aqui, é verdade. É que eu que estou cá desde sexta-feira, e a rádio está cá, principalmente a rádio está cá desde sexta-feira, e eu vi aqui hoje o que eu não esperava quando vim para aqui. Em primeiro lugar, muitos parabéns e bem-ajam. Marco, agora a pergunta. Como é que tu defines esta noite? Com 20 anos de experiência?
14: Esta noite foi impecável, foi uma noite como tantas outras que nós costumamos ter, mas tivemos bom feedback do público. Não estávamos à espera que houvesse tanta aderência, porque aqui não era bem, se calhar, o contexto de dança que nós estamos habituados, mas foi impecável, o público aderiu bastante, estamos magnificados, o som estava impecável, estávamos confortáveis em palco, a produção ajudou muito também, estamos encantados.
8: Quando falas da produção, eu percebo a vossa produção, eu só pergunto uma coisa, a produção é própria ou foi, não, por exemplo, é o município, é residente? Então, qual é que é a tua opinião sobre o apoio que o município vos der?
14: A opinião é brutal mesmo. A produção é uma das maiores a nível nacional. Estamos encantados e se calhar dos maiores palcos já tivemos em grandes palcos, mas este foi dos maiores mesmo.
8: Em termos de som, logística, portanto, o município... Esta é a primeira edição da Expo. Já respondeste, mas eu vou perguntar outra vez. O que é que achas, agora já não sei se visitaste a feira, o certame, o que é que achas em termos de organização e tudo, ou a tua opinião sobre a Expo?
14: Acho que é uma grande iniciativa, estava a fazer falta, isto já lá vão uns bons anos em que havia outra feira, que era a FACIF, e isto veio dar outra nova vida, e oxalá que continue por muitos anos, e nós sentimos honrados por estar na primeira edição nesta Expo Fundão 2026. Estamos agradecidos pelo convite, esperamos voltar mais vezes, quem sabe.
8: Vai acontecer de certeza depois do que nós vimos esta noite. E o público, principalmente. Eu falei com a rádio, entrevistou várias pessoas e tudo, e a opinião foi extremamente positiva, porque realmente uma qualidade de som inquestionável. Agora vamos falar sobre a banda. Vocês são de cá? Explica lá para os ouvintes da Rádio Cova da Beira quem é que vocês são. Quando nasceram, eu ouvi há bocadinho, 20 anos, não é? Agora, de onde é que são? Como é que cresceram? Como é que se juntaram? Porque estas bandas no nosso tempo, as bandas de garagem, não é? Explica-nos lá isto, já percebeste onde é que eu quero chegar?
14: É complicado definir ou explicar tudo, mas vou tentar ser o mais resumido possível. Bom, somos um grupo de amigos da Barroca Grande. A maior parte, há elementos de fora. Está o Luca, que é bem conhecido aqui no Fundão.
8: Nosso colaborador na rádio.
14: Exatamente, o Luca. A banda, pronto, juntámos há cerca de 20 anos, vai fazer agora na próxima semana, em primeiro fim de semana, primeira semana de julho, 20 anos temos o primeiro concerto, mesmo o primeiro concerto, foi em 3 ou 4 de julho de 2006, foi em pavilhão, foi num pavilhão lá na Barroca Grande, pavilhão desportivo, foi o primeiro concerto. Bom, nós juntámos, somos um grupo de amigos que gosta da música, juntámos-nos para animar as festas populares locais, nunca imaginámos que isto ia durar 20 anos, isto foi uma brincadeira que começou e começou a crescer, a crescer.
8: Agora vou pegar nas tuas palavras, se me permite, tu disseste que é uma coisa, somos uma banda que tu, e há bocadinho confidenciavas-me antes desta entrevista, que eram vista como uma banda pimba, uma banda, e eu não vi nada disso hoje, nem o público aqui estava. Queres explicar isto?
14: Quer dizer, pimba é música popular portuguesa, música de dança para as festas, pronto, é dito pimba, mas é um estilo musical como qualquer outro, é aquele que é mais vendável, nossa parte, não quer dizer que seja o nosso gosto pessoal de cada um tem os seus gostos, mas tentamos agradar a toda a gente, escolher o estilo musical que vá desde os 8 aos 80, literalmente.
8: Se me permites, eu vou-te dizer uma coisa, é essa a vossa riqueza, é que o que nós vimos aqui, nós, Rádio Cova da Beira hoje, foi que vocês não só agradaram do 8 ao 80, em termos de idade, como agradaram todos os gostos. Vocês tocaram desde Santa Maria, tocaram o Starway to Heaven, tudo. Portanto, olha, a nossa entrevista está a terminar. Muito obrigado mais uma vez. Muitas felicidades em nome da Rádio Cova da Beira. Nós é que agradecemos a tua disponibilidade. Agora só mais uma coisa, antes de terminar. E projetos para o futuro? Já lançaram algum disco? Gravações? No...
14: Já fomos convidados por algumas entidades a fazer uma gravação de um single. Entretanto, isto é uma coisa que está a adiar, porque lá está, nós nunca pensámos que isto durasse o tempo que está a durar.
8: Mas porquê? Por falta de apoios ou por...
14: Até nem é falta de criação, porque há uma música ou outra que estão penduradas e que nunca chegaram assim para fora, mas não é uma aspiração que a gente tenha agora neste momento, já que passámos estes anos todos, porque é assim, são 20 anos de comitiva, mas já temos músicos em palco. Esta formação é a formação que está há 20 anos, a Mónica é que vem um bocadinho mais tarde. O Luca, o Marco, o Beto, eu e o Vítor. A Mónica apareceu mais tarde, quisemos adotar uma voz feminina e ela faz um papel brutal, espetacular, ela é um monstro em palco. Mas para já não estamos. Já nos dá muito trabalho ter muitas festas, à volta sempre entre 20 a 20 e poucos concertos por ano. E isto é um part-time. Não estamos a pensar fazer isto vida, não, pronto, é um gosto que temos, vamos.
8: Claro que sim.
14: Vamos fazer.
8: Marco, à boa maneira, Beirã, bem haja, por te teres deslocado aqui e não te esqueceste de mim, eu não interessa, é rádio. E vieste ter comigo e tu, muito obrigado e desejo. O que nós vimos hoje esta noite é pá, muitos parabéns. E música é música. Muito obrigado.
14: Bem-aja também nós ao convite da RCB para estarmos aqui e eu achei lá um dia, um ano, não sei, daqui um ano ou dois, possamos estar no palco principal da Expo.
8: Exatamente, fica o lançamento. Muito obrigado. Lançaste agora aquilo que eu tinha percebido antes, que é a organização, quiçá o outro palco.
14: Obrigadíssimo.
8: Um abraço, saúde.
14: Igualmente.
8: Em nome da Rádio Cova da Beira.
14: Viva
8: tudo
14: a
8: bom. Viva a música, exatamente. Epá, calma que eu não sei.
15: Eu chamo-me Francisco Quiteres, sou um dos membros fundadores da banda Putos da Vila e gostei muito aqui desta atuação. Nós já atuámos em diversos sítios, já tivemos várias fases na banda, tivemos já vários membros. Epá, neste momento estamos numa nova época. Eu sempre fui o guitarrista da banda, mas agora também sou o cantor, porque pronto, tivemos a saída de alguns membros quase com o fim da nossa época universitária e pronto, e demos este novo rumo à banda, assim mais, uma versão mais rock português e rock coisa.
8: Já percebi, calma que já lá vamos.
15: Sim.
8: Agora, eu quero saber a génese da banda, como é que vocês nasceram e ainda não me disseste onde é que são.
15: Ah, nós somos
8: onde é que criaram e o intuito desta entrevista é, e é muito bonito isto, é como jovens que são, como é que criaram esta banda? De onde são e como é que a criaram? Porquê é que surgiu?
15: Então nós éramos três amigos ali da Póvoa da Talaia, à Talaia do Campo. Sempre gostámos de música rock e música assim portuguesa antiga. E nós tínhamos uma grande inspiração, que era a banda Cardiac, lá da Póvoa. E nós sempre olhámos para eles e pensámos, epá, nós temos que tocar com eles, ou temos que tocar no registro deles. Opa, até que depois surgiu uma vez a ideia, epá, então porquê não fazemos nós uma banda? E depois um comprou umas colunas, outro uma guitarra e tal. Epá, e começámos a tocar. No início, na altura tocava bateria aqui na Academia do Fundão, mas depois não podia haver dois bateristas na banda, desisti e comecei a tocar guitarra por mim mesmo. Aliás, baixo, comecei a tocar baixo. Entretanto, pronto, fomos tocando, tivemos uma cantora cá do Fundão, mas depois também com o Covid e assim preparámos um bocado, até que depois com a universidade juntámos novos dois membros e voltámos a tocar, e aí foi o nosso grande...
8: Tu falaste na Academia, estamos a falar da Academia de Música e Dança do Fundão.
15: Sim, sim.
8: Tu começaste a estudar lá, foi?
15: Sim,
8: aliás, a Academia de Música e Dança do Fundão tem dado novos mundos ao mundo também.
15: Sim, sim, sim, sim.
8: Novos músicos ao mundo. Há uma coisa que eu tenho que dizer também, fui baterista, gostei muito do baterista, gostei de todos.
15: Sim, sim, sim.
8: Vocês fizeram aqui uma coisa que, para a vossa idade, quantos anos tem a banda?
15: A banda surgiu em 2018, tivemos parados 2 anos na quarentena. Parados, tocávamos nós e tal, mas tivemos parados um bom bocado, sem dar concertos ao vivo, digamos assim. E depois, pronto, é até agora. Tem estado bem.
8: Muito bem. Mais uma vez dou-vos os parabéns para já. Isto não interessa, parar, não sei o que tenho que...
15: Sim, sim.
8: Mas vocês tocaram, é isso que eu vos quero elogiar também, um dos temas que eu sempre mais gostei e que marcou a minha vida, que é do Prince.
15: Sim.
8: Vocês tocaram o Purple Rain.
15: Yeah.
8: E como repórter, como jornalista e tudo, o meu enorme bem-aja, porque tocaram de uma maneira subliminar.
15: Sim.
8: O que é que acham? O que é que acharam hoje deste concerto? Correu bem?
15: Sim, hoje
8: o apoio do público...
15: O público, por norma, tem tendência a aderir a este tipo de música. Tenho um pouco de pena que... Pronto, que o concerto tenha sido tão cedo, porque a malta começa a chegar...
8: E a levarem com o sol de frente, não é?
15: Com o sol.
8: Aliás, nós temos... A Rádio Cova da Beira está em direto todos os dias. Nós temos auscultado, claro, a opinião das pessoas e...
15: Sim, sim.
8: E principalmente dos músicos e das bandas, claro, dos músicos,
15: sim, sim.
8: Em que vocês tocam de frente para o sol a esta hora. Pronto, é uma coisa a melhorar nesta expo. Agora, já percebi, eu te garanto, eu estava de cá de fora, vocês viram que a rádio, acompanho este concerto todo, e até a animarmos e tudo, e
15: sim,
8: a puxar,
15: claro,
8: pelo público,
15: claro.
8: Porque vocês merecem. O que é que pensas desta Expo Fundão 2026, primeira edição? A tua opinião genuína, não só como músico, mas como pessoa.
15: Antes de mais, fiquei contente de nos terem convidado. Realmente o problema do solo era algum, mas também rock and roll é mesmo assim.
8: Tu disseste solo ou disseste som?
15: Sol. O som estava espetacular. Mesmo o nosso baixista disse que nunca tinha tocado com um som tão bom. Epá, de resto, pá, acho que é uma boa iniciativa. Eu gosto que haja assim, momentos diferentes na cidade. E em geral...
8: Ou seja, na tua opinião como jovem, isto é muito importante. Porque vocês jovens, aquela célebre frase ou expressão que são o futuro.
15: Sim.
8: Não, vocês são o presente.
15: É isso.
8: Tu como jovem, achas que a Expo Fundão deve continuar ou...
15: Eu acho que a Expo tem pernas para andar, fazer alguns pequenos ajustes, que acho que qualquer pessoa dentro da organização notou, e acho que só tem a aprender com isso, e acho que é mesmo assim, as pessoas têm de fazer para saber o que melhorar, porque se nunca fizermos e estivermos só a criticar o que não há, nunca vai haver nada e nunca se vai melhorar nada. Acho realmente que foi um bom evento.
8: Desculpa, estava aqui distraído com as vossas relações públicas. Diz-me uma coisa. aquilo que eu vi hoje é realmente de valorizar.
16: Sim.
8: Porque esta banda, eu tenho que fazer, fazemos porque queremos saber, os ouvintes, que sobretudo são a riqueza de uma rádio, querem saber. Projetos do futuro. Gravações? Alguma ideia de uma produção, por exemplo, de um disco? Não?
15: Não, nós somos uma banda mais de covers e fazemos isto mais por diversão. Por acaso não temos originais, já tivemos com o nosso antigo cantor, tínhamos um ou dois originais, mas não é bem o que nós gostamos de fazer. Nós gostamos mesmo é de divertir as pessoas e principalmente nos divertimos a nós.
8: Essa é a vossa riqueza, essa é a riqueza dos
15: meus.

0: Está prometido.
1: Ficamos à espera de gravar discos, não, mas uma coisa assim deste género, claro que aceitaríamos com todo o gosto. E só tenho a agradecer também por esta entrevista e por.
0: Nós
1: por
0: é tudo. Que agradecemos.
1: Obrigado.
0: Nós e principalmente os nossos ouvintes. Meu querido amigo, desejo em nome da Rádio Cova da Beira, em primeiro lugar, bem-aja por terem aceitado esta entrevista. E desejo de todos os ouvintes, toda a equipe da Rádio Cova da Beira, em primeiro lugar, bem-aja pelo nosso aniversário, mas o nosso aniversário é o vosso também.
1: Sim, sim.
0: É toda uma região, porque esta rádio é uma rádio da beira para o mundo. Muito obrigado, obrigado. E desejamos, eu desejo em nome da Rádio Cova da Beira, as maiores felicidades para todos vocês.
1: Obrigado e igualmente para vocês todos. Saúdinha, que é o que é mais importante.
0: Diogo, qual foi a sensação que tiveste da reação do público e desta noite?
2: Boa noite. Desde já agradecer. E eu acho que é sempre importante, cada vez mais, o fado está presente na nossa sociedade e não quer dizer que nunca tenha sido valorizado, mas eu acho que efetivamente está a ser valorizado cada vez mais. E sente-se cada vez mais também no público que assiste aos nossos concertos. E hoje foi mais uma noite fantástica. Acho que as pessoas gostaram. E uma noite quente, com público quente. E foi muito giro. E agradecer também ao município, neste caso, o convite. Visto que a associação integra é uma associação integrante dentro da cidade do Fundão e acho que é super importante esta participação e agradecer. Eu acho que foi um concerto fantástico.
0: Portanto, vocês sentiram-se acarinhados pelo público do Fundão. Aliás, nem vamos falar na Amália, as relações da Amália aqui, isso agora íamos aí. Acho que a maior parte dos ouvintes da Rádio Cova da Beira, por esta diáspora, pelo mundo todo, a Rádio Entre a Beira e o Mundo, já sabem e já conhecem, infelizmente, até muito graças a nós, o que é a vossa associação. Em termos de Expo Fundão, é a primeira edição. Tu achas que isto tem pernas para andar, estas comparações com a FACIF de há 26 anos, 25, 26 anos? Tem pernas para andar ou...
2: Eu acho que sim, quer dizer, eu, para ser sincero, a minha recordação de há 26 anos é pouca, mas acho que está com um programa, e falando culturalmente, que é a parte onde eu consigo fazer uma avaliação mais concreta, eu acho que está com um programa fantástico culturalmente e acho que tudo o que é bem planeado e bem feito tem sempre pernas para andar, como é óbvio.
0: Estamos os dois, ou como alguém dizia, ambos os dois, que é um pleonasmo exacerbado, ansiosos para ir a ver daqui a 15 minutos Portugal. Agora é assim, em termos dos vossos projetos, da associação, o que é que o Fundão e a região e o país pode esperar nos próximos tempos?
2: Na realidade, a associação tem muitos projetos, inclusive na parte de festivais. Lançámos há pouco tempo o Festival Joel Pina na Idenha, porque o Joel Pina foi o único baixista que a Amália teve e era do Ruz Manial e nós, em parceria com o município da Idenha, lançámos foi um desafio mútuo de criar o Festival Joel Pina. Temos o projeto Paredes Meias em Castelo Branco, que é escrita para fado, com workshops e 4 concertos anuais. E está previsto, não sei se posso falar muito disto ainda, mas está a continuidade do Festival Amália Rodrigues na cidade do Fundão.
0: Que boa notícia! Que claro, boa notícia!
2: Portanto, um projeto vencedor que eu acho que faz todo o sentido e que o município teve e tem um papel importante porque valoriza o conceito do festival e apoia.
0: Só uma coisa para terminarmos, isto já é mais, antes de mais uma vez, à boa maneira beirã, bem-aja. Quem é que tocou hoje? Estas vozes maravilhosas,

0: bailarinas, tudo, que é para valorizarmos os músicos.
1: Claro. Hoje jogámos mesmo em casa, porque portanto, eu fui, toquei viola, o Tiago Oliveira, são quatro membros da associação, eu, o Tiago Oliveira na guitarra portuguesa, a Lara Rodrigues, fadista, e a Flávia Pereira. Portanto, hoje foi mesmo um concerto puramente Associação Fadical.
0: Diogo, muito obrigado.
2: O contacto com a minha carreira foi maravilhoso. Ele cedeu as expectativas. Foi maravilhoso em palco. Eu não estava a contar com um espetáculo desta dimensão. Estava a contar com um espetáculo bom, mas isto é de excelência. É para continuar, sem dúvida, porque é um espírito de festividade que nós estamos habituados com a Fácil, dentro da nossa essência, que é os nossos costumes, as nossas tradições, o nosso comércio e a nossa indústria. Está tudo cá. É para continuar, para fazer um esforço no sentido de chegarmos aos patamares que já tivemos com a Fácil. Eu acho que hoje, não sei quantas pessoas aqui estavam, mas estavam algumas 8 mil ou mais.
3: Mais de 20 mil.
2: Mais de 20 mil. Pronto, então excedemos a Fácil, porque era 10 mil e tal. Trabalhei muitos anos na Fácil como voluntária e sei que normalmente os espetáculos eram 10 mil pessoas. O pagamento da Fácil Férias era diferente. Para entrarmos na feira pagávamos. Aqui era nos anos concertos.
4: Obrigado, Fogão!

0: tem valor, sinceramente. Foi muito, muito bom. Foi espetacular. Sim.
1: E o que é que acha da Expo Fundão?
0: Acho que está muito boa.
1: O senhor é do tempo da FACIF, que eu sei.
0: Sim.
1: Mas não, o que é que acha? Não pode haver, temos de comparação.
0: Acho que está superior.
2: O ataque de Tony Carreira foi maravilhoso. Ele cedeu as expectativas. Foi maravilhoso em palco. Eu não estava a contar com um espetáculo desta dimensão. Estava a contar com um espetáculo bom, mas isto é de excelência.
3: Tabulástico, incrível, incrível. O Tony Carreira arrasta sempre multidões onde quer que vá, e isto foi uma prova viva disso hoje. Portanto, Herreirão, portanto, está tudo junto.
1: E em relação à Expo Fundão? Tem pernas para andar ou...?
3: Claro que tem pernas para andar. Já devia... é uma substituta da FACIF. Acho que é uma maneira de dar continuidade às coisas, de girar a economia. Pena é que não tem, e contra mim falo, porque não, a minha empresa infelizmente não esteve representada por razões alheias, mas de qualquer das maneiras acho que é importante, nem que não seja para as pessoas.
1: Exatamente,
3: girarem
1: os empresários trazer a economia. E achas que nesse aspecto a Expo correspondeu?
3: Eu creio que sim, eu creio que a Expo correspondeu, foi passado tantos anos, a Expo voltar, foi uma novidade, mas creio que sim, que acho que as pessoas, foi fantástico, foram uns dias fantásticos.
4: Eu vim de França.
5: Então foi a senhora que ficou ali a dormir à porta?
4: Sim, sim, senhor. Sim, aqui à porta.
5: Então que horas é que chegou?
4: Eu cheguei, eram 9:30 mais ou menos, depois comuniquei com as minhas amigas e depois vieram ter comigo aqui.
5: E diga uma coisa, costuma fazer isto para acompanhar o Tony? Costuma...
4: Sim, também já fiz mais vezes. Sim.
5: Agora, e o Tony sabe?
4: Claro que sabe, ele também já me conhece, não é?
5: Pois vá lá, e é um homem humilde. E as meninas, como é que se chamam? De onde é que vieram também?
6: Sou Vitória, vim de Lisboa.
5: Lisboa.
7: Sou a Teresa, vim de Cascais.
8: Sou a Helena, vim de Lisboa.
9: Paula, vim de Leiria.
10: Nicoleta, vem da Roménia.
11: Sim, mas ela vive só de propósito para o Fundão.
12: Só mesmo de propósito.
13: Com este calor de 40 graus, viemos de propósito.
5: É verdade, é horrível.
14: Que é amor à camisola.
5: E como costumam seguir o Tony para todo lado, é isso?
15: Sim, completamente sim. França, Suíça, Luxemburgo, Portugal,
16: Lyon,
17: Bélgica, Bruxelas.
18: Tudo e mais alguma coisa.
19: Tudo que nós
5: então, olha.
20: E o Tony esteja, nós estamos lá.
21: E fomos na Cruzeiro também, com o Tony, uma semana inteira. Fomos daqui a Espanha, não é? E da Espanha fomos...
5: Ah, e o famoso cruzeiro que ele fez, ok.
22: Exatamente, fizemos o cruzeiro de 7 dias. Partimos um domingo e regressámos num domingo. Estivemos com ele pessoalmente no cruzeiro. Sim, nós somos o Porto mesmo na zona histórica do Porto. E antes do Porto estivemos em Faro. E depois estivemos no São João do Porto. Agora estamos aqui no Fundão. Da manhã 8, dia 12, estamos no Festival da Comida em Matosinhos. E depois, no dia 18, estaremos em Paredes, se Deus quiser.
5: Então, e o que é que estão a achar do Fundão? É a primeira vez que vieram?
22: É a primeira vez. E eu não quero ir embora daqui do Fundão sem provar as famosas feiras. Eu gosto sempre destas feiras da Expo, da agricultura. Traz um pouco da cultura de cada cidade, de cada localidade do nosso país. E eu aconselho a toda a gente visitar estas feiras, que só nos faz bem, porque nós, muitos portugueses não conhecem o que nós temos aqui no nosso país. Cada feira aqui é Expo Fundão, é Expo Faço, é Expo Facic em Cantanhede. Eu digo mesmo que visitem estas feiras, que é para a gente, para perceber o que a gente realmente tem, que não é só os estrangeiros.
23: Está completa mais uma edição do programa Encontro aqui na antena da RCB. Gratos, obviamente, por ter estado na nossa sintonia. Voltamos na próxima semana. Até lá, tudo bom, muita saúde.

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0: São 5 horas da manhã, muito bom dia.
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terceira e última parte do Cantar Portugal na antena da Rádio Cova da Beira neste sábado, dia 18 de julho de 2026. O programa que está diariamente na sua companhia, sempre em português, entre as 5 e as 8 horas. Pode escutar-nos pelas frequências 100.0 ou 92.5 FM e para todo o mundo através da emissão online da Rádio Cova da Beira. Renovo-lhe os votos de continuação de um excelente sábado, um ótimo fim de semana. Vamos estar consigo até bem perto do sinal horário das 8 horas.

Para este sábado, os técnicos do Instituto Português do Mar e da Atmosfera prevêem que o céu se apresente pouco nublado ou limpo em todo o território de Portugal continental, podendo, no entanto, apresentar períodos de maior nebulosidade no litoral centro, onde pode persistir ao longo do dia. O vento vai soprar fraco a moderado até aos 30 km/h, predominantemente do quadrante norte. Para este sábado está prevista uma subida ligeira dos valores da temperatura, nomeadamente no interior da região norte e centro. 16 graus de mínima é a previsão para a cidade de Castelo Branco, com 34 graus de máxima. 34 é também a máxima prevista para a cidade de Covilhã, com 15 graus de mínima. 15 é também a mínima prevista aqui para a cidade do Fundão, onde o mercúrio dos termómetros deve alcançar os 32 graus de temperatura máxima neste sábado.

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Estamos assim a chegar ao final da edição deste sábado do Cantar Portugal, na antena da Rádio Cova da Beira. Às 8 há notícias para ouvir. O Cantar Portugal regressa à sua companhia amanhã às 5 na antena da RCB. Da minha parte, resta-me já a continuação de um excelente sábado e votos de um ótimo fim de semana. Bom dia.

0: Muito bom dia, são 8 da manhã.
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5: Muito bom dia. O Parque do Convento no Fundão recebe entre hoje e amanhã uma prova de BTT que vai contar para os campeonatos nacionais de XCC, XCC Jovem e ainda XCO. A competição é organizada pela Câmara Municipal do Fundão em parceria com o Clube de Ciclismo BTT Gardunha, a Federação Portuguesa da Modalidade, a União Ciclista Internacional e a Associação de Ciclismo da Beira Interior. A prova é composta por categorias para todas as idades, nomeadamente sub-15, sub-17, sub-19, sub-23, elites e masters, numa edição que vai contar novamente com a modalidade de paraciclismo. Uma prova que, de acordo com a Câmara Municipal do Fundão, vem reafirmar a Serra da Gardunha como um dos locais de eleição para a prática do BTT e serve de palco para a realização de uma prova de alto nível nacional. Neste sábado, as piscinas municipais de Idenha Nova vão acolher o acampamento distrital da Juventude Socialista. As atividades arrancam pelas 10 da manhã, com um momento dedicado aos 52 anos de liberdade, assinalando a importância da democracia, da participação cívica e do papel das novas gerações na construção do futuro, refere aquela estrutura em comunicado. Durante a tarde, após um período de convívio livre, vai ter lugar uma atividade de team building dedicada à construção de políticas públicas para a juventude, dinamizada por Mariana Madeira, coordenadora do Gabinete de Estudos Nacional da Juventude Socialista, em parceria com o Gabinete da Federação Distrital. A iniciativa permite aos participantes apresentar e desenvolver propostas para responder aos desafios sentidos pelos jovens do distrito e do país, a que se segue a realização de um debate. O presidente da Federação Distrital da JTS de Castelo Branco, citado em comunicado, destaca que este acampamento pretende reforçar a proximidade e a participação ativa entre os jovens socialistas do distrito, conciliando momentos de reflexão política com espaços de convívio e política informal. João Cristóvão afirma que, num contexto em que muitos jovens se afastam da participação cívica e das organizações partidárias, pretende-se afirmar uma JTS aberta, próxima e presente na comunidade. Daí a escolha de realização de parte das atividades num espaço público, frequentado por muitos jovens, porque a JTS do Distrito de Castelo Branco acredita que a política deve estar onde as pessoas estão e nunca escondida entre quatro paredes. João Cristóvão acrescenta ainda que este encontro reflete também o compromisso da Federação em estar presente em todo o Distrito, descentralizando a sua atividade do eixo entre Covilhã e Castelo Branco e valorizando todos os concelhos do Distrito de Castelo Branco. Um sábado que também fica marcado no Fundão pela programação fora de portas do edifício da Moagem. Hoje são 3 as atividades que vão decorrer. A partir das 6:30 da tarde há um espetáculo de dança de Scaviore de Thaís de Melo na Praça do Município. A partir das 9:30 da noite no Jardim das Tílias, Clareira, uma natureza humana, um espetáculo de dança participativa pela Companhia de Dança Voarte, com a participação da APPA-CDM do Fundão e também da Academia Sénior. A partir das 10:30 da noite, há novo circo na Praça Velha, com o espetáculo Rastros, da autoria de Fernando Nogueira. É também na Covilhã que continua em cena durante este sábado a mais recente produção do Teatro das Beiras, Auto da Exortação da Paz, um trabalho com encenação e texto de José Carretas. O espetáculo tem uma duração aproximada de 60 minutos e está classificado para maiores de 12 anos. Benedita Mendes, Carolina Gandarella, Eduardo Corono, Sílvia Moraes e Sónia Botelho compõem o elenco da peça, que é exibida a partir das 22 horas no espaço ao ar livre do Teatro das Beiras, companhia profissional sediada na Covilhã. Ponto final na informação às 8 na antena da Rádio Cova da Beira. As notícias regressam às 9. Desejo-lhe para já a continuação de um excelente sábado. Bom dia.
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Muito bom dia, bom sábado, um bom fim de semana ao sábado de manhã aqui na antena da Rádio Cova da Beira. Queremos ser a sua companhia. Já sabe, de sábado a sábado, 2 horas de manhã, é com muita música em português aqui neste seu programa. Já tivemos notícias, a atualidade informativa regional, sempre, obviamente, também para estar informado e informada e poder informar em termos daquilo que se passa na nossa região. As notícias vão ser de novo atualizadas às 9 da manhã. Até lá, já sabe, há muito, muito para ouvir, nomeadamente música nesta manhã de sábado. Mais um dia com sol, já lhe iremos dar conta também da previsão do estado do tempo feita pelo Instituto Português do Mar e da Atmosfera. Iniciámos musicalmente com Tony Carreira, A Estrada e Eu. Tony Carreira, que esteve recentemente aqui no Fundão, na Expo Fundão 2026, e mais uma vez arrastou milhares de pessoas que não perderam a oportunidade de o ver ao vivo, precisamente aqui na cidade do Fundão, no âmbito desse certame. Tony Carreira, na abertura musical do Ao Sábado de Manhã, mas vamos continuar em português, agora com Cândida Branca Flor.

Ao sábado de manhã, aqui na antena da Rádio Cova da Beira. Neste sábado 18 de julho, quanto ao tempo, o céu vai estar pouco nublado ou limpo, apresentando períodos de mais nubosidade até meio da manhã, mas em especial no litoral centro, onde poderá ocorrer chuvisco, podendo essa nubosidade persistir ao longo do dia junto à faixa costeira. Durante a tarde, um aumento temporário da nubosidade no extremo norte, com possibilidade da ocorrência de aguaceiros fracos, vento fraco, moderado, predominante do norte, superando por vezes forte junto à faixa costeira ocidental a sul do Cabo Raso. Formação de neblina, pequena subida da temperatura na região norte, em especial no interior. É esta a previsão para o dia de hoje, mas espreitamos já para o dia de amanhã, para sabermos como é também neste domingo. O céu vai estar pouco nublado ou limpo, apresentando-se a maior nubosidade até meio da manhã, isto no dia da manhã, em especial no litoral norte e centro, onde essa nubosidade poderá persistir. Há a possibilidade de ocorrência de chuva fraca no litoral centro até meio da manhã. Durante a tarde, um aumento temporário de nubosidade no extremo norte, com possibilidade de ocorrência de aguaceiros fracos. Vento fraco a moderado, por vezes forte, nas terras altas. É a previsão dos técnicos do Instituto Português do Mar e da Atmosfera. Como vê, assim vai estar o tempo neste fim de semana. Ainda bem que pode estar connosco nesta manhã de sábado. Para nós é sempre um privilégio estar ao seu lado. Já iremos dar algumas sugestões para este fim de semana. Já sabe que nestes meses há sempre muita, muita atividade também na nossa região. Venha daí até às 10 da manhã. Muito bom dia.

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música em português com Fausto e o cortejo dos penitentes. Ora, em termos da região, para este fim de semana, há de facto muitas atividades que estão a decorrer. Por exemplo, dou-lhe nota da Feira de São Tiago, na cidade da Covilhã, que abriu portas na passada quinta-feira e hoje tem dois momentos imperdíveis. Um com o covilhanense João Gil, às 22 horas, no palco da Feira de São Tiago. Depois, Sara Correia, às 23 horas. São esperadas milhares de pessoas também para estes dois espetáculos. Recordo que na quinta-feira foi Kim Barreiros que abrilhantou a festa. Depois, Diogo Pissarra. Esta noite, João Gil e Sara Correia. E no domingo, Plutónio. Assim vai ser este cartaz deste fim de semana. Depois a 23 dos Vizinhos, 24 Bárbara Bandeira, a 25 Pedro Abrunhosa, a 26 Rita Guerra, a Filarmónica Recreativa Carvalhense e Inês Vasconcelos. Este é o programa da Feira de São Tiago para o dia de hoje e também já para o dia de amanhã. Daqui a pouco falo-lhe dos espetáculos de música, dança e circo que estão a acontecer na zona antiga aqui na cidade do Fundão. Ainda nesta hora, como é habitual, vamos recuar no tempo e vamos ter aqui as efemérides. Para já, voltamos à música.

0: Ao sábado de manhã, o seu programa na Rádio Cova da Beira. E, precisamente aqui no Fundão, já lhe falámos aqui da Feira de Santiago na Covilhã, também de outras atividades que decorrem este fim de semana. Ora, há diversos espetáculos de música, dança e circo na zona antiga aqui do Fundão. É no âmbito da rúbrica A Moagem Fora de Portas. São espetáculos que dão, precisamente, animação nas ruas, nas zonas da cidade do Fundão, no âmbito dessa iniciativa, aqui é a Moagem Fora de Portas. A Moagem dá lugar à rua, num convite para ocupar as praças e os jardins. Ora, a propósito precisamente de ocupar a praça, hoje há dança aqui na praça do município, por volta das 18 horas e 30 minutos, de Thaís de Melo. É a dança que vai estar em destaque, 18h30, praça do município. Depois, à noite, às 21h30, a Clareira, Uma Natureza Humana, com a Companhia de Dança Voarte, com a APPA-CDM e a Academia Sénior. É um projeto artístico comunitário. É no Jardim das Tílias, a dança. Depois, na Praça Velha, a partir das 22 horas e 30 minutos, Rastros, com Novo Circo. É também a proposta para a cidade do Fundão, nesta iniciativa que vai terminar no dia de amanhã, com o Enrolar uma Sombra, é às 9h30, no Jardim das Tílias. Às 10h30, também no mesmo local, Sopa de Jirimu, de Graça Ochoa. Às 11h30, há uma oficina de dança com Thaís de Melo. E às 12h30, um almoço partilhado, também no Jardim das Tílias. Recordo que há uma instalação, a Mar e o Lugar, de Nuno Torres, na Praça do Município, sempre das 21h às 24h. Saia de casa, divirta-se e veja também o que acontece na nossa região. Bom dia.
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0: E está na hora de escutarmos então as efemérides. Recuamos no tempo e vamos saber alguns temas que marcaram este dia 18 de julho, mas em anos anteriores, as efemérides com Ana Gil.
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3: 18 de julho de 2026, o Dia Internacional Nelson Mandela, pela Liberdade, Justiça e Democracia. É uma comemoração internacional instituída pela Assembleia Geral da Organização das Nações Unidas em novembro de 2009, a ser comemorado em todos os anos na data de nascimento do líder sul-africano Nelson Mandela. A 18 de julho, mas em 1956, nasceu Carlos São Martinho Gomes, o ex-deputado na Assembleia da República, ex-vereador da Câmara Municipal do Fundão e ex-presidente da Associação Comercial e Industrial do Fundão. Em 2003 foi criada a Associação de Acordeonistas da Beira Baixa. Em 2004 foi fundado o Rancho Folclórico da Associação Cultural e Recreativa da Malhada Velha, Conselho do Fundão. Em 2007, Rui Pereira, ministro da Administração Interna, inaugurou na Covilhã as novas instalações da Polícia de Segurança Pública. Em 2009, abriu portas o Aquadome, o novo complexo termal de Unhais da Serra. São vagos que fazem história neste dia 18 de julho.
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1: Foram as efemérides aqui ao sábado de manhã na Rádio Cova da Beira. Para si que só agora entrou na nossa sintonia, votos de uma excelente manhã, bom sábado, bom fim de semana, são os votos desta equipa da Rádio Cova da Beira que está consigo no programa ao sábado de manhã.

Estamos a finalizar a primeira hora do Ao Sábado de Manhã. Há ainda muito para ouvir, se na próxima hora várias sugestões que temos para lhe dar. Por isso, o convite fica feito para estar connosco na segunda hora do programa Ao Sábado de Manhã, aqui no FM Estéreo da Rádio Cova da Beira. Com música, alguma palavra pelo meio, a sua presença, a nossa companhia, são os condimentos essenciais para fazermos este seu nosso programa aos sábados de manhã. Depois iremos também falar-lhe, obviamente, na programação da Rádio Cova da Beira. Estamos a contar consigo logo a seguir, às 9 da manhã.

0: Bom dia, são 9 horas.
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1: Mais uma vez, bom dia. A ausência dos vereadores eleitos pelo Movimento Independente Nossa Terra foi o facto político que marcou a última reunião pública da Câmara Municipal de Penamacor. Filipe Batista, por motivos de saúde, e Noémia Cruxo, por razões de ordem profissional, não marcaram presença na reunião do Executivo que decorreu esta sexta-feira, uma situação que o presidente da autarquia espera que não se volte a repetir. Na abertura dos trabalhos, José Miguel Oliveira considerou justificadas as ausências dos dois eleitos, as quais foram comunicadas na véspera da reunião, mas sublinha que podia ter sido assegurada a sua substituição por outros dos elementos que fizeram parte da lista de candidatos nas últimas eleições autárquicas.
2: O Sr. Vereador Filipe Batista, por motivos de consulta médica, e a Sra. Vereadora Noémia, por motivos de natureza familiar. Obviamente não está aqui em causa estas justificações, até porque coloca à consideração da Câmara, nós vamos considerar as faltas dos senhores vereadores justificadas. No entanto, nós, quando somos eleitos numa lista, existem outros elementos que compõem essa mesma lista e acho que é importante salvaguardar a composição dos órgãos e, portanto, não posso deixar de fazer esta leve nota relativamente a esta matéria.
1: Questionado sobre o assunto no final da reunião, José Miguel Oliveira considera que existiu pouca agilidade do movimento Nossa Terra em assegurar a substituição de Filipe Batista e Noémia Cruxo e espera que a situação não volte a acontecer no futuro.
2: Houve aqui uma parte do eleitorado penamacorense que não esteve representado e o meu apelo é que estas situações não voltem a acontecer, nomeadamente numa reunião pública de Câmara, que acho que não é essa a imagem que nós queremos passar. Houve efetivamente uma indisponibilidade dos senhores vereadores. Acho que devia ter havido aqui alguma agilidade do movimento em poder-se fazer substituir pelos elementos que estão a seguir, para garantir que o órgão tivesse composto. Acho que é uma questão de darmos, ao fim e ao cabo, valor ao órgão de gestão de eleitos.
1: Uma reunião do Executivo penamacorense que ficou ainda marcada pela aprovação de um protocolo entre o município e a empresa PTN Eventos Desportivos para a realização da primeira corrida de São Silvestre Vila Madeiro, que vai decorrer na vila de Penamacor no próximo mês de dezembro. Um fim de semana que fica também marcado pela realização do acampamento distrital da Juventude Socialista é nas piscinas municipais de Idenha Nova, com atividades previstas para todo este sábado. No Conselho da Covilhã, a Câmara Municipal promove mais uma edição do programa Verão em Família. Neste dia 18 de julho, a Piscina Praia acolhe a iniciativa Jogos Aquáticos. Ponto final das notícias na antena da Rádio Cova da Beira. Já sabe que às 11 a não perder flagrante direto em 100.0 e 92.5 FM. Da minha parte, resta-me dizer-lhe a continuação de um excelente sábado. Bom dia.
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O prometido é devido, cá estamos para a segunda hora de Ao Sábado de Manhã, depois das notícias que pôde escutar aqui na sua rádio. É um prazer enorme estarmos de novo consigo para até às 10 da manhã fazermos aqui uma viagem com várias músicas, com vários temas, vários cantores, mas também com várias informações que temos para lhe dar. Na primeira hora já lhe falámos dos espetáculos de música, dança e circo na zona antiga do Fundão e também já lhe falámos da Feira de São Tiago na cidade da Covilhã, que irá decorrer nos próximos 10 dias. Daqui a pouco falo-lhe de melancia. Gosta? Ora, há um festival que precisamente abriu portas no dia de hoje, no dia de ontem e se prolonga até ao dia de amanhã. Iremos também falar da banda de Silvares e da nova aposta do Teatro das Beiras. Tudo para ouvir aqui na Rádio Cova da Beira, para além, obviamente, da programação da sua rádio. Que prazer é estar consigo. Musicalmente, iniciámos esta segunda hora com Orquestrada e Oxalá Te Veja. Nós queremos, obviamente, estar consigo sempre. Não é preciso vê-la, mas precisamos de, obviamente, sentir que está desse lado. E isso é fundamental. Orquestrada, então, a abrir musicalmente o nosso programa. Vamos continuar em português. E agora com Emanuel.

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Sons do Zezer também aqui a passar-se no Ao Sábado de Manhã na antena da Rádio Cova da Beira com a festa, Festa na Aldeia. Há várias festas, de facto, que se estão a realizar na nossa região. Para esta altura é sempre assim. E há pouco falei-lhe precisamente da melancia. Ora, aí está então o Festival da Melancia, que todos os anos, e já vai na 20ª edição. Este certame é um, digamos, um festival dedicado à promoção daquele que é considerado um dos produtos agrícolas mais emblemáticos desta freguesia do concelho de Idanha Nova. O evento, o Festival da Melancia, tem entrada livre e tem música, gastronomia, tradição e também animação para todas as idades. Concertos de União Portuguesa, de Nena, também artistas locais, animação de rua e atuações de DJs. Ao longo destes dias, há ainda para visitar o mercado de produtos de melancia, assistir ao concurso de esculturas em melancia, à pesagem da melancia mais pesada e participar na tradicional corrida com melancia, iniciativas que fazem parte da identidade do festival. Face às elevadas temperaturas, a organização reduziu as atividades entre as 14 e as 18 horas, procurando assim garantir o maior conforto e segurança aos visitantes durante este período de maior calor. Fica também então este convite para poder visitar o Ladoeiro, freguesia do concelho de Idanha Nova, este fim de semana.

E daqui a pouco vamos dar os parabéns a quem hoje completa mais um ano de vida. É sempre assim também aqui ao sábado de manhã na antena da Rádio Cova da Beira. Queremos dar os parabéns a quem precisamente faz mais um aniversário, que é obviamente do nosso conhecimento, porque há milhares de pessoas que fazem anos hoje e não são do nosso conhecimento. Mas estendemos, obviamente, os votos a todos aqueles que estão na nossa sintonia. Muito, muito obrigado pela vossa preferência. E também este sábado e este fim de semana de parabéns está a Banda Filarmónica de Silvares, a Filarmónica Silvarense, que está de parabéns 105 anos de vida, com um programa que hoje e amanhã vai preencher precisamente a vila com atuações, quer dos músicos mais antigos, quer dos atuais. É uma simbiose que esta banda tem e, por isso, foram recuperar os elementos mais antigos. Alguns até já nem tocam na banda, mas vão hoje voltar precisamente a pegar no seu instrumento e tocar pela banda Filarmónica de Silvares. Também no dia de hoje, o Centro Cultural Reano Edanha Nova tem filmes para exibir. O primeiro é hoje às 21h30, com a exibição da película da ação Em Zona Cinzenta. Amanhã às 3 da tarde é exibido Toy Story 5, dobrada em português, numa sessão destinada ao público infantil e também às famílias. Vai ser assim no Centro Cultural Reano, em Idanha Nova. Daqui a pouco falamos-lhe também de provas de BTTXCC e BTTXCO, a que se realizam este fim de semana na cidade do Fundão.

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O Luís Gonçalves também a passar-se por aqui pelo programa Ao Sábado de Manhã com Na Terra da Cereja. É verdade, a cereja, este ex-libris aqui do Fundão. E dizer-lhe que precisamente o Conselho do Fundão está a receber o Parque do Convento hoje e amanhã, uma prova de BTT que irá contar para os campeonatos nacionais de XCC e XCC Jovem e também XCO. É uma prova organizada pelo município do Fundão, BTT Gardunha, Clube de Ciclismo, Federação Portuguesa de Ciclismo, a União Ciclista Internacional, a Associação de Ciclismo da Beira Interior, e a disputa-se conforme os regulamentos da União Ciclista Internacional. A prova é composta por categorias para todas as idades e ambos os sexos, sub-15, sub-17, sub-19, sub-23 elites e masters, numa edição que conta novamente com a modalidade de paraciclismo. É assim, neste fim de semana, aqui na cidade do Fundão, no Parque do Convento. Também dar-lhe esta informação de que hoje vai terminar-se essa iniciativa Verão em Família, que a Câmara Municipal da Covilhã realiza desde o passado dia 12 de junho, no Jardim do Lago, com essas primeiras iniciativas de ações de karatê. Ora, hoje é a Piscina Praia que acolhe a iniciativa Jogos Aquáticos. Vai ser assim também no dia de hoje, naquele espaço na cidade da Covilhã. Não tarda nada, vamos dar os parabéns aos aniversariantes.

0: Este sábado, 18 de julho de 2026, este dia 18 é dia de São Bartolomeu dos Mártires e é também o dia internacional de Nelson Mandela. É feriado municipal no Nordeste, precisamente nos Açores, e também hoje faz anos da morte do padre António Vieira, filósofo, que faleceu em 1697. Hoje então o Dia Internacional de Nelson Mandela. Sabe quem foi Nelson Mandela? Ora, é uma boa oportunidade para ficar-se a saber quem foi este homem que na África do Sul revolucionou o sistema. Ele nasceu 18 de julho de 1918 e faleceu a 5 de dezembro de 2013. Por isso, então, faz anos de nascimento, precisamente fazia anos de nascimento Nelson Mandela. Nelson Mandela foi um advogado, líder rebelde e presidente da África do Sul de 1994 a 1999, considerado como o mais importante líder da África subsaariana, foi vencedor do Prémio Nobel da Paz em 1993, pai da moderna nação sul-africana, onde normalmente é referido como Madiba, o nome do seu clã, ou Tata, o pai. É assim que é também conhecido Nelson Mandela. Mas aprofunde o seu conhecimento sobre Nelson Mandela. Ao sábado de manhã, aqui na antena da Rádio Cova da Beira, e está precisamente na hora de darmos os parabéns a quem hoje faz anos.
1: Eu hoje

E queremos então dar os parabéns a quem hoje completa mais um ano de vida. Que seja um dia muito, muito feliz, com muita saúde, com muita paz e que, obviamente, seja passado com quem mais desejar. De parabéns do nosso conhecimento, o Carlos São Martinho Gomes faz 70 anos, ex-presidente da Associação Comercial e Industrial do Conselho do Fundão, ex-vereador da Câmara Municipal e ex-presidente da Assembleia Municipal do Fundão. Também ex-vereadora da Câmara do Fundão, Maria Alcina Cerdeira, faz 63 anos. Anelinha Gama, em Castelo Branco, está também de parabéns. O Padre Gilberto Engenheiro de Cima, hoje a comemorar também mais um ano de vida. 39 anos faz o Gonçalo, na ABP-ACDM da Covilhã. Hoje também, 70 anos, a Aurélia Ruth Pinto. Ainda o Luís Ramos, que faz 73 anos. 41, a Karina Ramos. A Paula Gil, também hoje está de parabéns. O José Horta faz 66 anos. A Helena André faz 46. Inácio Costa está também de parabéns, faz mais um ano de vida. Ana Maria Almeida faz 57, também hoje, de parabéns, está a Associação de Acordeonistas da Beira Baixa, completa 21 anos. O Rancho Folclórico da Malhada Velha, 22 anos. E também dizer-lhe que em 1960 foi lançado o tema que Elvis Presley cantou, It's Now or Never. Também hoje de parabéns, Júlio, a Carlos Manuel Alves, que completa mais um ano de vida, 71, o Julião. Sónia Dias, em Lisboa, faz hoje 51 anos. O Luís Manuel Gomes, de Bogas de Baixo, faz 74. 37 faz o Daniel, Bainão, em Silvares. Iria Simão, faz hoje 73 anos, aqui no Fundão. A Olga Simão, também no Fundão, 48, e a Lourdes Santos, no Paúl, faz 57 anos. Muitos, muitos parabéns a todos, que sejam

Um sábado de manhã na antena da Rádio Cova da Beira. Dar-lhe também já agora nota da manhã, a Biblioteca da Fundação Manuel Carregaleiro vai receber a sessão da apresentação do livro Pedra da Paciência, de José Manuel Castanheira, e também se amanhã um bootcamp no âmbito da iniciativa das atividades desportivas Verão em Família, a que a Câmara Municipal da Covilhã realiza.

E, meus caros amigos, não há tempo para mais. Na edição de hoje, de ao sábado de manhã, não perca a programação da Rádio Cova da Beira, em reposição, se já a seguir, aqui na antena da RCB, vai poder escutar Trajetária, no âmbito das férias de verão, mais uma edição de Trajetária Empresas e Negócios. É já a seguir, é com a Beira Labor. E depois tem Flagrante Direto, 2 horas de informação na RCB.

0: não perder. Nós marcamos encontro para, obviamente, dentro de 8 dias, para mais uma edição de Ao Sábado de Manhã. Bom fim de semana, tudo bom, bom dia.
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0: Bom dia, são 10 da manhã.
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17: Ora viva! Este é mais um Trajetória Empresas e Negócios na Rádio Cova da Beira. Esta semana destacamos a Beira Labor, agora designada de BL Consulting, uma empresa de recursos humanos e recrutamento de talentos que existe no mercado a partir da Cova da Beira desde há 10 anos. É minha interlocutora no Trajetória desta semana, Eliana Ribeiro. Eliana, olá, obrigada por nos receber na BL Consulting. Ou Beira Labor, eu prefiro sempre manter os nomes em português. Não sei se concorda comigo, como é que apresenta a sua empresa?
18: Olá Dulce, antes de mais obrigada por se terem lembrado que a Beira Labor BL Consulting existe. Nem sempre a região valoriza aquilo que é seu, muitas vezes achamos que temos que ir buscar fora porque é melhor, e na verdade nós na região temos empresas de alto nível e com grandes talentos. A BL Consulting continua a ser Beira Labor, por isso se chama BL. BL é a nossa origem. Nós nascemos na Beira e estamos ligados ao mercado de trabalho, e daí a palavra labor. A verdade é que quando iniciamos há 10 anos atrás, a ideia era ficar por cá. Era uma empresa da região, para a região, mas a vida leva-nos por caminhos que não esperamos e hoje somos uma marca nacional. Temos dois escritórios, um no Porto, outro em Torres Vedras, e temos representações em Lisboa, em Faro e em Tondela. Por isso tivemos que fazer aqui uma pequena adaptação ao nome, de forma a ser mais nacional e menos local. Mas como não renegamos as origens, a Beira Labor continua a ser Beira Labor. Apenas abreviamos o nome e passamos a ser BL Consulting.
17: Muito bem. Se eu lhe pedisse para apresentar a sua empresa, imaginemos que estamos numa daquelas performances pelo mundo em que a Eliana é convidada, enfim, a transmitir conhecimento e motivação às empresas, ao mercado empresarial do território, da Península Ibérica, do mundo. Como é que apresentaria a Beira Labor?
18: A Beira Labor é uma empresa de recursos humanos, é uma empresa que valoriza as suas pessoas, os seus territórios, as comunidades onde está envolvida. Trabalhamos em toda a linha de recursos humanos, desde a consultoria ao trabalho temporário, recrutamento e seleção, e temos um novo serviço que é o Next Level, que é um serviço de career coaching e de integração de pessoas que vêm de meios vulneráveis, sejam eles pessoas portadoras de algum tipo de deficiência, que vêm de minorias, enfim, refugiados. Temos este serviço de integração no mercado de trabalho, porque acreditamos que o mercado de trabalho é uma ótima forma de integração social. No trabalho nós conhecemos pessoas, no trabalho nós conhecemos a cultura da empresa que está associada à cultura do país e por isso achamos que o trabalho é, de facto, um mecanismo de integração social muito, muito útil.
17: A Beira Labor existe há 10 anos, como falávamos no princípio, e se eu não estiver enganada, a Beira Labor nasce no seio de um grupo empresarial de maior dimensão, porque esse grupo empresarial percebeu há 10 anos atrás que era difícil recrutar pessoas para aquilo que era a vossa área inicial de intervenção e que tinha muito a ver com o setor primário, verdade?
18: Exatamente, a Beira Labor nasce como uma necessidade interna. Isto é, nós pertencemos a um grupo empresarial da região que tem a sua atividade muito, muito ligada ao setor primário e agroalimentar e, de facto, a determinada altura era quase impossível conseguirmos mão de obra suficiente para as campanhas sazonais que temos. E por isso foi este desafio foi lançado e começamos assim. A verdade é que o mercado e a região, eu tenho muito a agradecer à região, porque de facto os empresários da região sempre nos apoiaram e sempre estiveram connosco. E em detrimento até de outras empresas de maior renome ou até com outras, enfim, outras experiências mais nacionais. Mas a verdade é que a região sempre nos acarinhou. Seja, nós temos clientes há 10 anos, clientes que estiveram connosco desde o primeiro dia, que confiar no nosso trabalho e nós também tudo fizemos para corresponder às suas expectativas. A verdade é que, tendo sido este um projeto inicialmente interno, rapidamente se externalizou e começamos assim a diversificar também a nossa resposta e especializamos, porque inicialmente a ideia era ser um produto para consumo interno, nem precisávamos de muitas coisas, não é? Só tínhamos que ter uma boa equipa de recrutamento. Neste momento, a BL Consulting conta já com 20 trabalhadores diretos. Não era o projeto inicial era ter 2 trabalhadores, somos 20 neste momento e temos planos para crescer e para nos afirmarmos como empresa de recursos humanos a nível nacional.
17: Falou que as empresas da região têm sido sempre boas parceiras convosco. Para quem é que vocês trabalham, sem dizer os nomes? Para que setores? Quais são os setores empresariais que mais procuram talento na Beira Labor e mais vos procuram para recrutar talentos para aquilo que elas pretendem?
18: Na região, nós neste momento, a nível nacional, acho que recrutamos para todas as áreas. Não há assim, com a exceção das minas e das pescas, que estamos interditos por lei, todos recrutamos para todas as áreas. Na região, de facto, nós, os nossos parceiros, e que são nossos parceiros, muitos deles há 10 anos, são parceiros da área do setor primário, inicialmente. Temos também este cluster dos polimentos, que tem sido também um parceiro já há muitos anos, o setor agroalimentar, hotelaria e restauração. Eu acho que todas, neste momento, não lhe consigo dizer assim uma área em que nós não estejamos, até no setor social. Isto é, nós atuamos desde o setor primário ao terciário. Nós recrutamos desde um operador agrícola a um engenheiro civil, um programador, um software developer. Isto é, neste momento nós temos de dar resposta às necessidades dos nossos clientes, que neste momento estão em todos os setores.
17: Mas falou aí em setores que são sensíveis e onde é comum ouvirmos a toda a hora que não há gente para trabalhar. O setor social à cabeça, hotelaria e restauração, são dois dos setores onde basta abrirmos as redes sociais e todos os dias há pessoas a pedir. Porque é que isso acontece? Os setores pagam mal? Os setores estão em crescimento? O que é que a Eliana Ribeiro tem a dizer sobre isso?
18: O setor social e o setor da restauração, a hotelaria, o setor do turismo, está em franco crescimento. E tem um desafio extra para as pessoas, que é a rotatividade de horários. O setor social obriga a que se trabalhe 365 dias por ano. O setor do turismo é a mesma história.
17: São os chamados trabalhos que ninguém quer.
18: Porque as pessoas, e depois do Covid principalmente, as pessoas descobriram que gostam de estar em casa, gostam de estar com as suas famílias ao fim de semana. Algo que eles nunca tinham, se calhar, como nunca tinham experienciado, também não percebiam que lhes fazia falta. Com o Covid isso veio, pelo menos eu acho que veio despertar essa necessidade das pessoas em estar com a família, ter o fim de semana livre, é importante para eles. A verdade é que os setores estão a tentar ajustar-se e estão a conseguir dar a volta. Não é fácil, porque o setor social, o setor do turismo trabalha 365 dias por ano. Nós não podemos, um lar de idosos tem de ter cuidados, tem de ter funcionários todos os dias. E esse é o desafio. Eu acho que o pagar mal, eu acho que se falar com qualquer trabalhador em qualquer setor, vai sempre dizer que recebe pouco. É um sentimento generalizado. Eu acho que ganho pouco, acho que poderia ganhar muito mais, a pensar o mesmo. A questão é que o setor social está limitado por um contrato coletivo de trabalho. E isso também, ao mesmo tempo que protege o trabalhador, também lhe coloca algumas limitações. Por isso eu acho que paga aquilo que é que o mercado exige. Claro que podiam sempre ganhar mais, não vou dizer que não, mas também para o setor social seria impensável pagar salários muito superiores àquilo que pagam. O setor do turismo está muito enraizado com aquilo que se fez, que é os trabalhadores trabalham em prestação de serviços, fazem uns extras, e esta questão dos horários repartidos também não ajuda muito. Eu acho que o setor do turismo é aquele que tem um desafio maior, porque pode inovar. E às vezes essa conversa com alguns agentes desse setor, se nós sairmos para o estrangeiro, se falarmos com pessoas que trabalham no turismo, ninguém trabalha a tempo inteiro. É tudo part-time, aquilo é quase um segundo trabalho.
17: É preciso introduzir essa cultura no setor do turismo e hotelaria?
18: Eu acho que sim. Eu acho que essa cultura do part-time, do extra, é importante. Era importante, porque repara, é muito chato uma pessoa entrar às 8 da manhã, sair ao meio-dia, entrar às 4 e sair às 8 da noite. Ou então, pior, entra às 11, sai às 3, entra às 6 e sai quando o último cliente sair. As pessoas não... É complicado, porque depois conjugar a vida familiar, a vida pessoal, profissional...
17: Uma empresa como a Beira Labor também tem no seu caderno de oferta de serviços esse trabalho de consultadoria, no sentido de explicar às entidades que vêm através de vocês recrutar que é importante, se calhar, apostar em outro género de profissionais que não aqueles que gostam de ter um contrato sem termo. Claro, trabalham essa área.
18: Nós somos parceiros dos nossos clientes. Nós ajudamos a perceber porque é que não estão a conseguir encontrar trabalhadores. O que é que tem que mudar? Nós não obrigamos a empresa a mudar, nós sugerimos. Dizemos, olha, se podemos, damos-lhe algumas opções. Se calhar podemos tentar outro tipo de trabalhadores, outro tipo de contratos, outro tipo de abordagem ao mercado. Aqui a região, por exemplo, tem muito, muito cuidado dar estabilidade ao trabalhador. E isso...
17: Tem o reverso da medalha depois, não é?
18: Não é? Depois o trabalhador, no momento em que aceita, tem uma disponibilidade, mas a vida desse trabalhador vai mudar. Ou vai ser pai, ou mãe,
17: ou vai gostar dos
18: fins de semana. Há estas particularidades que têm que ser ajustadas. E, de facto, os part-times podem ser aqui, não a solução, mas pode ser, no fundo... um complemento interessante ao setor.
17: Ainda por cima, porque o setor do turismo é muitas vezes um setor que trabalha muito de acordo com a sazonalidade. Nesta região, se calhar, há mais necessidades na época alta de inverno, no verão, quando é os casamentos, festas e afins.
18: E por isso é que os part-times podem ser interessantes. Porque, Dulce, se nós virmos a Europa e na Europa... Se for a um restaurante, quem a serve é um miúdo que está a fazer um part-time, um estudante. O trabalho chega aos países do norte da Europa, por exemplo, e é permitido trabalhar a partir dos 16 anos.
17: Mas então, assim sendo, onde é que fica o trabalho formativo das escolas do setor? Estamos a formar talentos no domínio do turismo, hotelaria, restauração... Para quê?
18: Mas isso...
17: Pois não têm trabalho a tempo inteiro.
18: Têm trabalho a tempo inteiro, obviamente. Em grupos maiores. Isto é, não mesmo localmente, repare, as escolas profissionais formam, e falo da região, a Escola Profissional do Fundão há de formar 25, 50 estudantes por ano. Desses 50, 25 não querem trabalhar depois no setor do turismo, porque depois descobrem que têm que trabalhar os fins de semana, os verões inteiro, o Natal, a Páscoa, os feriados. Por isso, a correr bem, vamos ter 25 pessoas disponíveis.
17: As outras 25 procuraram outra área de intervenção.
18: Exatamente. Ou essas 25 pessoas são técnicos especializados, porque estudaram efetivamente para aquela função. E tem que ser o motor da empresa, do hotel, do restaurante, que vão guiar aqueles que vêm fazer o part-time. Isto é, no fundo, serão os formadores de quem vem fazer um extra. São indispensáveis ao bom funcionamento do setor. São qualificados e têm que ser remunerados como qualificados, porque isso também é importante. É preciso perceber que há mão de obra qualificada e não qualificada. Se eu quero um técnico qualificado, eu tenho que pagar mais. Eu tenho que pagar a sua especialização. E o setor também tem de perceber isso.
17: E parece-lhe que os empresários estão efetivamente de mente aberta para esse reconhecimento dessa especialização, dessa capacidade performativa para arregaçar as mangas em vários domínios, ou a política ainda é pagar o menos possível?
18: Obviamente que o empresário quer pagar o menos possível. E assim como o trabalhador quer ganhar o mais possível. Mas a verdade é que o mercado de trabalho também se autorregula. E entra aqui a lei da oferta e da procura. E quem quer prestar um bom serviço vai-se sempre socorrer dos bons, daqueles que têm qualificação. E depois vai pagar mais.
17: Portanto, é preciso nivelar por
18: cima.
17: Esta é um bocadinho uma recomendação que deixa, se calhar, a quem está a ouvir.
18: O empresário tem de regular por cima, tem de tentar rodear-se dos melhores talentos. Se nós queremos ter um serviço de excelência, temos que ter colaboradores de excelência. O que faz um bom serviço é a capacidade de quem o presta. Eu não posso exigir a alguém que vem fazer um extra, que nunca trabalhou em hotelaria, faça um excelente serviço. Agora, se eu for recrutar numa escola profissional, então aí sim, a escola profissional tem que ter a noção, tem a responsabilidade de formar profissionais altamente qualificados. E nós temos bons profissionais. Nós, se chegarmos às grandes cadeias hoteleiras, encontramos pessoas que saíram das melhores escolas de turismo de Portugal e com salários acima da média. E a região também o faz. Eu acho que há esta ideia pré-concebida de que o setor do turismo paga mal. Não paga mal. Pelo menos os clientes com quem eu trabalho não pagam mal. Obviamente que também exigem que o trabalho seja feito com eficácia, que seja um bom trabalho. Mas eu não considero que paguem mal, eu não acho que esse seja o tema.
3: Falou de part-time na hotelaria e restauração, mas, por exemplo, o setor social não sobrevive, entre aspas, com essas pessoas, com esse voluntarismo. O setor social requer pessoas humanamente preparadas e por aí fora.
18: Claro que sim, mas aí o setor social tem outro desafio. A hotelaria tem o desafio da sazonalidade. O setor social não tem esse desafio. Não é? Por isso, nós temos que adaptar as medidas que tomamos ao setor onde vamos operar. O setor social tem que apostar muito em formação. É também uma atividade que nós fazemos, nós somos certificados pela DGERT para a formação profissional e nós ajudamos, tentamos que os nossos parceiros utilizem muito esta vertente. O setor social precisa de formar, precisa de capacitar as pessoas para que elas saibam exatamente qual é a função que têm que fazer, com uma responsabilidade crescida. Essas pessoas vão tratar de pessoas.
3: O que requer que tenha um perfil humanista de se dar.
18: Obviamente, mas também nós conseguimos formar e adaptar as pessoas, porque eu acho que as pessoas são flexíveis à mudança. São as pessoas, se aceitaram aquele emprego, elas vão tentar ser o melhor que conseguem naquele emprego. Mas o setor social tem também que investir nesta área. A formação profissional é essencial. Eu não posso esperar que uma pessoa chegue e saiba fazer tudo. Isso não
3: então,
18: é possível.
3: Então, porquê é que no setor social continuam a empregar-se, continua a dar-se emprego, por exemplo, a pessoas estrangeiras? Não é por serem estrangeiras, mas é porque se calhar não tiveram tempo de ter esse aporte formativo.
18: Olha, por acaso discordo. Sabe que depende muito da cultura de onde vêm essas pessoas. Se me falar em europeus, eu se calhar acho que tem que ter formação. Mas se me falar em asiáticos, sabe que na Ásia o idoso é a pessoa mais importante da casa. O idoso é a pessoa de quem todos cuidam. Por isso, e é muito valorizado. Por isso, se calhar essas pessoas até têm já, à partida, uma vantagem relativamente aos europeus. Nós vemos o idoso quase como alguém que nos vai dar trabalho e que vou perder o meu emprego para tomar conta dele. Se chegar à maioria dos países asiáticos e africanos, o ancião, não é? A pessoa mais velha da casa, é a primeira pessoa a comer.
3: Então é preciso rever os planos formativos no sentido de formar profissionais que vejam a longevidade como um investimento.
18: Exatamente. O estrangeiro vai precisar de formação noutras áreas. Se calhar nas áreas mais técnicas, como prestar o cuidado. Porque a parte da humanização, eu acho que ele já tem. Agora, de facto, tecnicamente, se calhar não está tão preparado como um português. Mas, como digo, eu acho que a formação aí é essencial. Para cativar, para capacitar o cuidador.
3: Quando as empresas vos abordam no sentido de recrutar talentos para as mais variadas áreas, há algum tipo de preconceito em relação aos cidadãos estrangeiros? Faço-lhe a pergunta num território onde, felizmente, o saldo demográfico está a ficar mais equilibrado com a chegada de pessoas de muitas nacionalidades. Essas empresas têm esse preconceito ou, felizmente...
18: Não, eu acho que, regra geral, não. Regra geral, eu acho que não. Até porque já perceberam, e a maioria deles já percebeu, que é a única opção que têm. E por isso não há... mesmo com as minorias, começa esse preconceito que, se calhar, quando começamos há 10 anos, se calhar existia, sim, existia. Eu lembro-me que há uns 8 anos, ou 9, participei num webinar em que alguém me acusou de discriminação, uma coisa assim do género, porque eu informava os meus clientes que o trabalhador que iriam receber era de etnia cigana.
10: Eu lembro-me desse webinar, também assisti.
18: E eu, por acaso, na altura, nem percebi o comentário, mas fiquei a pensar nele. Nunca o considerei discriminatório, pelo contrário. Eu apenas preparava o meu cliente para que, quando o trabalhador chegasse,
10: não ter uma surpresa.
18: Exatamente, e o recebesse como receberia outro trabalhador qualquer. Porque se eu mandasse alguém da etnia cigana sem ele estar preparado, se calhar a recepção não ia ser a melhor. Então eu costumava preparar, e continuo a fazê-lo, porque acho que é o caminho. O cliente tem de saber que tipo de trabalhador é que vai receber. E aí acontecia. Hoje acho que tem desaparecido. Assim como também desapareceu esta diferença entre homens e mulheres. Há 10 anos, quando me diziam que para acolher a cereja as mulheres ganhavam menos que os homens, eu dizia ao meu cliente: olha, desculpe, eu ao contrário. As mulheres ganham mais que os homens, porque fazem um esforço maior, ainda chegam a casa, ainda têm que ir tratar
10: da família,
18: por isso têm que ganhar. Fazia um bocadinho ao contrário, assim em tom de brincadeira, mas de facto, e hoje essa questão não se põe. Bem, mas a discriminação, as desigualdades vão sempre existir. Nós temos que estar cá para tentar
10: contornar.
18: Exatamente, e minimizá-las, não é? Por isso...
10: Falou das minorias e da comunidade cigana. O que é mais difícil para uma empresa de recrutamento em termos de emprego concreto? O que é mais difícil vender? São as minorias como os ciganos ou os estrangeiros, junto do tecido empresarial?
18: Não existe grande diferença. Atenção, a etnia cigana tem a questão de não poderem deslocar-se. Os estrangeiros têm a mesma dificuldade. O transporte é, de facto, a grande barreira, muitas vezes, a que as pessoas consigam ir trabalhar. Eu acho que não, essa questão não se põe. Nós também não temos muita gente de etnia cigana para procurar trabalho. Enquanto que os estrangeiros vêm, nós todos os dias somos abordados por dezenas de estrangeiros à procura de trabalho, e de etnia cigana nem por isso, não é? Nós temos, na zona de Idanha Nova, trabalhamos com muitos trabalhadores de etnia cigana, há 10 anos também. Acho que alguns deles já trabalhamos na segunda geração, porque, entretanto, os filhos também já vieram trabalhar, e corre lindamente. O Fundão e a Covilhã. É mais complicado.
10: Portanto, um dia destes poderemos ver a Beira Labor, uma vez que também trabalha a área da formação profissional, a empoderar essas pessoas das minorias, no sentido, se calhar, de seguirem o exemplo da comunidade cigana de Idanha, onde, pelo que a Eliana Ribeiro me diz, as pessoas efetivamente estão disponíveis para trabalhar.
18: Sim. Nós já tentamos, não é muito fácil. Nós vemos a formação como algo muito sério. E quando damos formação é sempre com um objetivo, isto é, eu tenho um cliente que precisa de um determinado perfil, eu tento reunir um grupo de pessoas que possa estar naquele perfil para que depois, de facto, haja integração no mercado de trabalho. Eu acho que a formação tem que ser dada com um propósito.
10: Não é só receber os fundos comunitários.
18: Exatamente, não é só receber os fundos comunitários e a formação tem que ser dada com um propósito, isto é, não vale a pena pegarmos num grupo de pessoas e metê-los numa sala para cumprir as metas. Isso para mim não faz sentido. Eu acho que a região devia focar-se naquilo que a região precisa e formar nesse sentido. Não vale a pena termos todos os mesmos cursos, porque de repente vamos ter muita gente para o setor social, por exemplo, e é uma área onde há muitos cursos, mas depois, efetivamente, daqueles cursos, quem é que vai para o setor social trabalhar? Eu acho que essa é uma análise que devia ser feita. De todos os cursos de geriatria que se fizeram na região nos últimos 2 anos, nem precisamos de ir muito longe, quantas pessoas daquelas é que efetivamente foram trabalhar para o setor social?
10: É um número irrisório.
18: Acredito. Por isso, então alguma coisa está errada.
10: no domínio da formação e da oferta de trabalho no tecido empresarial, social, enfim, da região, onde é que lhe parece, como responsável por uma empresa de recrutamento e gestão de recursos humanos, onde é que lhe parece que é preciso acentuar e apostar em termos de formação? Não só a formação profissional, mas, enfim, toda a panóplia de ofertas formativas que vão até ao ensino superior.
18: Eu acho que nós temos que apostar na formação técnica. Quando falo em formação técnica, falo em soldadores, eletricistas, canalizadores, serralheiros, técnicos.
10: Assim, de repente, o país, ou se calhar a Europa, deixou de apostar nessas profissões do antigamente.
18: Por acaso não. Sabe que é o país, porque a Europa, a minha filha está a estudar nos Países Baixos. E, por curiosidade, pesquisei um bocadinho sobre, enfim, o setor da educação, e sabe que nos Países Baixos apenas 43% dos estudantes vão para o ensino superior. O restante vai para o ensino técnico. E é um número interessante, porque estamos a falar num país que eu considero estar um bocadinho socialmente, economicamente à frente de Portugal, e de facto eles apostam muito no ensino técnico. Mas o ensino técnico deles começa no quinto ano. Isto é, não se ilude um estudante de que vai ser um grande cientista quando ele tem um perfil técnico. E nós cá iludimos, achamos que os nossos filhos têm que ser todos engenheiros, médicos, professores,
10: doutores. É preciso rever a estratégia e sensibilizar pessoas, não para formar cérebros, mas para formar
18: profissionais.
10: Profissionais que põem a mão na massa.
18: Profissionais.
10: Que arregaçam as mangas, é isso?
18: Profissionais em todas as áreas. Nós precisamos de economistas, mas também precisamos de canalizadores. Nós precisamos de engenheiros aeronáuticos, que está na moda, nós temos uma grande indústria aeroespacial e por isso neste momento todas as universidades portuguesas têm um curso de engenharia aeronáutica, mas depois não temos um soldador. Por isso, não é porque não hajam miúdos com capacidades, com perfis técnicos, existem.
10: A cultura instalada é que
18: é... E também, repare, o nosso ensino profissional dedicou-se à formação de áreas muito pouco técnicas. Ah, não sei porquê, mas isso era para outras 500 horas de conversa, mas de facto nós temos que pensar sobre isso hoje em dia. E se formos ver em termos salariais, um soldador ganha mais que um engenheiro civil.
10: Quem está no mercado de trabalho diz que quem está nessas profissões tem a vida feita do ponto de vista da sobrevivência
18: económica. Completamente. Só diz o preço. Neste momento, um soldador, e nós temos aqui alguns processos de recrutamento, soldadores TIGs, MIGs, que vão ganhar muito mais de qualquer economista, engenheiro que a gente vá recrutar. Por isso, o mercado está assim, não é? É a lei da oferta e da procura. O que eu acho que nós temos é que repensar o nosso ensino profissional.
10: Alguma vez uma escola profissional aqui da região, e temos várias, enfim, auscultou empresa
18: não somos...
10: no sentido de dar
18: não.
10: as chegas?
18: Não, claro que não. Isso, nós tivemos uma região em que cada um trata do seu quintal e por isso não há estas parcerias. Não, nunca. Nós trabalhamos em estreita ligação com o Centro Qualifica do Fundão e aqui da Escola Secundária Campos Melo. E temos feito alguns encaminhamentos quando eles terminam lá os processos de RVCC, nós tentamos aqui criar aqui alguma dinâmica de encaminhamento e aí vai funcionando. Trabalhamos com a Santa Casa da Misericórdia do Fundão no projeto Incorpora.
10: Eu ia lhe perguntar se...
18: Exatamente, estamos, sim, porque eu acredito muito em parcerias. Eu acho que nós somos tão poucos, se não trabalharmos em conjunto acabamos por não fazer nada. Depois estamos com o Incorpora, com o projeto Incorpora.
10: Que encaixa naquela vossa também estratégia de
18: integração.
10: Integração de pessoas vulneráveis.
18: Exatamente.
10: De públicos vulneráveis.
18: Só que, por exemplo, nós na região não temos muitas grandes empresas, mas já temos algumas. Existe uma lei de cotas para a integração de pessoas com deficiência. E as empresas vão ter que o fazer.
10: Mas ainda não estão a fazer.
18: Ainda não estão a fazer. mas ainda não estão a fazer em termos nacionais, não é a região. Pode haver, nós também cá não temos muita oferta, não temos muitas pessoas disponíveis para a integração. Isso vai ser um problema para as empresas, porque repare, quando, porque a fiscalização há de acabar por aparecer, e perguntar-lhe a uma empresa porque é que não tem duas pessoas com deficiências quando a cota obrigava, a verdade é que também não há, por parte das entidades competentes, a sinalização dessas pessoas. Eu posso lhe dizer que há pouco tempo lancei uma oferta de emprego com vista
10: a integrar uma pessoa portadora de deficiência.
18: E ainda estou à espera, não existem, felizmente.
10: Se calhar isso é um reflexo da falta de conexão entre as várias entidades, se calhar vai de encontrar aquilo que disse há pouco, que na região ainda se trabalha muito, ou no país pode ser o quintal.
18: Exatamente, mas sabe que é engraçado que eu conheço algumas entidades que já tentaram fazer projetos de integração, e em Portugal é sempre muito difícil. Mas depois chegamos a Vigo e temos a Stellantis, que em Portugal não consegue contratar pessoas com deficiência. A Stellantis tem uma unidade onde só trabalham pessoas com deficiência.
10: Portanto, nós falta-nos ver o mundo.
18: Se calhar, se calhar. Se calhar, eu acho que às vezes nós, as pessoas que vivem nesta região acham que isto é muito pequeno.
10: Se calhar pequeno é o nosso olhar.
18: Exatamente. Porque repare, nós estamos a 2 horas de Lisboa, 2 horas de Porto, 4 horas do Algarve, 5, vá.
10: 4 horas de Madrid.
18: 4 horas de Madrid, 2 horas de Salamanca. Quem vive nos Estados Unidos?
10: Tem que fazer isso muitas
18: de
10: vezes.
18: Avião. Por isso, isto de sermos... Nós somos pequenos, mas não somos. Nós temos Espanha aqui ao lado. Rapidamente estamos no país todo. Eu acho que as pessoas têm... Eu não sei se... Eu tenho um amigo que vive em Lisboa que diz que isso é o síndrome do provincianismo. Acharmos que porque somos do interior... não somos tão bons como quem está no litoral. E eu, sempre que participo em... Tenho sido convidada para participar em algumas conferências em Lisboa, eu começo sempre por aí. Nós somos uma empresa ao contrário das outras. Todas começam no litoral e vêm depois para o país. Nós somos diferentes, somos muito melhores. Começamos no interior, conquistamos o litoral. Por isso, somos diferentes. Não somos melhores, não somos piores, somos diferentes. Não é porque estamos na Covilhã que não conseguimos chegar a Lisboa, ou a Porto, ou a Valença do Minho, ou a Faro.
10: Nós hoje somos uma aldeia global. Eu já lhe vou perguntar sobre a expansão da empresa, mas não queria deixar uma ponta solta que tem a ver com a questão da equidade, da cota, de género. Eu não pude deixar de, quando entrei aqui na sede da Beira Labor, de observar, há muitas mulheres a trabalhar aqui.
18: Nós somos 20 e temos 4 homens.
10: Isso é fantástico. Foi um acaso?
18: É um acaso. Aqui há uns tempos precisávamos de recrutar um perfil e eu, a minha equipa de recrutamento, pediu, vejam lá se me arranjou um homem. É porque, de facto, é um bocadinho ao contrário. Nós somos... muitas mulheres, que também não é bom, porque eu acho que nós devemos estar mesmo, a equidade é um assunto importante, mas também tem muito a ver com a área, as mulheres estão muito ligadas para esta, e têm outra sensibilidade, mas também precisamos de homens, a verdade é essa, mas só temos 4 homens, não conseguimos arranjar mais, temos agora um estagiário da UBI que está a fazer um estágio de marketing, curricular, estágio curricular, é um homem, até fica com dessa, felizmente um homem, mas de facto somos quase só mulheres. Mas é, e temos todos os perfis, temos desde a mais nova que tem 24 ou 25 anos até aos 55, 56 anos.
10: Quando fala dos 20 trabalhadores diretos, não estão todos na Covilhã, estão também nas vossas ligações.
18: Exatamente.
10: Em Porto e Torres Vedras.
18: Sim, a maioria está cá, somos 10 na Covilhã, porque temos que ter um back office centralizado, e depois temos 3 no Porto, 4 em Torres Vedras.
10: Quando há aquelas dinâmicas de engajamento das equipas, de felicidade no trabalho, toda essa malta rumo à Covilhã.
18: Tentamos dividir, fazemos uma vez por ano uma atividade de colheita de cereja e todos querem vir à Covilhã. fazem questão, dizem, não, agora em maio, reunião geral será na Covilhã. Mas tentamos dividir, por exemplo, nosso almoço de Natal este ano foi em Torres Vedras, no ano anterior tinha sido cá na Covilhã, tentamos rodar para que todos também se sintam parte. Mas sim, mas a maioria das atividades são na Covilhã.
10: O tecido empresarial, o tecido de emprego desta região costuma solicitar à Beira Labor dinâmicas no sentido de semear a felicidade no trabalho, de semear boas práticas, de empoderar pessoas, ou o nosso tecido de emprego ainda não está sensibilizado para a importância desse tal salário da felicidade?
18: Eu diria que começa a ficar sensibilizado. A felicidade
10: o salário
18: trabalho,
10: emocional.
18: Exatamente.
10: É o termo correto.
18: O tecido empresarial da região começa a perceber também que mais importante do que ter pessoas a trabalhar é ter pessoas felizes a trabalhar.
10: Isso também terá a ver, se calhar, com a renovação das suas estruturas em termos laborais. Isto é, há 50 anos atrás...
18: Isto não
10: pessoas...
18: era um tema.
10: Exatamente, não era um tema. As pessoas...
18: Eu acho que as empresas que nos têm abordado para fazer algumas dinâmicas são empresas que... ou tiveram alteração na sua estrutura, isto é, há uma segunda geração a entrar. O que é muito engraçado, porque depois assistimos a discussões do género, o meu pai não entende porque no tempo dele não se fazia assim. Ele espera, isto é um bom tempo, ainda quem cá está sou eu. Mas esta segunda geração vem trazer uma lufada de ar fresco, trazer aqui alguma renovação às empresas, e isso começa a notar-se na região. E depois temos as estruturas que já estão, que são profissionalizadas, que nem sequer são nacionais, muitas vezes, que começam a procurar esses serviços. Não acho que neste momento o trabalhador esteja assim tão sensibilizado para a importância. Nós temos feito algumas dinâmicas com algumas empresas e é engraçado é que temos alguns trabalhadores que não valorizam, acham que aquilo é uma brincadeira.
10: Mas no fim, se calhar, saem de lá com outro pensamento.
18: Obviamente, mas quando se anuncia que se vai fazer aquilo, não percebe. Agora, eu acho que é uma questão de tempo. E a região, eu acho que as indústrias, o tecido empresarial, vai se adaptando. E isto também está na moda, é um tema que está muito na moda, a felicidade no trabalho, o bem-estar, o salário emocional... Começa a ser muito, muito falado e começa a entrar no ouvido e começa a ser, já que já é conversa de café, depois começa, a gente começa a pensar sobre aquilo e as mudanças fazem-se assim, devagar. É impossível implementar uma mudança.

0: ou é muito complicado gerir, mas têm tentado, mesmo em termos de condições de trabalho, flexibilidade de horário, tem havido algumas tentativas de aqui conciliar a vida pessoal com a vida profissional. Mesmo a indústria está a fazer um esforço para que essas medidas possam ser implementadas.
1: Ok, voltando também lá atrás à questão da vossa capacidade de encontrar talento junto das comunidades estrangeiras que, entretanto, nos últimos anos têm vindo a equilibrar a balança demográfica neste território. É possível lá, Eliana Ribeiro, dizer-nos qual é a nacionalidade que mais gente,
0: Contratamos?
1: sim,
0: Não, nós contratamos. Eu acho que a maioria continua a ser portugueses, mas nós temos pessoas, Índia, Bangladesh, brasileiros, acho que são assim as três maiores, mas depois temos Nigéria, Paquistão, Sudão, Myanmar, argentinos, assim, tudo uma mistura de chilenos.
1: parece-lhe que há mercado de trabalho, ou melhor, parece-lhe que daqui a 10 anos continuaremos a ter disponibilidade de trabalho para as pessoas que todos os dias estão a chegar ao território?
0: Eu acho que sim. Repare, ao nível do setor primário, as grandes plantações que foram feitas há 10 anos estão agora a entrar em plena produção. E por isso, precisam de mais mão de obra. Além de que, os portugueses disponíveis para essa área,
1: São cada vez menos.
0: eu até diria que não há. Tipo, é residual. E por isso, a mão de obra estrangeira vai acabar por ser, a solução.
1: Vai ser a mão de obra dominante.
0: Agora, nós também não podemos só atrair mão de obra, temos que criar condições para a ter cá. Nós não podemos dizer venham, depois não ter uma casa onde eles vivam. Não podemos ter
1: Vocês
0: um.
1: têm esse feedback aqui como entidade.
0: Sim, é muito difícil para um estrangeiro arranjar casa. As pessoas não os conhecem, não sabem quem são e não arrendam uma casa a um desconhecido.
1: E não há
0: E
1: casas.
0: não há casas. Nós, internamente. Nós temos um centro de acolhimento ao trabalhador temporário, onde disponibilizamos alojamento para a sazonalidade e para as pessoas que trabalham diretamente connosco. Ora, temos 76 camas, não temos mais, quer dizer, não conseguimos dobrar, duplicar. São aquelas camas que temos disponíveis e os primeiros 76 que vêm são aqueles a quem nós garantimos o alojamento. Os restantes têm que se. Ou vêm, porque eles também vêm através de amigos ou de conhecidos e acabam por ficar. Ora, o que eu acho é que tem que haver algum controle, não é controlar as pessoas, eu não sou, isto não é perseguição, mas tem de haver alguma verificação das condições em que eles vivem.
1: Têm feedback de situações anómalas, ou melhor, permanece neste território um feedback de situações pontuais anómalas?
0: Claro que sim, continuam a existir. Reparem, os imigrantes são muito frágeis, são muito, isto é, dependendo, são muito vulneráveis. Dependendo, a maioria não fala a língua, não conhece as leis, enfim, não conhece a cultura, não conhece a região, nem sabe onde vive, não está muito bem. Se tiver que vir do Fundão à Covilhã, fica um bocadinho baralhado porque tem que estar ali a descobrir como é que há de vir. E há quem se aproveita, obviamente, isso, mas isso há de haver
1: O que é que lhe
0: sempre.
1: parece que pode e deve ser feito por entidades oficiais ou se calhar por empresas como a Beira Labor, no sentido de facilitar o acesso a esses serviços, a essas respostas da comunidade migrante
0: Eu, por acaso, acho que
1: que é numerosa?
0: a Covilhã acho que não tem assim nenhuma medida, mas eu acho que o município do Fundão tem uma medida interessante que poderia ser,
1: Replicada.
0: não digo replicada nos mesmos moldes, mas que podia ser diferenciadora. Que seria, eles têm um banco de casas para quem vem para as empresas de IT. Poderiam ter também, não digo um banco de casas, mas quase que
1: Uma
0: um
1: bolsa de
0: serviço,
1: alojamento
0: uma bolsa
1: para.
0: de alojamento em que o município pudesse fornecer aos migrantes. Não tem que lhe pagar renda, não estamos a pedir subsídios ao arrendamento, nada disso. Mas repare, eu se tivesse uma casa para arrendar, se eu arrendo ao município, eu estou mais tranquila. E o migrante tem acesso à casa. Se o migrante vai lá sozinho, eu não o conheço, eu não vou arrendar. Podia ser quase como os municípios podiam ter.

0: ter quase como
1: um serviço de agência imobiliária.
0: Intermediação.
1: Intermediação imobiliária.
0: De forma a ajudar, não é subsidiar a renda, não é subsidiar contas, nada disso, não está essa parte. Financeiramente, o custo que teriam, se calhar, era uma pessoa a fazer essa intermediação. E verificar se essas casas têm condições, obviamente, porque depois, assim, os imigrantes vão arrendar aquilo
1: que ninguém quer.
0: Que ninguém quer. Não é? Que não tem, muitas vezes não tem qualquer tipo de condições para que vivam lá pessoas, mas é o único teto disponível. E depois, repare, a comparação deles é com o país de origem. Ora, as condições que eles lá têm não são muito boas.
1: O que a Eliana
0: também
1: está a dizer é que muitas vezes eles se sujeitam a situações menos
0: dignas.
1: Menos dignas, não
0: obviamente.
1: É? Porque a necessidade de trabalhar é a lei da sobrevivência.
0: Exatamente.
1: E é preciso preparar.
0: Tal como os portugueses que foram para a França na década de 60 viviam em bidonvilles. A história repete-se. Não há aqui nada de novo. Só mudou o local.
1: Mas se a sociedade puder corrigir e humanizar...
0: Obviamente. E por isso é que eu acho que, se calhar, um serviço de intermediação podia ser importante.
1: Fica a dica. Caminhamos para o final da nossa conversa. Vamos falar da expansão da Beira Labor. O que é que se segue? 10 anos depois, transformaram esta empresa em várias ramificações de abordagem ao mercado laboral, recursos humanos, integração. A partir da Covilhã estão no Porto, em Torres Vedras, e têm delegações em Tondela e Faro. Quais são os projetos para os próximos 10 anos?
0: Olha, isso é uma pergunta muito difícil. Nós primeiro queremos afirmar-nos como uma empresa de qualidade, como uma empresa que presta um serviço de excelência na conquista, no recrutamento de talentos. Queremos ser parceiros dos nossos clientes naquilo que a área dos recursos humanos diz respeito, não é? Ajudá-los também a serem melhores e melhores empregadores. Depois temos, claro, que o objetivo é crescer. O objetivo é sermos uma empresa sólida, sermos socialmente responsáveis.
1: Serem uma espécie de agora a partir...
0: Não somos melhor que agora.
1: Tu disse agora como poderia dizer outra qualquer cujo nome agora não me ocorre.
0: Há 10 anos, quando começamos, eu dizia que queria destornar a Randstad da Fórmula 1. Eu dizia, quando eu, o meu objetivo é patrocinar a Fórmula 1, porque aí seria, se calhar, o topo. Neste momento, não sei se quero patrocinar a Fórmula 1, prefiro financiar o FMF no fundão, ou o grupo desportivo do Canhoso, ou se calhar prefiro patrocinar essas...
1: Fomentar a economia circular,
0: exatamente,
1: podemos entender assim?
0: Sim, ajudar a economia local, dos sítios onde nós estamos, também Torres Vedras, nós patrocinamos em Torres Vedras uma equipa de futebol, São Pedro da Carreira, ou qualquer coisa assim do género, nem sei muito bem o nome, mas... Eu acho que as empresas têm que devolver à comunidade aquilo que a comunidade lhe dá. Quando nós estamos, aliás, o nosso slogan, é valorizamos pessoas, negócios e comunidades. Por isso eu acho que, mais do que a minha ideia inicial, porque nós quando temos uma ideia não significa que esteja sempre correta. A minha ideia inicial de destronar a Randstad da Fórmula 1 era uma ideia idiota, não é? Eu acho que nós temos é que ajudar quem está ao nosso lado. Perceber quem é que precisa. Fala-se no grupo desportivo das donas, como podemos falar no grupo desportivo da Covilhã ou do Torrefeira.
1: Qual é o retorno de uma empresa de recrutamento quando apoia, por exemplo, o festival, o Fundão Musical Festival, que sim, eu reparei que vocês eram um dos parceiros?
0: O retorno é gigantesco. Temos a possibilidade de ajudar a que aconteça um evento cultural na região. Os nossos trabalhadores da região
1: orgulham-se de ver a marca.
0: Obviamente. E acabamos por aqui ajudar a que a região também se torne mais atrativa para outras pessoas. Podem ser nossos trabalhadores. Por isso,
1: é um bocadinho semear e acelerar o movimento corporativo de um território.
0: Claro que sim, mas as empresas têm essa obrigação. Quando se fala em responsabilidade social não é só dar fruta aos funcionários às quartas-feiras. Se responder à responsabilidade social é devolver à comunidade aquilo que a comunidade nos dá. Repare, os nossos trabalhadores são da região, são a nossa comunidade. É com eles que nós crescemos. Se eu não tivesse trabalhadores para ceder aos meus clientes, o meu negócio não faria sentido. Por isso, nós temos é que ajudar a região a dar cada vez mais qualidade de vida a quem cá vive. Sejam eles naturais do fundão, ou sejam eles pessoas que escolheram o fundão para viver, é importante que quem cá está tenha a maior qualidade de vida possível. Através de um festival, ou através de uma ação qualquer, nós tentamos sempre, não podemos patrocinar tudo, obviamente, mas tentamos sempre patrocinar eventos que nos façam sentido. E temos que estar com quem está connosco.
1: Brevemente vão abrir mais alguma delegação, vão criar alguma escola formativa na
0: Não.
1: medida em que vocês fazem ações de formação e como dissemos nesta entrevista, falta formação técnica às pessoas, às comunidades para responder aos apelos das
0: Escola
1: empresas.
0: formativa, não. Eu acredito num modelo em que a formação tem que ser dada de acordo com a necessidade do mercado. Não pode ser avulsa. E a região já tem muitas escolas formativas. Não faria sentido. Enfim.
1: Preconiza então outro tipo de abordagem.
0: A abordagem são as parcerias. Nós vamos continuar a ser parceiros de quem quer ser nosso parceiro. Vamos continuar a ajudar os nossos clientes a formar os seus trabalhadores, a dar-lhe mais competências, mesmo aqueles que já estão no mercado de trabalho. Não é só quem está fora do mercado de trabalho que precisa de formação, quem está no mercado de trabalho também precisa de
1: Os
0: melhorar.
1: empresários precisam de formação.
0: Também,
1: Eles
0: sempre.
1: querem.
0: Olha que por acaso, em conversa com um grupo de empresários, até já de alguma idade, aqui da região, eles diziam que o que eu gostava de fazer era aquilo, sabe, do PNL. Porque eu ouço falar, mas nem sei muito bem o que é. Eu disse, olha, mas podemos agendar isso. Pá, mas temos que ver porque só pode ser este grupo. Porque depois há esta questão de eu quero, mas dentro do meu núcleo. Isto é, eu não quero sujeitar-me a estar em formação com outros empresários, que até são meus concorrentes. Há ainda esta vergonha, enfim, disfarçada. Mas que não é novo. Os grandes grupos empresariais fazem isso, dão formação às FIAs, separada, a mesma formação, separada dos restantes trabalhadores, por isso é algo normal no mercado. Mas eu até acho que a região tem empresários muito visionários, muito com grande capacidade de adaptação à mudança, mesmo os mais velhos. Eu dou-se até lhe digo, se calhar encontro pessoas com mais idade, primeira geração, com maior disponibilidade,
1: Com maior abertura para.
0: exatamente, do que até os mais novos. Isso é interessante, é algo que me fascina, é ver pessoas já com 70, ali na casa dos 70, 65, 70 anos, eu até gostava de perceber o que era isso do PNL.
1: Qual é a relação desta empresa de recrutamento, por exemplo, com as associações comerciais e industriais ou empresariais, enfim?
0: Somos.
1: Supostamente é ali que chega um dos primeiros pedidos de socorro quando se trata de carências no mercado laboral ou.
0: Temos feito algumas parcerias com a Associação Industrial Comercial do Fundão. Em alguns projetos. Tivemos também envolvido num projeto com a Associação Empresarial aqui da Covilhã Belmonte e Penamacor, mas é tudo muito residual, são projetos muito específicos, não há de facto, e é uma pena que eu tenha, eu acho que como existe um grupo de, e os municípios têm isso, um grupo de trabalho em que reúne grupos de ação local, eu acho que também deveria haver um grupo de ação empresarial local. Não sei se posso chamar este nome, mas acho que devia haver este contacto, a promoção do diálogo entre todas as entidades. Mas nós temos algumas parcerias, por exemplo, vamos fazer, temos parceria com a Pinos Verde, temos parceria com a ACIF também, temos trabalhado até bastantes vezes. Por isso, temos algumas parcerias, com algumas associações da região.
1: Ok, fica em aberto a possibilidade dessas parcerias continuarem a florescer e a crescer. Eliana Ribeiro, obrigada por receber a Rádio Cova da Beira para esta entrevista ao programa Trajetória, Empresas e Negócios, Hoje estivemos numa empresa de recrutamento e agência de emprego, digamos assim, na Covilhã, a Beira Labor, que tem como princípios valorizar as pessoas, os negócios e a comunidade onde está inserida. Muito obrigada por esta oportunidade.
0: Obrigada.
2: Muito bom dia, são 11 horas.
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0: A todos votos de um grande fim de semana. Está de regresso o programa Flagrante, direto aqui na antena da RCV. Vamos estar consigo nestas 2 horas de informação, já sabe, aos sábados 11:13, com reposição aos domingos entre as 20 e as 22 horas. Muito obrigado por nos acompanhar. É um gosto, obviamente, estar na sua companhia. Muito obrigado pela fidelidade na Rádio Cova da Beira. Um fim de semana com diferentes atividades, obviamente, que vamos aqui também acompanhar, como é habitual, na Rádio Cova da Beira. E também no flagrante direto, 3 temas, 3 convidados. 2 deles autarcas de freguesias. Vamos ter daqui a pouco, mais à frente, a entrevista com o Presidente da Junta de Freguesia da Capinha, isto a cerca de uma semana do Dia da Freguesia. E depois também o Presidente da Junta de Freguesia de Sousa Casa, o mais novo Presidente atual do Conselho Fundão de Juntas de Freguesia, vai estar aqui no flagrante direto para falar também dos serões na aldeia, mas daquilo que tem sido esta experiência autárquica na presidência da Junta de Freguesia de Soto da Casa. Daqui a pouco também declarações da presidente demissionária da Filarmónica Carvalhense. Passados 3 meses, a presidente da direção demitiu-se do cargo. Saiba porquê na edição de flagrante direto deste fim de semana aqui na sua rádio. Em termos daquilo que é a atualidade informativa regional, já sabe, neste fim de semana, mais um dia, mais 2 dias, fim de semana, 2 dias da Feira de São Tiago, na Covilhã, este sábado com João Gil e Sara Correia e este domingo também com a Plutónio. Ainda em relação aos diversos espetáculos de música, dança e circo na zona antiga do Fundão, precisamente neste sábado às 18h30, Teis de Mel, na dança, na Praça do Município, às 18h30 e às 21h30, Clareira, uma natureza humana, a Companhia de Dança Voarte, com a APP, a CDM e a Academia Sénior. É um projeto artístico comunitário no Jardim das Tílias, é a dança. Depois, às 22h30, Rastros, de Fernando Nogueira, na Praça Velha. No domingo, precisamente este domingo, Enrolar uma Sombra, uma oficina de desenho com Verónica Calheiros, no Jardim das Tílias, e também é lá que há sopa de girimu, com Graça Ochoa. Às 11h30, o Corpo Rítmico, oficina de dança com Teis de Melo, e às 12h30, um almoço partilhado em família, precisamente no Jardim das Tílias. Há também na Praça do Município, a Maia e o Lugar, é uma instalação de Nuno Torres. É também no dia de hoje que continua, hoje e amanhã, o Festival da Melancia, é precisamente no Ladoeiro, Conselho de Idanha Nova, que acontece este evento dedicado à promoção daquele que é um dos produtos agrícolas mais emblemáticos da freguesia. O evento tem entrada livre, reúne música, gastronomia, tradição e animação para todas as idades. Ladoeiro, Melancia, então, a não perder. Também hoje termina em Belmonte esse campo de trabalho internacional, Criar Laços, que foi promovido pela Associação Belmonte em Movimento. E ainda lhe damos nota também de outros temas para este fim de semana. Aqui no Fundão, as provas de BTTXCC e BTTXCO no Parque do Convento, no Fundão. Por isso, fica também esta nota. Outra nota é da Banda de Silvares, que comemora este fim de semana 105 anos de vida. É também este fim de semana que o Centro Cultural Reiano Idanha Nova recebe 2 novas sessões de cinema, com a exibição dos filmes Em Zona Cinzenta, precisamente marcado para hoje, às 21h30, este sábado, e depois Toy Story 5, é deste domingo às 3 da tarde. Cinema no Centro Cultural Reiano, em Idanha Nova. Também até o dia de hoje, a nova produção do Teatro das Beiras, para ver no auditório do Teatro das Beiras na cidade da Covilhã. Por isso, há várias atividades que naturalmente vão acontecer. Destaque também para este domingo em Castelo Branco, na Fundação Manuel Cargaleiro. Este domingo às 4 da tarde é feito a apresentação do livro Pedra da Paciência, da autoria de José Manuel Castanheira. Nasceu em 1952, precisamente em Castelo Branco, é arquiteto, cenógrafo e pintor, doutorado pela Universidade de Lisboa, tem uma atividade multifacetada, sobretudo na cenografia do espetáculo e das exposições, museologia, pintura e arquitetura teatral, realizou mais de 300 cenografias em 16 países, recebeu vários prémios, distinções, a mais recente a atribuição da Medalha de Ouro de Mérito Cultural da cidade de Almada, é membro da Real Academia de Belas Artes e da Academia de Artes Cénicas de Espanha, integrou o Conselho Científico Fundador da Escola Superior de Artes Aplicadas de Castelo Branco, às 16 horas, na Biblioteca da Fundação Manuel Cargaleiro. É apresentado então este livro Pedra da Paciência. Também este domingo encerra a iniciativa Verão em Família, com atividades desportivas a que a Câmara Municipal da Covilhã está a realizar. São atividades que estão previstas para este fim de semana em termos da nossa região. Dar-lhe nota precisamente de um tema que continua a estar no topo da atualidade informativa regional. E tem a ver precisamente com as verbas que indevidamente foram recebidas pelo ex-presidente da Junta de Freguesia, da União de Freguesias do Fundão Valverde Donas, Aldeia de Joanes e Aldeia Nova do Cabo, Malícia Trindade, que fez chegar também já uma nota de esclarecimento que vamos aqui também dissecar, mas a última posição assumida sobre esta matéria conhecida foi a do Partido Socialista, que afirma que a devolução do dinheiro por parte do ex-presidente da Junta era uma obrigação, mas o apuramento de todas as responsabilidades continua a ser um dever. Em causa está então o processo de devolução de verbas indevidamente recebidas pelo ex-presidente da Junta de Freguesia, Malícia Trindade. O assunto foi analisado na última sessão da Assembleia de Freguesia e é por aqui que o PS inicia um comunicado referindo que a intenção inicial do Executivo era submeter à Assembleia de Freguesia o acordo celebrado com o ex-presidente Manuel Malícia Trindade para aprovação. Contudo, perante as dúvidas suscitadas pela bancada do Partido Socialista quanto à competência da Assembleia para deliberar sobre um acordo que já havia sido celebrado pelo Executivo e cujo primeiro pagamento já se encontrava em execução, o próprio Executivo reconheceu essa questão e reformulou a proposta apresentada. O que a Assembleia de Freguesia acabou por votar e aprovar, diz o PS, não foi o acordo em si, mas apenas a autorização para o recebimento plurianual das verbas dele decorrentes por se tratar de receitas a arrecadarem mais do que um exercício económico, conforme legalmente exigido, explicam os socialistas. Esta não é uma questão de pormenor jurídico, é uma questão de rigor e de verdade. A Assembleia de Freguesia não aprovou o acordo, autorizou apenas o recebimento plurianual das verbas previstas no acordo, frisa. De acordo com o PS Fundão, o acordo acabou por se ter tornado público por insistência dos seus eleitos, ainda que com um atraso que nunca considerou desejável. O Partido Socialista defende que o acordo alcançado constitui um passo importante para salvaguardar os interesses patrimoniais da freguesia, ao permitir a recuperação das verbas indevidamente recebidas, mas essa salvaguarda não é plena, uma vez que o acordo não contempla o pagamento dos juros, entretanto vencidos, os quais apenas serão exigíveis em caso de incumprimento do plano de pagamentos. Trata-se, por isso, de uma solução permite recuperar o capital, mas que não assegura a reposição integral do prejuízo patrimonial sofrido pela freguesia. Lê-se no documento para os socialistas a devolução das quantias indevidamente recebidas não apaga os factos nem extingue as eventuais responsabilidades que possa resultar deste processo. O PS sublinha ainda que a sua intervenção na Assembleia de Freguesia não se limitou à questão processual, tendo sido a única bancada que questionou expressamente se o acordo de devolução poderia ou não decisão afastar eventuais responsabilidades decorrentes dos factos em causa. Durante o debate, recordo ao PS, nenhuma das restantes bancadas suscitou essa preocupação. A bancada da União de Freguesias à frente e a bancada da Comunidade com Força procuraram apresentar o acordo como suficiente para ilibar politicamente o anterior presidente. E quanto à bancada do Chega, apesar da posição pública assumida posteriormente e das iniciativas, entretanto, divulgadas durante a sessão da Assembleia de Freguesia, optou por não intervir nem por esclarecer a sua posição perante os restantes eleitos e população. Para o PS, recuperar o dinheiro que pertence à freguesia é um objetivo indispensável, mas essa recuperação não pode nem deve ser confundida com o necessário apuramento de todas as responsabilidades que neste processo possam estar envolvidas. Não basta identificar quem recebeu indevidamente as verbas, é igualmente importante compreender como foi possível que esta situação se tivesse prolongado durante mais de uma década sem ter sido detectada ou corrigida, afirma o PS. O Partido Socialista defende que caberá exclusivamente às entidades competentes determinar se existiram falhas, omissões ou outras responsabilidades e retirar as respectivas consequências. O PS garante que não pretende promover julgamentos públicos nem alimentar aproveitamentos políticos deste processo, mas também não aceitará que se procure encerrar um assunto desta gravidade apenas com a assinatura de um acordo de pagamento, prometendo continuar a acompanhar este processo com rigor e o sentido de responsabilidade. A devolução do dinheiro era uma obrigação, o apuramento de todas as responsabilidades continua a ser um dever, conclui. É a posição do Partido Socialista. Já no final da tarde de ontem, numa nota de esclarecimento, Manuel Malícia Trindade começa por sublinhar que os acontecimentos das últimas semanas levaram a que o seu nome fosse exposto ao julgamento público. Até precisamente a esta altura tinha optado pelo silêncio, por entender que as questões administrativas devem ser esclarecidas junto das entidades competentes e não na praça pública. Contudo, perante a sucessão de aquilo que classifica de especulações, insinuações e juízos de valor que têm sido feitos sem o real conhecimento dos factos, considera ser seu dever prestar um esclarecimento. Durante vários anos foi processado um complemento remuneratório que recentemente veio a ser considerado não devido. Esse processamento assentou na interpretação que se entendeu à data que era aplicável ao exercício das minhas funções, entendimento que permaneceu inalterado durante todo esse período sem qualquer reparo, alerta ou questionamento por parte das entidades competentes, diz Manuel Malícia Trindade. Logo que houve conhecimento de entendimento diferente, devidamente fundamentado, manifestou de imediato a sua total disponibilidade para proceder à devolução dos montantes considerados indevidamente recebidos, promovendo e colaborando desde o primeiro momento em todos os procedimentos necessários à regularização da situação, tendo restituído logo cerca de metade dos valores em causa, ficando as restantes entregas devidamente calendarizadas. Importa sublinhar o seguinte, diz Malícia Trindade: os montantes em causa nunca foram ocultados, pelo contrário, constavam mês após mês do seu recibo de vencimento, foram processados, sujeitos aos descontos legalmente previstos e devidamente declarados às entidades fiscais. Nunca existiu qualquer pagamento paralelo, qualquer mecanismo destinado a ocultar valores ou qualquer tentativa de contornar os procedimentos administrativos. Se alguma vez tivesse existido a intenção de ocultar ou obter uma vantagem ilegítima desses valores, nunca figurariam de forma expressa no seu recibo de vencimento, nem seriam declarados às entidades do Estado, incluindo Segurança Social, Autoridade Tributária e Tribunal de Contas. A transparência com que todo o processo decorreu, diz Manuel Malícia Trindade, é incompatível com as intenções que alguns, de forma maldosa, me procuram atribuir. É precisamente essa transparência que torna profundamente injusto, diz, confundir um pagamento que veio posteriormente a ser considerado indevido com uma alegada intenção de enriquecimento ilícito ou de desvio de dinheiros públicos. São realidades muito distintas que não podem ser confundidas. Quem exerce funções públicas sabe que está sujeito ao escrutínio. Esse escrutínio é legítimo e indispensável numa sociedade democrática. O que não pode ser considerado legítimo é substituir o conhecimento dos factos por julgamentos precipitados, transformar manchetes em sentenças e permitir que a opinião pública condene pessoas antes de qualquer esclarecimento sério e rigoroso. Diz o ex-autarca que se vive tempos em que a velocidade da informação supera demasiadas vezes à procura da verdade. As redes sociais amplificam emoções, mas raramente explicam processos. Em poucos segundos, constrói-se uma narrativa. Recuperar o bom nome e a reputação de uma pessoa pode levar anos. Ao longo do exercício das funções a que lhe foram confiadas, diz ter procurado sempre agir com dedicação, transparência, sentido de responsabilidade e respeito pelo interesse público. O seu percurso, construído ao longo de muitos anos de serviço à comunidade, sublinha, deve ser apreciado no seu conjunto e não reduzido a interpretações que considera levianas, decorrentes de uma situação cuja regularização promoveu e participou desde o primeiro momento. Deixa uma palavra de profundo agradecimento a todas as pessoas que, conhecendo o seu percurso, preferem aguardar pelo esclarecimento dos factos antes de fazerem qualquer juízo. As inúmeras mensagens de confiança, amizade e solidariedade que tem recebido têm sido um enorme conforto para ele e para a sua família e reforçam a convicção de que a verdade continua a encontrar espaço, mesmo nos momentos mais difíceis. Continuará a colaborar plenamente com todas as entidades competentes, com a serenidade de quem nada tem a esconder e com o firme propósito de contribuir para o completo esclarecimento desta situação. Manuela Melícia Trindade diz ainda que a confiança conquista-se ao longo de uma vida de serviço público. A sua consciência permanece tranquila porque diz que exerceu as suas funções que lhe foram confiadas, aceitando com sentido de responsabilidade a correção de qualquer erro de interpretação ou de enquadramento administrativo. O que não pode aceitar, diz, é que esse erro seja transformado num juízo desonesto sobre o seu caráter, a honestidade ou a dedicação ao serviço público. Diz estar convicto de que a verdade dos factos continuará a prevalecer sempre sobre o ruído de manchetes alarmistas e de juízos tendenciosos. Refere a nota de esclarecimento que é emitida por Manuel Melícia Trindade. Que diga-se, a RCV contactou-se para poder-se, precisamente, na primeira pessoa, esclarecer esta situação, mas foi com uma nota de esclarecimento, precisamente, que Manuel Melícia Trindade, ex-presidente da Junta da União de Freguesias do Fundão de Valverde, Donas, Aldeia de Joanes e Aldeia Nova do Cabo, preferiu, precisamente, esclarecer a população. Fica esta nota de um tema que, de resto, foi analisado na Assembleia de Freguesia, na última Assembleia de Freguesia da União de Freguesias do Grande Fundão e trazida a público pela Rádio Cova da Beira. Também este fim de semana, recordo, a JDS está a realizar o acampamento distrital em Idanha Nova, já começou com um momento dedicado aos 52 anos de liberdade, assinalando a importância da democracia, da participação cívica e do papel das novas gerações na construção do futuro, refere aquela estrutura. Estes são alguns dos temas que vamos continuar aqui a seguir de perto na antena da Rádio Cova da Beira. E avançamos na edição de Flagrante Direto para a primeira entrevista. É Cristina Antunes, até agora ocupava o cargo de presidente da direção da Filarmónica Recreativa Carvalhense. Foi a primeira mulher a assumir a liderança da direção na história da coletividade, mas passados 3 meses, demitiu-se e a RCB vai explicar-se o porquê desta decisão. Demitiu-se da banda, da presidência da banda de Filarmónica de Vila de Carvalho. Há 2 momentos, pelo que me diz, portanto há um em junho em que pede a suspensão e há outro em que apresenta a demissão e disse que é irreversível. A minha questão é, e depois de ouvir a história, sente-se de alguma forma, por ser mulher, discriminada neste processo ou não?
1: Sim, sinto-me como mulher, primeiro como presidente, sinto que fui humilhada, que fui maltratada, desrespeitada, houve uma falta de educação completa em relação a mim, e sim, sinto que talvez por ser mulher, esse desrespeito e essa humilhação tenham saído ainda mais fortes. Uhum.
0: E pergunto eu, nada disto era expectável desde o início, estamos a falar de 3 meses, não é?
1: Sim, nada disto era expectável. Aliás, eu tinha uma direção em quem confiava plenamente desde o início. Aliás, foi por esse motivo que os elegi a todos e decidi ir para a frente com esta direção e com este projeto. Tinha uma relação boa com os músicos. inclusivamente, ia várias vezes aos ensaios, quando eles ensaiavam, e antes do ensaio eu pedia ao maestro a palavra e dava várias palavras de incentivo aos músicos e conversava com eles. E aliás, sempre mostrei muito colaborativa com eles e muito aberta sempre que houvesse algum problema, que podiam contar comigo. As portas da direção estariam sempre abertas para os ouvir. Inclusivamente, fixei o meu número de telefone num placar na sala de direção, para que sempre que eles quisessem conversar comigo, houvesse algum problema, não precisavam de, como costumamos dizer, falar nas costas, poderiam vir até mim, porque eu sempre fui apologista que a conversar é que os problemas se resolvem. Para mim foi uma surpresa, o que tudo isto que aconteceu foi para mim uma grande surpresa.
0: Duas questões me parecem a mim que estão subjacentes à sua tomada de posição. Por um lado, o querer regulamentar a utilização das carrinhas, nomeadamente da carrinha da Filarmónica, a utilização que não pode ser para fins pessoais, tem que ser para fins da coletividade, e depois uma situação no final das marchas no Santos Pinto em que, digamos, foi desrespeitada, houve má educação, segundo me disse, quer de uma música, quer do seu vice-presidente. São estas as duas razões, é isso?
1: Exatamente, são estas as razões principais desta minha tomada de decisão. Há uns tempos atrás, numa reunião de direção, ficou decidido que a carrinha da Filarmónica seria única e exclusivamente para uso para fins dos músicos, para uso nos serviços da banda e para uso nos ensaios. Portanto, os dias de ensaios, quando eles precisam de ser transportados, essa carrinha serve para o transporte dos músicos para a Filarmónica e de regresso para as suas casas, e o mesmo acontece nos serviços. Quando saímos em serviços com a banda, a carrinha serve para transportar os músicos e, quando chega à Filarmónica, transportá-los para casa.
0: Isso ficou completamente definido na direção.
1: Isso ficou.
0: Mas depois houve uma situação em que isso foi alterado, não é?
1: Sim, ficou definido em reunião de direção, ficou escrito em ata, ficou aprovado por todos, ficou aprovado por unanimidade, inclusivamente pelo meu vice-presidente, que aprovou também. Ficou aprovado que a carrinha seria única e simplesmente para esses fins e nunca para uso pessoal, como aconteceu, tinha acontecido antes desta tomada de decisão, aconteceu no refúgio, numa festa que saímos no refúgio, em que no final do serviço a carrinha precisávamos da nossa carrinha para transportar os nossos músicos, e essa carrinha foi usada à margem da direção, sem a direção ter qualquer conhecimento, foi usada para os músicos irem para um almoço, ficando o transporte dos músicos que precisavam ser transportados para casa, não ficando assegurado. E nesse mesmo dia que aconteceu esta falta de... já foi uma falta de disciplina, considero uma falta de disciplina. Esse mesmo dia, eu, com o meu transporte, tive que ir fazer o transporte dos músicos às suas casas, porque não tinha a carrinha da Filarmónica para o fazer.
0: Aquela questão da falta de respeito ali foi até um afrontamento, julgo que encara assim, foi afrontada pelo seu vice-presidente e por uma música. Como é que classifica a situação?
1: Eu classifico esta situação de... muito triste. É triste porque eu, como presidente, senti que estava a ser humilhada, confrontada com uma situação que tinha sido definida e autorizada e aprovada, deliberada em reunião de direção. Eu estava única e simplesmente a querer cumprir com as regras que foram estabelecidas. E é para isso que os sócios me elegeram, para tomar conta dos bens materiais, de estruturais e da organização e de gestão da Filarmónica, e era isso que eu estava a tentar fazer. Era isso, e é esse o meu papel enquanto presidente, zelar pelos bens dos sócios, pelos bens da Filarmónica.
0: Até porque já houve uma outra situação posterior a essa, digamos, a esse episódio, em que também alegadamente há indisciplina por parte de alguns músicos e já houve uma reunião com o Presidente da Assembleia Geral e, portanto, há aqui uma dualidade de critérios, é isso?
1: Exatamente, há uma dualidade de critérios. Aquele dia em que houve estes confrontos junto ao Estádio Santos Pinto, exatamente por eu querer cumprir com o que tinha sido deliberado em reunião de direção, uhum. E fui confrontada com o meu vice-presidente e com uma música, que falaram comigo aos gritos, enfrentando-me, pronto, dizendo palavras menos próprias, pronto, e confrontando-me, humilhando-me em frente às outras pessoas que eram exteriores à Filarmónica. Eu senti-me humilhada, senti-me confrontada, senti pronto, a minha condição de presidente ser posta em causa. E também, como mulher, senti-me humilhada, porque talvez se fosse com um homem, não se tivessem dirigido para mim naquele tom de voz e naqueles, pronto, naqueles preparos, como costumamos dizer. Pronto. Sim. Pronto, e passada esta situação, não é? Eu, pronto, levei a... Eu fiz este relato numa reunião de direção, onde eu propus uma medida disciplinar para estes músicos, à luz dos estatutos eu propus esta medida disciplinar, porque era, no meu ver, justa, porque penso que as ordens, as regras e tudo o que está nos estatutos deve ser cumprido, tanto pela presidente como pelos sócios, inclusivamente pelos músicos, apesar de a palavra músicos não existir nos estatutos. Certo. Existe sócios. Certo, e é nessa base que eu faço, que eu fiz sempre a minha gestão. Pronto, e acontece que quando eu faço esta proposta, quando eu propus esta medida disciplinar, eu não sou apoiada pela minha direção. A minha direção não me apoiou, achou que não poderia haver qualquer tipo de punição, que os músicos que estão acima da presidência, acima de qualquer coisa. Fui levada a uma reunião onde fui exposta perante todos os músicos, como se fosse um tribunal de músicos. Ora, aqui houve uma clara inversão de hierarquias. Não é? Uma presidente nunca é levada desta forma perante os músicos, não é? Era uma situação que tinha que ser resolvida entre as quatro paredes da direção, com aqueles dois músicos em específico e com a direção. E ali chegaríamos a um acordo, punição ou não, era ali que nós teríamos que conversar. E não ser levada a um tribunal de músicos, onde iria ser julgada, onde alguns apareceram com as suas fardas para entregar as fardas. Pronto, aqui houve uma clara tentativa de me pôr fora. Uhum. Ou seja, eu senti que ou eles ou eu.
0: Mas a Cristina, nessa altura, percebeu-se e, portanto, foi a primeira a falar e anunciou logo.
1: Sim, nessa altura, quando aconteceu essa tal reunião, uhum. eu encarei os músicos, claro, tinha que o fazer, mas quando eu vejo os músicos chegar com as suas fardas na mão, pronto, eu achei que não tinha mais condições, que a minha condição como presidente estava esvaziada e eu não tinha mais condições para continuar.
0: Só suspendi. Portanto,
1: isso,
0: a partir daí não há, digamos, por parte de ninguém, nem Assembleia Geral, nem na Maestro, nem Direção, nada que pudesse... digamos, levar a que houvesse uma congregação de vontades.
1: Não há. Aliás, eu suspendi mesmo nessa expectativa. Uhum. Suspendi porque tinha que suspender aquele certo. Dia. Achei que tinha sido demasiado humilhada para uhum. ser ainda mais humilhada em frente aos músicos. E decidi apenas suspender o meu mandato para tentar que nos próximos dias, nas próximas semanas, houvesse ali uma tentativa de diálogo, mesmo por parte do maestro, como acabou de dizer, maestro, órgãos sociais, membros da direção, houvesse ali uma tentativa
0: alguém que pudesse fazer
1: aquela ponte, um entendimento com aqueles dois músicos, mas não houve entendimento, não houve tentativa nenhuma e, aliás, apercebi-me, passado alguns dias, passado duas semanas, apercebi-me que tinha sido bloqueada, o meu acesso tinha sido bloqueado no Gmail, nas redes sociais, WhatsApp, pronto, por aí fora.
0: Foi o último sinal, portanto.
1: Foi o último sinal que...
0: Que levou depois a escrever mesmo a demissão.
1: Que levei a escrever. Escrevi mesmo a demissão, entreguei a minha demissão ao Presidente da Assembleia Geral e pronto.
0: E é irreversível.
1: É irreversível.
0: Não há nada que possa
1: demover. Não há nada que me possa demover. Não.
0: E também
1: não.
0: Acha que deve haver eleições?
1: E acho que deve haver eleições, até porque a partir do momento em que eu me demito, penso que a direção também deve cair, penso eu. Mas não foi isso que aconteceu. A direção continuam com as suas reuniões. Penso que, não sei se legalmente e à luz dos estatutos, se é possível ou não. Não sei se estão a agir legalmente, mas a direção continua, sim, continua. A direção,
0: portanto, Cristina, continua. É com pena e lamenta a situação, não é?
1: Sim, lamento muito, porque eu tinha muitos projetos para aquela casa, alguns que iniciei
0: concretizei,
1: fiz várias candidaturas, das quais estamos ainda a aguardar resposta. A nível estrutural, também fiz alguns arranjos naquela casa, coloquei dois ar-condicionados na sala dos músicos, fiz algumas pinturas, limpei alguns espaços que estavam por limpar, adquiri alguns instrumentos também, pronto, e tentei fazer o meu melhor sempre, e depois, pronto, aconteceu esta situação que é irreversível.
0: Quer dizer alguma coisa? Ia
1: só dizer que senti-me mesmo muito discriminada como mulher, e penso que se eu fosse um homem, as coisas não tivessem chegado aos pontos que chegaram. Até porque houve outra situação em Carviçais,
0: delegada
1: em disciplina, que aconteceu em Carviçais, num encontro de bandas que eu também organizei. E houve lá situações de indisciplina muito parecidas, ou até se calhar mais graves do que estas que aconteceram comigo. Uma situação de indisciplina também com o nosso presidente da Assembleia, da Mesa. Umas situações de indisciplina verbal e tentativas também de alguma agressão por parte de alguns músicos, entre eles houve ali umas situações esquisitas, e então perante esta situação que aconteceu em Carviçais, já houve uma reunião com os músicos, onde os músicos foram chamados à atenção devido ao seu comportamento menos próprio. A Filarmónica ficou, acho que com o nome um pouco manchado, não é? Fora da nossa zona. E houve aí já então uma tentativa de conversa com os músicos. Aqui, pronto, e não houve comigo qualquer tentativa de conversa, de conciliação, nem de tentar chamar os músicos à razão, tentar haver ali uma penalização qualquer, de indisciplina, porque também não podemos permitir tudo.
0: Mas como sócia, quer que haja essa punição?
1: Eu como sócia quero que haja essa punição, sim.
0: Já escreveu ao Presidente da Assembleia Geral?
1: Sim, escrevi uma ocorrência ao Presidente da Assembleia Geral, não como Presidente, claro que já não o sou, mas como sócia, e quero que os factos sejam apurados e quero que haja, que os sócios tenham conhecimento do que aconteceu, porque eles merecem saber tudo aquilo que aconteceu comigo.
0: Até porque os estatutos prevêem isso.
1: Os estatutos prevêem, sim.
0: Cristina Antunes demitiu-se do cargo de presidente da direção da Filarmónica Recreativa Carvalhense. Avançamos para o segundo tema. De resto, vão ser dois autarcas de freguesia a estarem aqui. O primeiro, o presidente da Junta de Freguesia da Capinha. Muito bom dia. Também na edição de hoje de Flagrante Direto, nosso convidado, Presidente da Junta de Freguesia da Capinha. Hoje temos dois autarcas, por razões diferentes. Capinha, porque dentro de 8 dias, precisamente a 26 de julho, a Capinha vai assinalar o Dia da Freguesia. É uma celebração que a atual Junta de Freguesia criou, justamente para celebrar a história, mas também, obviamente, ver o presente e, sem futurologia, perspectivar um pouco daquilo que pode ser esta freguesia do Conselho do Fundão. É nosso convidado o Presidente da Junta de Freguesia, Vítor Fernandes, a quem obviamente agradeço muito a gentileza de ter aceitado o nosso convite para nos próximos minutos falarmos um bocadinho da freguesia e também, em concreto, deste Dia da Freguesia, no próximo dia 26. Foi em outubro as eleições autárquicas na freguesia da Capinha. O atual Presidente da Junta recandidatou-se e venceu as eleições numa disputa com outra lista, precisamente duas listas que se apresentaram nesta freguesia do Conselho do Fundão. O tempo passa no instante, daqui a pouco faz um ano que neste novo mandato está à frente da Junta de Freguesia da Capinha. Bom dia, Vítor Fernandes. Pergunto-lhe, nestes meses, quase um ano deste novo mandato, o que é que se pode, digamos, dizer como balanço?
2: Muito bom dia, Sr. Paulo Pinheiro. Em primeiro lugar, quero agradecer à Rádio Cova da Beira por este convite, por esta oportunidade de nos dar a gente falar um pouco da nossa freguesia.
0: Nós é que agradecemos.
2: A freguesia de Capinha, como o Sr. Paulo sabe, tem-se feito algo, tem-se feito alguma coisa, não é aquilo que nós pretendíamos, pretendíamos fazer mais, e a ambição de um Presidente Junto e de um Executivo é sempre fazer mais. Mas, como sabem, estamos todos limitados, tem-se feito algo, nós pretendemos fazer mais. Portanto, este ano, no Dia da Freguesia, iremos inaugurar a requalificação da zona de São Marcos, foi para o alcatruamento e das travessas que fizemos todas em paralelo. Estavam ano passado, na altura do Dia da Freguesia, em...
0: Estavam em obra, não é?
2: Estavam em obra. Uhum. Concluídas, e iremos este ano inaugurá-las. Também concluímos ano passado, acabou-se de concluir já este ano, o Parque Infantil, que é cá abaixo, quando se vai para o cemitério, que vamos dar também este

0: si física está, bem dizer, concluída, mas a parte dos conteúdos, que é uma coisa que demora bastante tempo e não conseguimos ter pronto, se não houver nada, que espero bem que não, em atraso, iremos inaugurá-lo em setembro. O resto tem-se mantido a freguesia conforme vamos pedindo, pronto.
1: Vamos por partes. Em relação à questão do bairro de São Marcos, esta requalificação, como disse, e bem, o ano passado estava em obras, era, digamos, urgente fazer esta obra? Não?
0: Sim, porque o São Marcos é uma zona onde vivem pessoas idosas e tudo o que era de paralelos, não era Alcatrão, estava todo danificado, era só buracos, e de vez em quando as pessoas queriam andar, não tinham mobilidade. E foi a pensar se não podíamos andar a fazer um remendo. E então aguardámos e começámos numa ponta, acabámos na outra, foi uma obra concluída, o bairro São Marcos, a nível de calçamento, durante 25 ou 30 anos, espero que esteja resolvido.
1: Qual é o investimento aqui, mais ou menos, nesta obra?
0: Em São Marcos gastaram-nos entre Alcatrão e Alcatrão Paralelos e redes de água de fluviais, gastaram-nos 87 mil euros.
1: 87 mil euros, com apoios ou sem apoios?
0: A Câmara comprometeu-se ainda de nos dar 50%, mas ainda nada está concluído. Vamos ver como é que vai ser.
1: Uhum. Isto tem que ser uma gestão muito criteriosa, não é, Vitor Fernandes? Hoje, juntas de freguesia, não é?
0: Temos de poupar o dia-a-dia, gerir-lo bem e ir economizando. E gerir consoante as nossas possibilidades. Não podemos dar o passo maior que a perna, porque não, depois não nos aguentamos.
1: Uhum. Em relação ao Parque Infantil, há também essa inauguração, é prevista, e também com essa homenagem. De resto, falávamos há pouco, o ano passado a própria Junta de Freguesia homenageou este ex-presidente da Junta, muito conhecido, digamos, na região, no concelho, e obviamente na Capinha, o José Luís Rebal das Neves. Pergunto-lhe, esta é uma homenagem, já o ano passado sublinhou que é mais que justa este homem, e porquê o nome no Parque Infantil?
0: Porque, no fim de falar com muita gente da Capinha, chegámos a essa conclusão que toda a gente nos falava nisso, que ele devia ter lá um espaço com o nome dele, porque foi, quer queiramos que não, foi um grande impulsionador para a Capinha, tanto ele como na altura até o nosso amigo Sopado Gama. Foram dois homens que deixaram marcos visíveis na freguesia da Capinha. E a razão de nós termos pensado em dar o nome do parque ao José Luís das Neves Rebal foi nesse sentido. E no fim de ouvirmos também parte de pessoas da população que conheceram bem e que lidaram com o José Luís. Eu não teve conhecido aqui no Fundão, na Capinha, nunca trabalhei com ele, mas conheci-o aqui no Fundão, quando ele estava aqui na Junta do Fundão, ele era fiscal de obras. Trabalhei com ele aqui e entendemos por bem que é merecida.
1: Portanto, uma homenagem merecida a alguém que também lutou pelo desenvolvimento da Capinha.
0: Com certeza.
1: E, portanto, este é um nome que fica perpetuado no Parque Infantil, sendo que o ano passado já a Junta, como disse, procedeu a essa homenagem ao ex-autarca. Falou-me aqui, e há uma visita ao Centro Interpretativo do Regadio, para as pessoas que estão menos familiarizadas com esta estrutura, como é que nasceu esta ideia de criar este centro?
0: Como o Sr. Paulo Pinheiro sabe e toda a gente sabe, nós temos a barragem que abastece o concelho do Fundão e temos uma zona, a Capinha, 60% é do Regadio, zona do Regadio, aquela zona. E ao termos a barragem, termos o Regadio ali na zona, pensou-se em fazer ali algo diferente, onde as crianças possam ir, sabendo como é que a água é tratada, como é que a água chega à torneira, como é que se deve poupar, várias situações que entendemos por bem e vão ficar lá fixadas nesse sentido com o tratamento em água, como é que a água chega ali, o que é que as pessoas devem fazer para economizar em água, que é um bem essencial, e é nesse sentido que estamos a avançar com essa obra.
1: E porquê naquele local, senhor?
0: Naquele local, porque aquele espaço foi necessitado, o espaço, pronto, foi necessitado por um habitante da Capinha, e também aproveitámos este espaço para fazê-lo ali. E no resto de chão vamos pôr o atendimento ao público, fica mais com mais acessibilidades para as pessoas, e nos dois pisos de cima vai ficar a parte do centro interpretativo.
1: Uhum. O centro interpretativo, em termos de investimento, está ali quanto investido?
0: Neste momento, o centro interpretativo, a parte da obra, fica-nos em 137 mil euros, e os conteúdos ficam em 40 mil mais IVA, que dá na casa dos 49 mil euros. Uhum. Estamos a falar num investimento a rondar 180 mil euros, se não houver mais nada, entre os 180 e 190 mil euros.
1: Com candidatura ou sem candidatura?
0: Sem candidatura, porque a freguesia da Capinha, por enquanto, ainda não se pode candidatar, como todos nós sabemos. Também não havia nada, está a ser feito com capital próprio.
1: Uhum. Essa é uma questão sempre, obviamente, que impede a Junta de Freguesia

0: de poder ir buscar meios. Até quando é que vai ficar esta situação, Sr. Presidente?
1: Portanto, esta situação, como o Sr. Paulo Tinesse sabe, já transitou em julgado. Neste momento estamos a negociar para diluir a dívida em prestações. Estamos à espera de uma resposta do EFAP, que até já fomos notificados, pronto, já entrou nas finanças. Já tivemos, os advogados estão a tratar para ver agora até qual será as prestações que nos vão ser autorizadas para começarmos a regularizar a situação.
0: É capaz de nos recordar, pelo menos aos ouvintes, o que é que se passa relativamente ao IFAP? O que é que se passou?
1: Não
0: é
1: o IFAP foi uma verba que veio de 49 mil euros, não, para o anterior gestivo para a limpeza das arribícolas, das ribeiras. O projeto este não foi concluído, nem houve documento de suporte financiamento. O IFAP percorreu, ainda foi o anterior gestivo que meteu em tribunal, isto o tribunal arrastou-se bastante tempo, e foi agora o julgamento em dezembro.
0: Dezembro do ano passado, não é?
1: Sim, onde a Junta perdeu a ação e, portanto, ainda tentámos negociar e agora estamos a negociar, já que vai haver para as finanças com 30 dias para pagarmos ao canal que iria para penhoras. Estamos a negociar para diluir a dívida, no, tentar o máximo que possamos de prestações, porque ainda estamos a pagar a Segurança Social do André Justivo, ainda estamos a pagar mensalmente 396 euros todos os meses e iremos ter que ficar com mais uma prestação. Isto era como eu dizia na segunda candidatura, há cinco anos, que chegámos a ter 4 funcionárias invisíveis, que era a questão das prestações que tínhamos de pagar. Neste momento temos meio, que é os 396 euros, e a partir disso tudo, espero bem que este mês já não vai ser, mas no mês que vem começamos a tentar pagar ao FADAP, vai ser mais um funcionário assim que vamos ter que suportar e sem o ter a trabalhar para a freguesia.
0: Qual é mais ou menos a verba que a Junta quer pagar, pretende pagar?
1: A Junta está a tentar diluir o máximo, porque isto é assim, supondo nós, para se fazer, há despesas fixas e para si fazendo alguma coisa, porque é assim. A Capinha teve 12 anos estagnada, não fez nada, não havia nada para recuperar e fazer, e precisa-se de sempre dinheiro e o bom nome, e temos que manter sempre o bom nome da freguesia. Nós estamos dispostos, 600, 500, vamos ver o que é que vai dar, mas estamos aqui a falar ainda no valor de 67 mil euros. É por muito tempo, pronto. Ainda temos também, como eu disse há um bocadinho, a Segurança Social. Hoje, presentemente a esta hora, a Junta da Capinha ainda deve à Segurança Social 14.800 euros.
0: Portanto, foi uma herança muito pesada ao nível financeiro.
1: Neste momento, estamos daqui nada quase com 9 anos de mandato. Tem sido 9 anos de mandato a resolver problemas e amortizar dívidas.
0: E com esta questão do IFAP, com esta dívida, vai passar este mandato?
1: Sim, mandatos, é? Vamos ver até que ponto, qual é a autorização, do máximo das prestações que conseguimos, mas espero bem que sim, que nos deem mais, mas vamos ver, pronto, não posso agora de momento dizer quantas prestações são, nós pretendíamos que fosse o máximo possível, que era para também termos fundo de maneio para ir fazendo mais alguma coisa.
0: Alguma coisa na freguesia, não é?
1: Na freguesia, bem necessita.
0: Há várias coisas que... Várias
1: obras... Há muitas intervenções que têm que ser feitas. E as manutenções, porque o problema não é quando se faz algo, tem que ter manutenção, porque se não tiver manutenção, acontece como acontecia, vai ao desleixo e isso não pode ser.
0: Este dinheiro do IFAP para essa, digamos, para esse fim... foi feito ou não? Não foi feito.
1: A obra não foi concluída.
0: E a questão é preciso concluir esta obra?
1: Não, porque quando nós fomos, ainda fui a Lisboa na altura, mas o nosso presidente de descanso, o vereador Paulo Águas, e essa verba desses fundos comunitários já tinham sido todas devolvidas a Bruxelas, já não havia situação a dar, embora o processo estivesse na mesma em tribunal, que foi, como eu disse há bocadinho, foi o anterior justivo ainda que meteu em tribunal, eu se calhar não o teria feito, teria negociado, mas pronto, não me compete a mim ter decidido isso. Como as verbas já tinham sido, nós, uma das propostas era continuarmos com a obra e resolvermos o problema, mas já não nos foi permitido essa situação, todas as verbas tinham separado daquele quadro comunitário que tinha sido devolvido já.
0: Portanto, pode-se dizer que é um garrote para a freguesia, não é?
1: Sim, eu disse aqui quando foi no debate, nas eleições, e estávamos à espera da decisão, e está lá, porque não costuma-se a dizer contra fatos, são argumentos.
0: Portanto, desde que tomou posse, e tem certamente esses números, até agora, em termos de dívidas, foi liquidado quanto, Sr. Presidente?
1: Portanto, liquidámos neste momento, como nós na altura tínhamos 320 mil euros de dívida, neste momento temos duas situações pendentes, que é o IFADAP e são 14 mil e tal euros à Segurança Social. O resto está tudo resolvido, está tudo em ordem.
0: E como é que, digamos, qual foi o segredo para, se é que há segredo, para tentar minimizar essa situação e ir pagando?
1: O segredo foi poupar, gerir bem e saber administrar. Uhum. Utilizar os recursos humanos, aproveitar a prata da casa e é assim que se tem feito.
0: É, obviamente que nos vamos encontrar muito mais vezes aqui, assim espero, porque as freguesias são para nós sempre e vão continuar a ser muito importantes, porque são aquelas juntas de freguesia, são o primeiro local onde as pessoas recorrem para resolver os seus problemas. Mas da panóplia de situações que têm na freguesia, o que é que acha que é prioritário?
1: Uma das instituições que é prioritária é resolvermos o resto da zona da barragem, que quero ver agora, eu já estive a falar com o seu vice, ele esteve lá, agora tivemos algo em vento da Capinha Jovem, com a questão da APA, porque a Albufeira da Capinha não tem o plano de ordenamento. Essa lei entrou em vigor em 2009, nunca foi feito e não está feito. É uma situação que, em conjunto com a Câmara, precisamos, porque a barragem da Capinha, a zona de lazer não é só para a Capinha, é para a Capinha e é para o Conselho do Fundão. Portanto, essa é uma das situações que temos que acelerá-la e fazer pressão perante a Câmara, que é resolver. Outra situação, temos o ringue ao pé da escola, que também está um bocado danificado, e sejam 5 crianças, sejam 10, ou seja só uma, tem que ter os mesmos direitos que têm as outras crianças. Também teremos de dar um jeito no ringue. Já temos até o orçamento, mas o orçamento é um bocadinho elevado, estamos a falar na cerca de 30, 32 mil euros, mas vai ter que se, pronto, uma das prioridades também da minha e do meu executivo será dar um jeito no ringue, porque as crianças precisam, são os homens do amanhã, como eu costumo dizer. E pronto, é fazer as manutenções nos caminhos e tentar manter tudo limpo e em condições.
0: Deixe-me voltar à questão, porque eu ia falar disso, da barragem da Capinha, que é, digamos, um espaço para a população poder desfrutar, obviamente. Não é? É essa a razão fundamental daquilo que está, ou que foi e que quer ser feito. A minha pergunta é, o que é que, na sua opinião, é necessário, digamos, neste processo fazer para tornar aquela zona uma zona apetecível?
1: Tanto o que é preciso fazer neste momento, a Junta de Freguesia, já temos dois terrenos, temos aquele terreno onde estão implantadas os sanitários e aquela parte, temos 5.800 metros, já estão registados em nome da Junta de Freguesia. Ao lado agora ficamos com mais 7.500, que foi uma permuta que fizemos, arranjámos uma calçada à Dona Branguinha em cedência daquele terreno. Portanto, estamos à espera de fazer brevemente as criaturas daquele terreno. E depois, em conjunto com a Câmara, criar ali uma zona de lazer mais possível e legalizar essa parte da questão do plano de ordenamento.
0: Porque é fundamental isso.
1: Porque
0: não é?
1: Aquela zona do PDM já está classificada como equipamentos, mas as condicionantes não foram retiradas. Pronto. E essa parte aí tem que ser agora à Câmara, porque, aliás, isto até competia na altura à EAPA, só que não foi exigido e pronto, estamos a falar nisso. Acho que é o passo mais importante neste momento que precisamos dar, porque é assim, as coisas devem estar legais, porque tudo é muito bom enquanto tudo corre bem. Quando há um azar, há um problema. E nesse sentido nós não queremos seguir trabalhando dessa forma.
0: Essa é a questão, Sr. Presidente, que lhe queria colocar, que é, as pessoas podem recorrer àquele espaço, não é? E recorrem.
1: As pessoas podem ir para aquele espaço cá fora. Na piscina, tanto, está lá uma placa a dizer que é proibido utilizar, embora as pessoas às vezes utilizem, mas nós pomos lá uma placa a dizer que é proibido utilizar. Qualquer problema não é responsabilidade...
0: Mas vale a pena dizer isso às pessoas, não é?
1: Exatamente, não é responsabilidade da Junta, embora a piscina está arranjada, foi toda arranjadinha para não ter problemas, só que não está licenciada neste momento. Pronto. Aquela piscina encontra-se na Albufeira de Capinha desde 99-2000 e estamos em 2026. Pronto, e andamos aqui neste impasse a tentar ultrapassá-lo.
0: Portanto, é preciso dizer às pessoas que podem desfrutar da zona, mas aquela piscina não.
1: Não,
0: não é?
1: Exatamente.
0: Não podem fazer. Mas não acha que aquela zona merecia um projeto global, digamos, de poder avançar?
1: Sim, aquela zona, daí nós estamos a tratar também já do registro do terreno, que é para depois em parceria com a Câmara. Ou até a Câmara fazer-se um projeto em conjunto para valorizar aquela zona toda. Nós já temos um projeto que chamamos para a Casa de Pasto, que está em curso, mas neste momento não temos recursos financeiros, temos a outra obra a decorrer. Se a Câmara nos avançar, muito bem, se não, não temos recursos para isso, mas seria um projeto de futuramente em conjunto, porque uma coisa puxa a outra e ajuda a outra. Eu até tinha outras ideias para aquela zona que vamos aguardar.
0: Uhum. Vamos aguardar por melhores dias em termos financeiros. Exatamente. Porque as coisas não estão fáceis mesmo, certamente, e tenho ouvido alguns presidentes de junta, mesmo, digamos, aumentando o valor, a Câmara Municipal, aumentando o valor para as juntas de freguesia, não foi suficiente, certo?
1: Sim, não, porque as despesas, tudo aumenta, aumenta o valor, mas a despesa também aumenta, a nível de funcionários, a nível de combustíveis. Agora, vejamos o combustível, o preço está, o trator anda na rua todo dia, gasta 30, 40 litros de gasóleo. É logo uma despesa, estamos a pagar o gasóleo ao dobro daquilo que estava há 3 anos, por exemplo. Todas as despesas aumentam, aquilo que eles aumentaram não é compatível com o aumento que nós tivemos, mas portanto eles também andamos todos a queixar no mesmo.
0: Há alguma preocupação na área ou nas áreas da educação e da saúde, Sr. Presidente?
1: Sim, tem havido, pronto, nós mantemos a escola aberta, como eu disse já aqui, nós na Capinha ninguém paga nada da escola, nem de materiais escolares, nem de refeições, nem da ATL, a junta tudo, suporta todas as despesas. Pronto, temos tido mais alunos, ainda bem, temos alunos até de fora, espero que vai continuar, que não terei tido a falar com o Sr. Presidente acerca disso, e a Junta está sempre disponível a resolver o que seja preciso na escola. Isso tem sido uma mais-valia também. Quanto à questão do centro de saúde, também está a funcionar, e temos qualquer coisa que é preciso, a Junta colabora logo e ajuda, e espero bem que é para continuar. Uhum. Então, espero que haja retrocesso nesta parte.
0: A Capinha é colocada como, digamos, um centro escolar, ou seja, como um polo de acolhimento.
1: Exato.
0: Certo?
1: Certo,
0: de crianças,
1: sim.
0: Não é? Mas isso não está a acontecer em termos daquela zona, pois não?
1: Não, não, não. Não está a acontecer, nós só temos os nossos, vamos ver agora este ano, para o ano, quais são os pensamentos da Câmara, porque, acerca das escolas, porque eu digo, pronto, é muito triste e nenhum presidente de junta, tenho a certeza, quase ninguém gosta de ver fechar uma escola numa freguesia. Ou fechar uma escola, fecha-se uma freguesia. Se não houver crianças a circular na rua, não há movimento e não há futuro. Eu tenho dois casais que vieram para a Capinha há um meio ano, a seguir às eleições. A primeira coisa que eles me perguntaram é se havia escola, se havia posto médico, multibanco e jardim. Foi a primeira coisa que perguntaram. Isso é mais-valia para qualquer freguesia, mas também temos que ter noção e a realidade que, se calhar, em algumas não justifica, não é? Mas pronto, isso aí compete a quem decisão.
0: Compete a quem decide, não é? Verificar essa matéria. Dessas perguntas que lhe fizeram, eu vou já fazer outra. Como é que respondeu? Portanto, sim, há a escola.
1: Sim, à escola.
0: Multibanco.
1: Multibanco também, já fui eu como propus.
0: Já foi neste...
1: Nos meus mandatos, exatamente, é? sim.
0: Que não existia.
1: Não existia, tinha sido retirado no tempo do André Justivo. Uhum. Custou bastante por lá, porque as leis também mudam, e mais exigências e mais custos. Mas está lá, está a funcionar, tem sido uma mais-valia para a freguesia e para os utentes.
0: Uhum. E o jardim também.
1: E o jardim também. Está tudo a funcionar.
0: Às perguntas que lhe formularam esse casal.
1: Não há
0: nenhum.
1: Exatamente.
0: Tudo positivo. A questão é esta, Sr. Presidente. O Conselho tem recebido também muita gente de outros países, de outros lados do globo, que uns a trabalhar de forma remota, ou seja, nas aldeias, nas vilas. Como é que é em termos da Capinha? Tem recebido muita gente ou nem por isso?
1: Não, nós de Capinha temos 5 casais estrangeiros, brasileiros. Estão todos a trabalhar. Estão todos a trabalhar. Compraram. Só 2 é que ainda não compraram. Os outros 3 compraram casa, uhum, habitação própria. Há mais um casal que também foi de outra freguesia vizinha, do Ferro. Também radicou lá, comprou casa, tem uma criança. E temos também um que trabalha na parte das amendoeiras, que tem sido até uma mais-valia para a escola, que só esse casal tem 3 filhos. 3 ou 4, embora ainda seja bebê. Uhum. Esse é angolano, não é angolano, é pronto, é estrangeiro, certo, mas nessa, pronto, trabalho nas amendoeiras, estão a trabalhar, por isso nesse aspecto temos tido.
0: Mas esta, não sei se é pouca gente, mas é por causa da distância, acha, Sr. Presidente, ou não? Não?
1: A distância são 16 km, nós estamos ali no centro, mas as pessoas preferem às vezes estar mais perto da cidade, mais disso, daquilo, mas pronto. E também, assim, também temos um problema, temos muitas casas, mesmo parte delas não estão em condições de habitar, e as pessoas também retraem-se a arranjá-las, as pessoas vão a ver também não têm as melhores condições, porque se mais casas tivéssemos, se calhar mais gente tínhamos. Eu até quero falar com o Sr. Presidente, porque temos o loteamento do Val Dourado, que já chega de se arrastar a andar ali, então andamos agora a limpá-lo todo, anda lá.
0: Eu tinha aqui essa questão dos loteamentos.
1: Anda lá a câmara, a máquina da câmara a arrancar e limpar aquilo tudo, que é para ver se começa a dar-se outra imagem àquilo, e ver se falo agora com o Sr. Presidente, e irei aproveitar para falar com ele o dia da freguesia, ou que seja reformado o projeto, ou conforme está, mas a ver se avançava com a venda daqueles lotes, porque se calhar seria uma mais-valia também para a freguesia da Capinha nesse sentido.
0: Aquele processo arrasta-se há quanto tempo, Sr. Presidente?
1: Aquele processo arrasta-se de 90, antes de 2000.
0: Portanto, há muito tempo.
1: Sim, sim. Neste momento há apenas duas casas lá construídas e há quatro lotes vendidos. Uhum. O resto são todos, neste momento são todos da Câmara, estão todos em nome da Câmara, embora haja quatro que diziam que eram da Junta, e na altura o antigo presidente, com este presidente, Miguel Gavinhos, ainda não falei acerca disso, falei com o, na altura com o Paulo Fernandes, uhum, disse-me que sim, e ontem espero bem que agora que aquele loteamento comece a tomar um rumo, porque já chega a estar ali ao abandono.
0: Portanto, na sessão solene comemorativa do Dia da Freguesia, são temas que certamente vai colocar, ou não?
1: Sim, sim, sim. Esses são os temas fatores que irei falar com o Sr. Presidente acerca disso.
0: Uhum. E um deles tem a ver com este loteamento que já há muito tempo, obviamente, se arrasta este processo. Sr. Presidente, deixe-me ainda perguntar-lhe o seguinte. Nas conversações dos presidentes de junta com a Câmara Municipal, tem sido mais difícil, mais fácil, como é que é?
1: Não tenho, cada vez que preciso qualquer coisa, ligo, falo, sou recebido, não tive ainda nada. Salvo com alguém, acho que não tenho essa noção, não tenho nada a dizer, pelo contrário.
0: Mas preocupa-o aquilo que foi tornado público, obviamente, relativamente às condições financeiras da Câmara?
1: Sim, isso preocupa-me. Eu sou o Paulo que me tem visto, até tenho vindo a assistir a algumas reuniões da Câmara, e tenho assistido a essas situações, são preocupantes, e é óbvio, se não há para eles, também não vai haver para nós. Isso, e temos de, por isso, disse que nós, o projeto da Casa de Pasto vai estar um bocadinho dependente, porque se a Câmara puder ajudar, é uma situação. Se a Câmara de Mente não puder, será outra. Pronto, foi aquilo que eu, quando falei há bocadinho acerca disso, já me estava a referir a isso, porque eu tenho acompanhado de perto a situação da Câmara e tenho visto que a situação não é fácil. Pronto.
0: E no seio dos presentes de junta há essa, digamos, essa sensação de que vai ser difícil ou não?
1: Sim, acho que toda a gente já anda nisto há alguns anos, tem que ter essa noção, porque milagres ninguém consegue fazer, e eu sei a dificuldade que tive os primeiros 4 anos, quando apanhei a freguesia na maneira que estava, e agora a Câmara, são situações que demoram e não são fáceis, nem é de um dia para o outro que se consegue ultrapassar certos problemas, porque a parte da democracia é muito grande, isso aí não, uhum, sem dúvida alguma.
0: Vítor Fernandes, obviamente que em campanha eleitoral diz-se muitas coisas, há muitos projetos que se apresentam, muitas ideias é que, digamos, se falam. Passado este tempo da campanha eleitoral, na própria Assembleia de Freguesia, há propositura por parte da oposição ou não?
1: Não, a oposição tem sido, tem colaborado, não tenho qualquer problema a dizer. Não, isso aí está. E acho que, eu costumo dizer, após o ato eleitoral, acho que todos nós queremos é o bem da Capinha, e somos presidentes todos, quem votou e quem não votou, é pela Capinha que temos de trabalhar em conjunto. Isso sempre foi, a minha visão sempre foi nesse sentido, e na questão da oposição na Capinha também tem estado a ser nesse sentido.
0: Portanto, tem estado tudo a ser correto, sim, não é? E já agora, porque é a primeira vez que falo consigo depois das eleições, houve alguma surpresa com o resultado ou não?
1: Não, o resultado estava mais, pelo menos, só sendo que as pessoas, toda a gente me dizia, eu andei, se um ano antes eu até pensei em não ir, e as pessoas começaram-me a pressionar, tinha que ir, e não tive, sabia que, porque as pessoas estão bem, sabem o que estava a Capinha e como ela está, e como é que está a funcionar, porque eu, como eu disse, o primeiro mandato nem prometi, no segundo foi, e neste prometer-se algo, e o que tudo foi prometido irá ser executado. Isso eu não tenho qualquer dúvida daquilo que assumi com a população da Capinha, com os fregueses da Capinha, que irá ser cumprido. Não tenho.
0: Nomeadamente, recordo-me só.
1: a questão da casa do centro interpretativo, porque diz a parte já estava, o ringue também vai ser, e a casa de pasto, se não avançar, mas fica o projeto feito e pronto, tudo depende agora a questão da Câmara, porque também ninguém sabíamos que a Câmara ia dar a situação que deu. Pronto, na altura, todos falávamos, parecia que havia muito dinheiro, e ouviam os seus debates, havia dinheiro aprovado para todas as obras, e agora não há, pronto. E vai-se refletir em quem? Nas freguesias. O indivíduo tenha dois filhos a pedir, é uma coisa, o indivíduo tenha 5 é outra. A Câmara tem 23. O problema passa por isso, Paulo. Uhum. E como eu digo, já que ando há muitos anos, já passei por muitos, sei como é que são as coisas.
0: Não podia terminar esta nossa conversa, essa interessante conversa, no sentido de entrevista, no sentido de lhe perguntar, porque está em um tema que tem a ver com as eólicas, com as energias renováveis, com fotovoltaicas. Sei que também a Junta de Freguesia, porque por unanimidade a Câmara Municipal anunciou que as 23 freguesias, digamos, deram parecer negativo a este programa, mas há alguma preocupação da sua parte, mesmo com este processo, que um dia destes possam ser surpreendidos ou não?
1: Portanto, a Câmara mandou-nos, nós respondemos, o parecer negativo, não sabemos, sabe-se mais ou menos, mas explicitivamente ainda não se viu bem o que é, mas para já acho que a capinha, o parecer da meu e dos meus colegas é não. Há zonas onde pode ser agora, não podemos permitir em certos terrenos cultivo, em certas zonas que se vão pôr painéis ou eólica, seja aquilo que for. Uhum. Há muitos sítios de mato e serras altas onde podem ser aplicados e deixar as terras que são de cultivo e de para outras coisas, para a habitação, até andarem a fazer painéis. Não concordo, não, de maneira alguma. E virá sempre a posição da Junta.
0: E por isso o parecer negativo. Presidente da Junta de Freguesia da Capinha, muito obrigado mais uma vez por ter acedido ao nosso convite. Desejo-lhe a continuação de um bom fim de semana. Muito obrigado.
1: Obrigado. Obrigado. Então, bem, por tudo.
0: Obrigado. E já a seguir, a entrevista ao Presidente da Junta de Freguesia de Souto da Casa. É o mais jovem Presidente de Freguesia atual no Conselho do Fundão. Na edição de Flagrante Direto deste sábado, é nosso convidado Guilherme Mateus Parente, é o presidente da Junta de Freguesia de Souto da Casa, Conselho do Fundão, que hoje recebemos. É o mais jovem presidente de Junta do Conselho, nesta altura. Assume a responsabilidade de liderar uma freguesia com uma forte identidade, marcada pela história, também pelas tradições, pelo movimento associativo. Nesta entrevista vamos certamente conhecer o percurso deste jovem autarca, mas também da sua visão relativamente ao futuro da freguesia. Não podíamos deixar passar a oportunidade de falar também numa iniciativa que está prestes a acontecer, será em agosto, nos Serões na Aldeia, precisamente no Souto da Casa, Conselho do Fundão, e, obviamente, de outros projetos que a freguesia tem. Antes de mais, quero agradecer-lhe a gentileza de ter aceitado o nosso convite para, nos próximos minutos, falar um pouco do seu percurso enquanto autarca. É pequeno este percurso, não é? Mas também, obviamente, da sua freguesia. É o mais jovem presidente de Junta do Conselho, como eu disse. Como é que vive e convive com esta responsabilidade e com estes desafios que, no fundo, assumiu perante este cargo? Bom dia, muito obrigado.
2: Ora, muito bom dia. Desde já cumprimento a todos os ouvintes da Rádio Cova da Beira, todos os soutenses que também, de alguma forma, nos acompanham. Neste caso, e bem, acabou por referir agora no fim que estou há relativamente pouco tempo e o percurso realmente ainda é muito curto enquanto Presidente de Junta de Freguesia da Souto da Casa.
0: Aliás, deixe-me interrompê-lo, nunca passou pela sua cabeça ser Presidente de Junta nesta altura, não é?
2: Obviamente que não. Um jovem da minha idade normalmente não ambiciona isso, mas neste caso foi algo que foi colocado, né, em causa e eu decidi agarrar com responsabilidade. Como disse, assumi funções num período um pouco fora do comum, um período crítico, a renúncia do mandato do então eleito Presidente de Junta, Jorge Manuel Brioso Costa.
0: Que recordamos, porque já não está entre nós.
2: Que resultou então na renúncia do mandato e, infelizmente, o seu falecimento. Também quero desde já deixar aqui a minha palavra de reconhecimento por todo o esforço e dedicação que ele sempre teve em prol desta equipa e da freguesia, acima de tudo, e das pessoas que acreditaram nele. E também eu que acompanhei de perto este processo todo, sei que ele fez o mesmo muito esforço até à última, até que acabou mesmo por renunciar. E pronto. E deixo aqui a minha palavra de reconhecimento
0: ao Jorge
2: Brioso. Uhum. Sim.
0: Muito bem, fica esse reconhecimento por parte do atual Presidente da Junta. Mas deixe-me perguntar-lhe, Guilherme, mesmo com essa renúncia, não era, digamos, tucur que fosse o Guilherme a assumir esse cargo, não é?
2: Sim, sim, também iria complementar isso. Sucedeu-se depois então uma outra renúncia da secretária, também do Executivo, no que culminou eu ficar sozinho no, na gestão da Junta de Freguesia, como tesoureiro, que era o meu cargo,
0: o seu cargo,
2: e que foi eleito para isso. E posteriormente fui empossado para presidente, que decidi então agarrar-me e neste momento cá estou com a restante equipa que, estamos, que está composta neste momento. Sim.
0: E porquê é que agarrou? Ou seja, obviamente que foi pressionado num bom sentido, no sentido de dizer, bom, tens que ir e, portanto, és um jovem, certamente horizontes diferentes, mas como é que se sentiu nessa altura? Dividido, preocupado, como é que foi?
2: Eu senti-me um pouco, obviamente, reticente a aceitar, dada a minha tenridade. É verdade que sou nascido e criado no Souto Casa, conheço o Souto Casa, conheço as pessoas do Souto Casa, mas não era um cargo que eu me via. Mas decidi aceitar, acima de tudo, pelas pessoas que acreditaram em nós, por todo o esforço, como referi há bocado, do Jorge, mesmo com a sua doença avançada, conseguiu levar isto para a frente e conseguiu, neste caso, a nossa equipa ser eleita. Decidi por isso também congratular, não foi congratular, mas decidi aceitar com responsabilidade em virtude disso, e acima de tudo pela freguesia e todas as pessoas que acreditaram em nós. Sim.
0: Com algum receio ou não na altura? Receio porque é uma coisa nova.
2: Sim, claro, receio há sempre, mas uma pessoa tem que arriscar e não pode, neste caso eu não hesitei, eu sentia, segui aquilo que senti, que foi a minha vontade de pegar no na junta de freguesia e neste caso seguir como presidente de junta, obviamente acompanhado com a minha restante equipa,
0: claro,
2: a minha secretária e a minha tesoureira, no qual também tenho a agradecer-lhes muito por todo o apoio que têm-me dado, tem sido um apoio fundamental. Também referir o apoio e também o apoio que tenho recebido, porque sou acompanhado da secretária que era ex-presidente de junta já há 12 anos atrás, ou seja, está aqui uma equipa coesa, uma equipa com boa visão para a freguesia, uma equipa que conhece a freguesia e estamos cá para em prol da freguesia das pessoas e pelo bom caminho.
0: Portanto, digamos, este estatuto, entre aspas, obviamente, de ser o mais jovem presidente de junta do concelho, não há constrangimentos nenhuns, ou seja, é aprender para continuar, não é isso?
2: Sim, eu como me referiu no início, a minha experiência enquanto presidente de junta, neste caso, está neste momento a acontecer. Estou a gostar muito da experiência. Estou há relativamente pouco tempo, mas tenho estado ainda a integrar, obviamente. Tenho-me preocupado nos últimos tempos, fazer um apanhado daquilo que são as necessidades da freguesia, o que são as necessidades, acima de tudo, das pessoas, da freguesia, e estou a gostar da experiência.
0: É a primeira vez que entra na política, política ativa?
2: Sim, sim, sim.
0: É a primeira vez, não é?
2: Sim, nunca estive ligado.
0: Nunca esteve ligado, não é?
2: Não, não.
0: Uhum. E o que é que... qual é a primeira impressão que tem?
2: Eu, por acaso, eu senti isso logo na transição enquanto presidente. Eu percebi que nesta vertente, a minha primeira impressão é que é desafio atrás desafio, problema atrás problema, responder às necessidades das pessoas, porque os nossos problemas são levantados, no fundo, pelas necessidades que nos vêm a ter. Ou seja, nós temos problemas, temos que os resolver, das necessidades e dos meios que nós conseguimos resolvê-los, e no fundo é isso. É muito nesse sentido, e obviamente pedir apoio a quem tem a necessidade, a necessidade e quem tem os meios de nos fornecer, quando obviamente as autarquias não os conseguem responder às necessidades dos problemas.
0: E sentiu na freguesia que esta sua juventude foi bem aceita ou não?
2: Sim, eu penso que sim. Eu penso que as pessoas sentem-se contentes e satisfeitas com o atual executivo.
0: Portanto, é uma mais-valia, ou seja, passou de ser um problema para ser uma mais-valia. Acha que é assim ou não?
2: Eu nunca disse que era um problema. Obviamente, passou-se uma fase crítica. Obviamente, que ocorreram a infelicidade dos acontecimentos que nos sucederam, e houve aqui uma resposta dada por nós, pela equipa que hoje está no executivo, com visão de um bom futuro para a freguesia do Souto da Casa e continuarmos a levar para a frente aquilo que são as boas visões da freguesia.
0: O que é que foi encontrar na junta de freguesia de Souto da Casa que mais o surpreendeu?
2: Neste caso, o que eu fui encontrar, posso mesmo ser sincero, foi os colaboradores que nós temos. Nós temos colaboradores que são mesmo fantásticos, são pessoas que estão em prol do trabalho, mas estão também em prol da freguesia. São pessoas, nomeadamente, do Souto da Casa, também são soutenses, ou seja, estamos cá todos para trabalhar e são pessoas que levam o seu trabalho com ânimo e com vontade de ver melhor a freguesia.
0: Ou seja, isso é uma mais-valia para quem dirige a freguesia, não é?
2: Obviamente.
0: Não é ter
2: é uma caminhada.
0: É uma caminhada para o sucesso.
2: E só tenho a agradecer também o apoio todo deles demonstrado nos acontecimentos, eventos e todos os serviços que têm realizado nos últimos tempos, sim.
0: O Guilherme integrava a equipa, justamente como há pouco sublinhou, da anterior Presidente da Junta, que hoje está na equipa, também por força, obviamente, dos acontecimentos, e, portanto, obviamente, não houve rupturas, ou seja, não houve o fecho de um ciclo e a abertura de um novo ciclo, pergunto eu, se é para este mandato dar continuidade ao trabalho que vinha sendo feito.
2: Sim, obviamente. Foi bom, como referi há bocado, o apoio também de ter acompanhado da secretária, que era ex-presidente de junta há 12 anos atrás, integrante também de um outro executivo, não como presidente. E foi bom, a Dores Ladeira, estar ao lado de estar a integrar a equipa do executivo, porque conhece a freguesia, conhecia também os pontos necessários para atuar, as suas dificuldades, e obviamente que isso é uma mais-valia e há que aproveitar e ir atrás da resolução dos mesmos problemas. Neste caso, sim.
0: Ora, digamos, tinham já definido prioridades para este mandato, a vossa, portanto, a lista que integrava, obviamente tinha projetos, tinha ideias para concretizar. Pergunto-lhe, nestes poucos meses que tem como Presidente da Junta de Freguesia, qual é aquele problema que lhe está a dar mais dores de cabeça, se quiser?
2: Neste caso, um problema, nós temos aqui um imóvel da Junta de Freguesia, que é, neste caso, a Casa Paroquial, que foi um imóvel transitado há uns anos, daquilo que era a casa paroquial que alojava e era a estadia dos padres da nossa freguesia e das restantes ao redor. E é um imóvel que foi, neste caso, passado para a junta de freguesia por causa de um problema que ocorreu, e a freguesia apoiou a igreja nesse sentido, e neste momento o imóvel está com um elevado estado de degradação. E o que acontece é que existem fregueses com paredes confinantes ao imóvel, que partilham paredes de meias, e o elevado estado de degradação desse imóvel está, ano após ano, a degradar mais as paredes.
0: Mas está por em risco alguma situação, ou não ainda, Sr. Presidente?
2: Neste caso da via pública, não, por enquanto não está, mas lá está. Temos tido, como disse, muitas queixas, e eu presenciei isso enquanto tesoureiro e na transição para presidente. Essas mesmas pessoas, esses mesmos fregueses fizeram questão de virem ter com o executivo e referirem e frisarem novamente o mesmo problema, e que necessitavam de uma resposta, porque obviamente era algo que necessitam de ver corrigido. E também, obviamente, que o executivo também já correu atrás, já solicitou apoio a quem consegue nos ajudar neste sentido, obviamente, ao município.
0: Qual foi o feedback daí?
2: Neste caso, requisitámos uma análise técnica, que já foi realizada, felizmente, já foi realizada há relativamente pouco tempo, uma análise técnica, e está em vista, então, aqui uma solução para as paredes, desde uma impermeabilização, no qual estamos a aguardar que isso aconteça.
0: Uhum.
2: Sim. Futuramente, este imóvel também possivelmente será algo que este executivo se focará em reviver. Este é um imóvel histórico e quem sabe tornarmos este imóvel num projeto para a freguesia, para a utilidade geral e para a utilidade dos fregueses.
0: E há algum projeto na sua mente? Ou na mente da junta?
2: O meu projeto neste momento era tratar do problema que existe, neste caso, todos os problemas que o imóvel está a causar.
0: Uhum.
2: Futuramente, quem sabe... iremos atrás para ver o que é que se pode ali fazer, sim.
0: Portanto, esse é um dos principais problemas, portanto, que a freguesia tem?
2: Não, não, não é só. neste caso temos a cantina da nossa escola primária e
0: de
2: primeiro ciclo. Estamos a aguardar que as obras surjam. Neste caso, existe um projeto que já provém do mandato anterior, que é a requalificação da cantina da escola, ou seja, um espaço que, para o número de alunos que se encontram a utilizar a nossa escola, é um espaço muito pequeno, com poucas condições.
0: Uhum.
2: Sim. E nós estamos à espera, conjuntamente com os seus professores, inclusivamente reuni com eles esta semana, e podemos partilhar novamente as mesmas ideias, e estamos... ambos lados para o mesmo sentido, em ver o problema resolvido e que as obras surjam, sim.
0: O que é que os professores lhe disseram, ou lhe têm dito relativamente a esta matéria?
2: Lá está, eu não tive muitas oportunidades de reunir com os professores, foi das poucas reuniões que realizei, esta última já também tive a oportunidade de reunir com eles novamente.
0: Mas já percebemos que é um problema que urge resolver, não é?
2: Sim, é um problema que é necessário resolver, inclusivamente muitas outras questões a nível de interiores, de paredes da escola, estão também degradadas, as questões de ventilação.
0: Portanto,
2: sim.
0: Há aí um
2: há um apanhado de uma lista, para assim dizer,
0: uhum.
2: Uma lista de problemas que foram levantados em conjuntamente com os de freguesia e com os professores.
0: O caderno de encargos é ainda longo, não é? Ou não?
2: Sim, mas obviamente que o ponto
0: fulcral, não é?
2: O ponto fulcral é a cantina da escola, que necessita urgentemente de começar a ser reabilitada.
0: Mas pergunto eu, há feedback de quem pode ajudar na resolução do problema ou ainda não, Sr. Presidente?
2: Neste momento estamos à espera que se deem início às obras por parte do município. Sim.
0: Acha que é possível no início do próximo ano letivo haver novidades ou não, a esse nível?
2: Eu gostava, uhum. Eu adorava, sim.
0: Mas não tem certezas disso?
2: Não.
0: Não há certezas, não é?
2: Não.
0: Uhum. Portanto, vai ter que continuar, digamos, a
2: sim.
0: batalhar.
2: Aproveito também para evidenciar também um outro projeto, que as mesmas respostas que eu gostaria de ouvir em relação à cantina da escola, também gostaria de ouvi-las, nomeadamente, em relação a este projeto, que também provém do mandato anterior, do executivo, que é a requalificação do Quintal de São Gonçalo, um projeto que estamos já a aguardar ainda, não é?
0: Uhum.
2: Neste caso é um projeto que irá então realizar-se a requalificação do espaço, de utilidade para a freguesia, e a construção também de um forno comunitário para que as pessoas da freguesia possam usufruir dele.
0: Mas, Sr. Presidente, esse é um projeto, e se a anterior Presidente de Junta nos está a ouvir, dará a razão, porque foi, digamos, várias vezes anunciado, reanunciado, relativamente, ao Quintal de São Gonçalo. Obviamente que se deram passos, mas não foram os passos necessários para que hoje pudesse ser uma realidade esse projeto, não é?
2: Sim, os passos foram dados, de certa forma, e neste momento tudo aquilo que o Executivo podia ter feito, o anterior, fez e fez bem. Agora, neste caso, é algo que não depende de nós. Neste caso, o início das obras e o avançar deste procedimento, porque queremos que não estamos a atravessar um procedimento em ambos os projetos,
0: claro.
2: E teremos que aguardar, não é?
0: Uhum.
2: mas não podemos...
0: Pergunto, já teve a oportunidade de reunir com o Presidente da Câmara para lhe apresentar este rol de problemas ou não?
2: Sim, já eu reuni logo mal, tomei posse como Presidente.
0: Mas já com este levantamento feito?
2: Sim, porque isto é, neste caso são problemas que já tinham... Sim, são problemas neste caso... logo diretos.
0: E sentiu que há apoio ou não? Sentiu a vontade de, ou não?
2: Sim. O seu presidente mostrou-se prestável em relação em dar continuidade aos projetos e neste caso, executá-los.
0: Portanto, acredita que estes projetos vão para a frente, é isso?
2: Claro que sim.
0: Uhum. Portanto, é um homem crente, é um presidente junto a crente relativamente à resolução destes problemas. Falou na casa paroquial, falou na cantina, falou no quintal de São Gonçalo. Há várias casas temáticas que a freguesia tem e é um outro projeto, certamente, que me vai dizer que é preciso também recuperar. É ou não?
2: Neste caso, não aconteceu uma recuperação. Aconteceu uma continuidade delegada, aquilo que é as casas dos ofícios, algo que também já existia antes de eu integrar a Junta de Freguesia, que são as nossas casas-museu. Que...
0: Sim, mas eu digo recuperar no sentido de algumas precisarem de intervenção, não é?
2: Sim, algumas que precisam de algumas intervenções, obviamente, mas... obviamente temos a azanha da Figueira, por exemplo, uma que a sua roda histórica situada na azanha da Figueira gostaria também de haver recuperada, obviamente. E estas casas dos ofícios, a tecedeira, o latoeiro, o carpinteiro, o ferreiro, obviamente que nós temos realizado algumas intervenções daquilo que são os nossos meios, como pequenas reparações, e esperemos que os próximos invernos também elas continuem fortes.
0: E estão acessíveis à visita?
2: Sim. As casas dos ofícios contam com um guia à disposição de quem nos queira visitar na freguesia. É possível realizar o respectivo agendamento com a ajuda de freguesia, e todos aqueles que queiram ver aquilo que foi o ano passado da freguesia do Souto da Casa, uma freguesia muito à base da indústria, muito à base da comercialização, e que apresenta aqui este conjunto de casas-museu que remetem àquilo que foi os nossos antepassados e aquilo que foi os ofícios que a nossa freguesia desempenhava. Obviamente sintam-se à vontade para realizar o agendamento da Junta de Freguesia.
0: Portanto, fica o convite, obviamente, do Presidente da Junta para, tal como a Junta de Freguesia anterior sublinhava, para poder, no fundo, ver alguma da identidade da própria freguesia nessas casas que estão implantadas, que estão abertas também na freguesia de Souto da Casa. Já vou aos serões na aldeia, podia já colar com fazer esta ponte, mas quero perguntar-lhe como é que tem sido a relação com a população. Sente que os habitantes, de alguma forma, participam ativamente na vida da freguesia ou não? Ou é um caminho,
2: que tem que se fazer? Foi algo que também tomei posse e já sabia da integração da população em tudo o que era atividades da Junta de Freguesia anterior, porque ia acompanhando as redes sociais, mas é também de salientar os projetos que a freguesia tem, neste caso através do Mais Aldeias e Aldeias de Girassóis, projetos estes que, neste caso, dão ocupação e dão atividades para as nossas freguesas e fregueses interessados nelas realizarem, como se realizou há muito pouco tempo, há uns meses atrás, um teatro na Casa do Povo de Souto da Casa, as vivências do feminino, aquilo que remetia àquilo que eram os saberes e as vivências do feminino do antigamente, por um conjunto de senhoras. Conjunto este que foi muito bem preparado para esse triato, foi um sucesso. As pessoas, uniu-se ali muita gente na Casa do Povo, encheu-se ali o salão para ver, neste caso, o trabalho desenvolvido pelas senhoras. Toda a gente gostou e juntou-se ali uma tarde de animação, de convívio no fim do teatro e, obviamente, de nostalgia, porque foram saberes que, de certa forma, muita gente relembraram algumas vivências daquilo que foi o antigamente e as vivências do feminino, sim.
0: Portanto, não sente dificuldades nessa relação com a população,
2: não,
0: certo?
2: Não. Uhum.
0: Tem-lhe batido, há muitos fregueses a bater à porta da junta ou não?
2: Sim,
0: nestes meses.
2: Sim, obviamente que temos um atendimento semanal à quinta-feira e, por norma, temos pessoas a irem lá, obviamente.
0: E nestes meses, qual foi ou quais são os grandes problemas que lhe colocam? Os fregueses, estou a dizer os fregueses.
2: Sim, sim. Neste caso, temos alguns caminhos rurais que necessitam também de alguma requalificação, devido também ainda às enxurradas de passadas. Uhum. Também, inclusivamente, estou à espera de alguma resposta e apoio ainda nesse sentido, do município. Também, obviamente, pavimentações, e tem sido isto um dos pontos mais requeridos.
0: Uhum. E como é que um presidente de junta responde a essas pessoas que vão bater à porta da junta para resolver os problemas? Não tendo meios financeiros para isso, não é?
2: Sim, obviamente não há mais finanças para isso, mas aquilo que nós podemos dizer é que vamos correr atrás dos problemas e vamos resolvê-los da maneira que seja possível.
0: Uhum. A Souto Casa, como se sabe, tem várias anexas. A minha pergunta é, no contacto que manteve com as populações também dessas anexas, os problemas são certamente diferentes, não é? De anexa para anexa, ou não, Guilherme?
2: Sim, neste caso a freguesia do Santa Casa é uma área muito, muito florestal, ou seja, a área das anexas é muito idêntica. Obviamente que uma rua é uma rua, são de ruas diferentes e têm os seus problemas, uhum. Não é? E cada casa que também tem os seus problemas. Mas os problemas não digo que não sejam muito distanciados, no fundo vão ser...
0: Mas
2: vão
0: há algum, por exemplo, em alguma localidade a que lhe mereça uma atenção especial ou não?
2: Sim, neste caso foi aquilo que eu referi há bocado, a parte dos caminhos rurais.
0: Os caminhos rurais,
2: sim,
0: não?
2: Sim, uhum. em algumas anexas.
0: O movimento associativo, como é que o Guilherme, como presidente de junta, lida com o movimento associativo?
2: Neste caso, eu fui integrante do grupo Bombos da Souto Casa, uhum. Quando era pequenino, desde os meus 6 anos, penso. Obviamente, por outras razões, havia a escolinha de bombos, com muitos jovens, muitas crianças na altura que eu frequentei. Infelizmente, depois, devido a outros, segui outro rumo, não é? E uhum. não me possibilitou dar continuidade à integração do grupo de bombos. Referenciando também isso, essa vertente do associativismo, mas sempre pego num bombo, pego também com aquilo que é a vontade e a nossa crença do Souto Casa, o povo da Rama do Castanheiro, uhum. Aquilo que é os bombos estão sempre lá. Este executivo também dá continuidade àquilo que era também mantido pelo anterior executivo, que são os apoios às associações. Nós estaremos cá para, neste caso, ajudar as associações, e tem sido feito nos últimos momentos, desde que eu estou a integrar o Executivo e como Presidente de Junta. Tudo aquilo que for apoios que a Junta de Freguesia consiga fornecer, para deslocações, eventos, nós estaremos cá para ajudar e para dar essa continuidade. Sim.
0: Guilherme, relativamente a essa iniciativa, eu já volto depois à questão associativa, que não me esqueço, mas faço a ponte agora sim para a questão dos Chorões da Aldeia, porque também nos Chorões da Aldeia, esta iniciativa que anualmente acontece na freguesia de Souto Casa, conta com a participação do movimento associativo, precisamente também no sentido de algumas atividades poderem ser feitas em conjunto. O que é que se pode esperar da edição deste ano dos Chorões na Aldeia?
2: Neste caso, os Chorões na Aldeia, a Festa do Pão e da Água, dia 31 de julho, 1 e 2 de agosto. Esta que é uma festa que se aproxima da 16ª edição, que é uma festa conhecida pela sua animação de rua, pelos seus grupos populares, pela animação e convívio, aquilo que remete os serões na aldeia, e obviamente a gastronomia local, desde o feijão no forno, outras iguarias tradicionais da nossa freguesia, e remeter também aquilo que era o nosso antepassado da freguesia, a parte do ofício dos moleiros, uhum, e do fabrico da farinha. O Serões na Aldeia será um ano que enfrentará, não é, neste caso vai ser composto pelos mesmos moldes do ano passado. A animação não vai faltar, convívio também não vai faltar.
0: Algum momento que possa marcar estes Serões na Aldeia neste 2026 ou não?
2: Sim, temos neste caso no terceiro dia, no domingo, temos um tema que eu acho que é muito importante, que é os 50 anos de poder local democrático. Irá ocorrer uma sessão solene no início da tarde do domingo, aquilo que será a celebração dos 50 anos de poder local democrático, com a fixação dos quadros de todos os presidentes de junta desde 1974, que passaram pela freguesia no Sota Casa, nas paredes do Salão Nobre da Junta de Freguesia.
0: E porquê este assinalar desta data, obviamente, importante para o poder local?
2: Obviamente que era algo que neste caso se calha bem neste momento estar a se realizar, e acho que se justifica. Também depois irá-se prosseguir também para...
0: Mas peço desculpa, esses quadros vão ficar onde? Só para percebermos.
2: No Salão Nobre da Freguesia, sim. Uhum.
0: Portanto, todos os presidentes desde 1974 vão ter a sua fotografia no Salão Nobre, é isso?
2: Sim, sim. Uhum. Depois irá-se prosseguir então para a Capela de São Gonçalo, para a brochura do livro intitulado do Sota Casa nos 50 anos de poder local democrático.
0: Há um livro?
2: Sim, sim. Neste caso, o autor Dr. Lourenço Marques, uhum, em colaboração também com a Junta de Freguesia, que apresenta aqui uma edição de um livro que é o Sota Casa, como referi há bocado, nos 50 anos do poder local democrático. Livro este que remete tudo aquilo que é a história democrática do Sota Casa, tudo aquilo que foi executivos, presidentes de junta, membros da Assembleia de Freguesia que integraram a Junta de Freguesia desde 1974.
0: Portanto, vai ser um livro, no fundo, que complementa as comemorações dos 50 anos do poder local.
2: Sim.
0: Não é? Portanto, vai ficar em livro toda a história do poder local democrático, não é?
2: Sim, exatamente.
0: É importante sublinhar isso. Como é que um jovem de 22 anos olha para os 50 anos do poder local? Ou seja, acha que, digamos, os jovens dão o devido valor à importância do poder local ou não?
2: Neste caso, eu acho que
0: eu não estou a falar valores... em si, estou a falar no global, ok?
2: Sim, eu acho que se não dão, deveriam, não é? Porque, neste caso, a democracia veio consagrar valores que hoje valorizamos muito, e acho que é por bem dar o respectivo valor a isso.
0: Uhum. A conquista do poder local é uma das principais do 25 de Abril.
2: Sim.
0: E por isso estes 50 anos que estão também a comemorar do poder local em Portugal. Tinha a percepção... Bom, o Guilherme já não é a primeira vez que está integrado numa equipa, da junta. Mas acha que, de uma maneira geral, as pessoas sabem o que é o funcionamento de uma junta de freguesia ou não?
2: Eu cada vez noto mais isso, que há muitas pessoas que, não, neste caso, não fazem ideia daquilo que está por trás de uma junta de freguesia. É fácil, neste caso, pedir, é fácil, neste caso, criticar, obviamente, mas há muito trabalho por trás, há muitas respostas que têm que ser dadas para vários lados, e eu penso que não, que haja muitas pessoas que não saibam aquilo que é necessário fazer.
0: Mas que vale a pena saber, não é? Vale a pena,
2: sim,
0: vale
2: claro,
0: a pena
2: que sim,
0: não é?
2: Claro que sim.
0: Uhum.
2: Também não referi há bocadinho
0: no
2: domingo de manhã irá haver também uma caminhada.
0: Caminhada, tradicional caminhada.
2: Sim,
0: não é?
2: Sim, a Rota dos Moinhos. Com colaboração dos caminhões da Gardunha, que irá suceder às 8 da manhã. Sim.
0: Muito bem, 8 da manhã de domingo, para quem gosta de caminhar.
2: Já está a início em Casal de Álvaro Pires, até rumo à freguesia.
0: À sede de freguesia, portanto, em Sota Casa. Em termos de animação, em termos de música, há já certamente tudo preparado para que não falte animação, não é? Você dizia há pouco que vai haver muita animação, com quem?
2: Neste caso, tudo aquilo que são os grupos culturais do nosso concelho irão integrar os sonhos na aldeia, como tem sido habitual nos últimos anos, e é uma festa que remete a isso, para valorizar aquilo que são os grupos culturais
0: locais, locais, não é?
2: do nosso concelho.
0: Há algum convite especial para este ano? Não há, porque também os meios financeiros são escassos, digo eu, não é?
2: Sim, sim, neste caso ainda não irão ter novidades em breve.
0: Ah, é? Uhum. Portanto, ainda não está, digamos, decidido.
2: Sim, sim, a animação não irá faltar, obviamente, sim.
0: E, portanto, o apelo é a que as pessoas vão ao Souto da Casa nestes dias, não é? 31 de julho, 1 e 2 de agosto.
2: Sim, sim, a animação irá ocorrer durante a tarde, desde as 6 até à respectiva hora de jantar, e depois sucederá algum espetáculo.
0: Uhum. Estou a lembrar-me, obviamente, dos Cheirões na aldeia, mas também me estou a lembrar de um ex-libris de Souto da Casa, que todos os anos também se assinala, que tem a ver com o Carvalhal, essa zona da freguesia e esse acontecimento emblemático. Pergunto-lhe, Guilherme, para o Carvalhal, obviamente a Junta não tem meios financeiros para fazer uma intervenção no Carvalhal, é óbvio, mas o que é que gostava de ter no Carvalhal que não tem?
2: Neste caso, o Carvalhal, a tomada do Carvalhal que se realizou agora as comemorações dos 136 anos, é um evento, é uma celebração, não é um evento, uma celebração que, mesmo sem meios de apoio, mesmo sem meios das

0: mesmo na preparação das limpezas do carvalhal, é uma semana, para assim dizer, uma semana trabalhosa, para neste caso podermos desfrutar do carvalhal nas devidas seguranças, obviamente, porque queremos que não é uma celebração que temos que atravessar alguns caminhos rurais, mas gostaria, obviamente, que a tomada do carvalhal fosse mais valorizada. De alguma forma, darmos mais nome àquilo que é a tomada do Carvalhal, mais pessoas, não só no nosso concelho, porque a tomada do Carvalhal no nosso concelho é bastante conhecida, mas mesmo que as pessoas de norte a sul do país conhecessem aquilo que foi a tomada do Carvalhal, aquilo que foi referenciado por José Mário Branco, o primeiro grito de liberdade em Portugal. aquilo que foi a tomada do Carvalhal. Este executivo também irá ter alguma ambição nesse sentido. Também aproveito para lançar o convite à RCB e a todos os ouvintes para, no próximo ano, juntarem-se a nós nos 137 anos
1: Da tomada do
0: da tomada
1: Carvalhal.
0: do Carvalhal. Aproveito também para deixar aqui um brinde à RCB de um copinho da edição deste
1: Ah,
0: ano.
1: muito bem, muito obrigado. Obrigadíssimo.
0: Foi oferta a
1: Dos
0: todos,
1: 136 anos, não é?
0: sim, a
1: Da
0: todas as
1: tomada do
0: pessoas
1: Carvalhal.
0: Que
1: Que participaram.
0: vieram celebrar aquilo que foi a
1: Muito bem.
0: comemoração da tomada do Carvalhal.
1: E, portanto, a tomada do Carvalhal está assegurada, como dizia, a própria população, digamos, não perdoaria à Junta de Freguesia não apoiar, obviamente, este evento que é identitário da
0: Obviamente.
1: freguesia de Soto da Casa. Mas quando diz que gostaria de uma maior projeção, está a pensar em quê, Guilherme? Em mais divulgação, em
0: Sim,
1: outras
0: sim.
1: iniciativas? O que é que está a pensar?
0: Neste caso, quem sabe construirmos, tornarmos o Carvalhal uma festa com um nome, se não já o é, um nome grande, mas torná-lo uma
1: Uma
0: comemoração,
1: comemoração, sim, uma celebração,
0: uma
1: não é?
0: celebração, com um nome ainda maior.
1: Portanto, é a ambição da Junta
0: Sim.
1: dar essa ênfase e tornar ainda o
0: Será um
1: Carvalho,
0: objetivo, sim.
1: será ainda um objetivo. Como é que falámos digamos, do seu relacionamento com a população, com os fregueses, mas deixe-me perguntar-lhe também, sendo o presidente da Junta mais novo, como é que se relaciona com os outros presidentes da Junta? Tem havido algum diálogo? Não tem? Como é que tem sido isso?
0: Sim, enquanto presidente de junta, nós encontramos-nos regularmente, obviamente, trocamos ideias, a comunicação tem sido muito aberta, no qual também tenho a agradecer isso, por todos, não tenho nenhuma razão de queixa, e estamos cá todos para o mesmo, em prol de cada um das nossas freguesias e das pessoas, acima de tudo, e obviamente que temos que partilhar e seguirmos todos para um bom rumo.
1: Sabendo que os meios são cada vez mais escassos, não é? Esse é o problema, não é? É o
0: Sim.
1: que me têm dito os presentes juntos, não é?
0: Sim, os meios são cada vez mais escassos, cada vez temos mais necessidades do que aquilo que é o apoio do município, obviamente.
1: E, portanto, nas vossas conversas, nos vossos encontros, são formais? Há alguma comissão, digamos, formalizada para esse sentido, ou não?
0: Sim, nós temos reuniões regulares. Regularmente temos reuniões.
1: Todos os presentes juntos, os
0: Sim,
1: 23,
0: sim,
1: não é?
0: sim. Temos reuniões regularmente.
1: E tem sido
0: De 3
1: fácil
0: em
1: esse
0: 3 meses
1: consenso ou não?
0: temos reuniões onde podemos, neste caso, e é isso um dos principais fins das reuniões, é canalizar a informação, ou seja, problemas comuns, dores comuns de todas as freguesias, canalizarmos alguma informação e que, de alguma forma, irá chegar ao município de uma maneira mais resumida e mais
1: E
0: rápida,
1: mais
0: porque,
1: rápido,
0: acima de
1: não é?
0: tudo, é isso uma necessidade, é a informação que chegue rápida e que as respostas venham, as respostas e as resoluções também aconteçam rapidamente.
1: Portanto, acha benéfico esse tipo de relacionamento, essas reuniões, não
0: Claro que sim, é essencial.
1: é? É essencial até para passar informação
0: Sim,
1: para que as
0: porque.
1: pessoas possam saber, não
0: Sim.
1: é? Olha, na freguesia de Sota Casa, na sede, há também um espaço que julgo merece atenção. Nomeadamente, digamos, por estes dias de calor intenso, que tem a ver com a praia fluvial, com o espaço que o Sota Casa tem. E aqui, o que é que a Junta pretende fazer?
0: Neste caso, a praia fluvial é, neste caso, um dos nossos ex-libris no verão, as nossas águas cristalinas que vêm da Serra.

0: da Gardunha e que as pessoas podem se banhar nelas. Desde já lançar aqui também o convite para todas as famílias, todas as pessoas que não conhecem a Praia Fluvial do Sousa Casa, venham visitar e usufruir do nosso espaço verde que a Freguesia do Sousa Casa oferece. E obviamente a água refrescante. Temos aqui também um espaço que o Executivo também tem trabalhado, aquilo que tem os seus meios. Gostaríamos, obviamente, porque há sempre alguma coisa que não está bem, há sempre alguns pontos que poderiam estar melhor, neste caso, nomeadamente os acessos,
1: Os
0: obviamente.
1: acessos, sim.
0: Sim.
1: Que é um problema.
0: Obviamente, sim, é um problema. Podemos ver aquilo que não podemos ver, vamos ver quais são os nossos meios, qual vai ser a resposta que podemos ter em relação a isto, porque obviamente que a Junta de Freguesia não tem financiamento para ter uma nova solução de pavimentação para a Praia
1: Para
0: Fluvial.
1: a praia.
0: A Praia Fluvial está acessível, temos estacionamento, temos uma, obviamente que há duas ruas para dar acesso à Praia Fluvial. Porventura, as ruas são, pronto, às vezes são, em certos sítios são apertadas, embora que no ano passado já houve aqui uma intervenção de alargamento também da estrada, no qual houve muitas pessoas e muitos visitantes na nossa freguesia que agradeceram essa obra, essa intervenção do executivo anterior, e iremos nos focar e dar continuidade a isso.
1: Portanto, no âmbito do projeto da Praia Fluvial, há algum elemento que ainda falte concretizar ou não, Guilherme?
0: Gostaria também, obviamente, e isto remete àquilo que referenciámos há bocado acerca das casas de ofício. Na Praia Fluvial, que está situada na Azanha da Figueira,
1: Mesmo ao lado.
0: tem uma casa-museu com uma roda lindíssima.
1: Que não está a
0: Que era
1: funcionar.
0: utilizada para moer a farinha, para colocar a farinha nos talegos, para depois ser comercializada para mais tarde a produção. E era bom reviver isso,
1: Mas
0: sim.
1: tem sentido que a praia tem chamado muita gente ou não?
0: Sim, a praia é um local que é um chamariz que a nossa freguesia tem. E a freguesia, a Junta de Freguesia, tem tentando sempre cuidar dela o melhor possível.
1: O bar de apoio funciona?
0: Sim,
1: Tudo a andar?
0: o bar está em pleno funcionamento.
1: Portanto, não há, nesse aspecto, não há nada, digamos, a dizer relativamente ao projeto. Eu estou-lhe a dizer isto porque recordo-me que a anterior Junta de Freguesia gostava de, digamos, de concretizar ainda mais alguma coisa na Praia Fluvial, porque há sempre coisas que é necessário, obviamente, fazer, não é? Para além da questão do acesso, que quem não sabe. Tem algumas dificuldades, mas certamente que a Junta de Freguesia quer deixar o convite às pessoas para poder, quem não conhece, para poder visitar esta praia fluvial e desfrutar desta área de lazer. Portanto, posso aferir, Guilherme, que em relação à área de lazer, essencialmente a questão, digamos, da roda, pôr a roda a andar.
0: Sim, obviamente a roda a
1: Não é?
0: andar e ir melhorando, obviamente, os acessos.
1: Dos acessos, não é? Muito bem. Em relação, digamos, a este mandato, ainda agora está no início, é verdade, e vai-me dizer, bom, ainda estou a pensar daquilo que é o imediato, mas qual era a marca que o Guilherme gostaria de deixar no final deste mandato? Ou seja, no final deste mandato, o que é que gostava de ter concretizado?
0: Obviamente tudo o que eu referenciei agora
1: Tudo o que está
0: acho que
1: aí.
0: seria que é ótimo, não é? Mas neste momento, e tu há relativamente pouco tempo no Executivo, estou-me ainda a integrar, eu pretendo que os problemas neste momento que estão em mão sejam resolvidos. E neste caso tenho expectativas, tenho ambição e cá estaremos para dar a continuidade.
1: Não receia que as dificuldades financeiras da Câmara, que são públicas e que têm sido expostas, digamos, pelo Presidente da Câmara Municipal, possam, de alguma forma, influenciar também o andamento desses projetos nas juntas de freguesia ou não?
0: Eu penso que terá que haver uma gestão equilibrada para que consiga dar uma resposta para todas as autarquias, porque obviamente que as autarquias têm projetos, têm pessoas que acreditaram também no projeto do município e têm que também ter as suas necessidades e os seus problemas resolvidos. Obviamente tem que haver uma gestão equilibrada daquilo que são as respostas do município, sim.
1: Na freguesia de Sousa Casa, na Assembleia, em termos daquilo que foi na campanha eleitoral a oposição, tem tido uma boa oposição ou não? O que é que lhe parece?
0: Neste caso, a Assembleia de Freguesia de Sousa Casa, uma Assembleia de Freguesia coesa, com esta reestruturação toda, encontra-se coesa, encontra-se em prol da freguesia, acima de tudo, e neste caso, relacionamos-nos bem, obviamente, temos que relacionar bem porque estamos cá para o mesmo, estamos cá, do modo geral, em prol das pessoas, em prol da freguesia.
1: Até se pode divergir, mas isso
0: obviamente,
1: digamos, normal, isso é natural, não é?
0: Obviamente, obviamente que serve mesmo para isso, a Assembleia de Freguesia serve para expor os problemas e para, de um certo modo, resolvê-los.
1: Muito bem, Guilherme Mateus Parente, foi um gosto tê-lo aqui no programa Flagrante Direto. Certamente vamos ter outras oportunidades, assim espero, de poder falar, porque é importante ouvir os presentes juntos no sentido de eles poderem também transmitirem à população anseios e, obviamente, objetivos que têm. Neste sentido, antes de terminarmos, qual é a mensagem que gostaria de deixar primeiro aos seus fregueses, aos fregueses de freguesia de Sousa Casa, e depois à população em geral?
0: População em geral, o que você quer se referenciar em relação a isso?
1: À população em geral é a população que não é do Sousa Casa, não é?
0: Neste caso, posso lançar a minha
1: Vai.
0: mensagem e convite para visitarem a freguesia e para passarmos bons momentos, dia 31 de julho e 2 de agosto,
1: Nas
0: na
1: Serrinhas da
0: festa dos
1: Aldeia,
0: Serrões da Aldeia, sim, obviamente.
1: não é? Em relação aos seus fregueses, em relação à freguesia, o que é que a freguesia pode contar da junta de freguesia?
0: Obviamente pode contar de todo o apoio. E resolução de problemas que nós tenhamos meios para isso. Mesmo que não tenhamos, iremos correr atrás daquilo que for possível, para os resolver.
1: Há uma questão que gostava só para terminarmos a perceber. O Conselho do Fundão tem recebido nos últimos anos, digamos, pessoas, cidadãos de outros países, tem acolhido esses cidadãos. Em termos do Sousa Casa, tem sido muito procurado ou não?
0: Sim, nós temos tido alguma população a integrar, nomeadamente as anexas da nossa freguesia, o Casal de Álvaro Pires, por exemplo. Temos várias comunidades de diferentes nacionalidades a integrar a freguesia, e mesmo no seio rural, no povo, no centro, também alguma
1: Mas
0: habitação.
1: tem-se integrado bem, ou seja, tem havido problemas, não
0: Não, não
1: tem.
0: tem havido problemas, são pessoas que estão lá para estar.
1: Eu digo ao contrário, ou seja, se a população do Sousa Casa os tem acolhido bem,
0: Sim,
1: não tem havido, portanto,
0: não.
1: problema a esse nível,
0: Não, não. A
1: não
0: população do Sousa Casa, a gente derrama do castanheiro, por norma,
1: é?
0: são
1: Recebe bem,
0: pessoas
1: não é?
0: acolhedoras, sim.
1: Muito bem, Guilherme, foi um gosto. Muito obrigado por ter acedido ao nosso convite. Desejo-lhe as maiores felicidades para o seu cargo e, obviamente, também felicidades para, em termos pessoais. Um
0: Muito
1: abraço e até
0: agradecido.
1: sempre. Muito
0: Boa
1: obrigado.
0: continuação.
1: Obrigado. Está completa a edição deste fim de semana de Flagrante Direto. O programa regressa dentro de 8 dias com novos temas, novos protagonistas. Até lá, boa audição.
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1: Boa tarde, são 13 horas.
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0: Boa tarde, são 14 horas.
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1: Boa tarde, são 15 horas.
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0: Muito boa tarde, são 16 horas.
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0: Boa tarde, são 17 horas.
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1: Muito boa tarde, o último sinal, eram 18 horas.
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0: Mais uma vez, muito boa tarde. Três detidos e mais de 7.500 doses de estupefaciente apreendidas em operação de combate ao tráfico através da GNR do Distrito de Castelo Branco. Também em Castelo Branco, a Polícia Judiciária deteve um homem suspeito de atear fogos em Lameiros do Monte, próximo da estrada municipal que liga a localidade de Torre, Lourissal do Campo, a Casal da Serra, em São Vicente da Beira. Neste Jornal da Tarde, a Rádio Cova da Beira, Malícia Trindade diz de consciência tranquila. Vamos ter aqui, precisamente, a reação do ex-presidente da Junta da União de Freguesias do Fundão, de Valverde, Donas, Aldeia de Joanes e Aldeia Nova do Cabo. Também neste jornal, o Clube Ténis de Penamacor, que viu aprovada a candidatura para a modernização da iluminação dos campos. O projeto foi apoiado pelo Comitê Olímpico de Portugal, reforça a qualidade das infraestruturas desportivas do Conselho de Penamacor. Mais uma vez, a Junta de Freguesia de Unhais da Serra voltou a interditar banhos à praia fluvial após detecção de contaminação. Sons da Fragadura em Casega, já marcado para 25, 26 de julho. Feira de Santiago, mais um dia. E também aqui no Fundão, mais uma noite com atividades no âmbito da moagem fora precisamente de portas. É uma iniciativa que decorre até ao dia de amanhã. Também lhe vamos dar nota de Vila de Rei, que é o primeiro concelho do Distrito de Castelo Branco a assinar um protocolo de colaboração no âmbito do regime jurídico do maior acompanhado. São notícias na sua rádio para escutar já a seguir.
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0: Mais uma vez, muito boa tarde. Três detidos e mais de 7.500 doses de estupefaciente apreendidas em operação de combate ao tráfico. O Comando Territorial de Castelo Branco, da GNR, através dos NICs, o Núcleo de Investigação Criminal de Castelo Branco e de Idanha, a Nova, desencadearam no dia 13 de julho uma operação policial no âmbito de uma investigação criminal que, de acordo com a GNR, já decorria há 11 meses, destinada ao desmantelamento de uma rede indiciada pela prática de crimes de tráfico de estupefacientes, detendo duas mulheres e um homem com idades compreendidas entre os 18 e os 50 anos. De acordo com a Guarda Nacional Republicana, a investigação permitiu identificar uma estrutura criminosa, organizada e com significativa capacidade logística que operava de forma permanente e coordenada, assegurando o transporte, armazenamento e distribuição de substâncias estupefacientes entre outros distritos e Castelo Branco. Os militares da GNR apuraram que os suspeitos atuavam de forma organizada através da venda direta ao consumidor de cocaína haxixe, MDMA e liamba em vários concelhos do distrito, com principal foco nos de Castelo Branco e Fundão, sendo que o valor do produto de estupefaciente apreendido ascende a cerca de 40 mil euros. No decorrer das diligências policiais, foi dado cumprimento a 6 mandados de busca, 3 domiciliária e 3 não domiciliária, que culminaram na apreensão de 5.088 doses de resina de cannabis, haxixe, 1.317 doses de cocaína, 586 de sumidade flórida de cannabis, liamba, 543 doses de MDMA, 4 telemóveis, 2 balanças de precisão, 1 veículo, 860€ em numerário e diverso material para preparação e acondicionamento do produto estupefaciente. Ora, os detidos foram presentes no Tribunal Judicial de Castelo Branco para primeiro interrogatório judicial, tendo ficado um sujeito à medida com a ação de prisão preventiva, tendo sido conduzido ao estabelecimento prisional de Castelo Branco, e os outros dois detidos com apresentações bissemanais e apresentações semanais. A operação contou com o reforço da secção sinotécnica do destacamento de intervenção de Castelo Branco e da estrutura de investigação criminal do Comando Territorial de Castelo Branco. E a Polícia Judiciária, na passada quinta-feira, deteve um homem suspeito de atear incêndios em Lameiros do Monte, próximo da estrada municipal que liga a localidade de Torre, Lourissal do Campo, e Casal da Serra, São Vicente da Beira, no concelho de Castelo Branco. De acordo com a Polícia Judiciária, os incêndios aconteceram no início do corrente mês de julho e não fosse a pronta detecção e combate feito aos focos de incêndios pelos populares e pelos bombeiros, estes poderiam ter destruído uma vasta área de mancha florestal, parcelas agrícolas, habitações e até armazéns. A zona geográfica da freguesia da Torre tem sido altamente fustigada pela ocorrência recorrente de incêndios florestais e desde há mais de 10 anos o agora detido é associado pela população e autoridades locais a episódios anteriores ocorridos nos limites daquela localidade, refere a PJ, que tem em mãos 7 inquéritos nos quais o suspeito se encontra referenciado. O detido tem 31 anos, reside na zona envolvente aos incêndios. E a Polícia Judiciária, através do Departamento de Investigação Criminal da Guarda, deteve na zona da Marinha Grande um homem de 33 anos, suspeito de envolvimento no caso do roubo seguido de extorsão a mulher residente na Covilhã. A vítima forneceu 4 contas bancárias aos suspeitos, a fim de dissiparem o dinheiro proveniente da prática de crimes de tráfico de estupefacientes e burlas informáticas, ou seja, para branquearem tais montantes. A dada altura, a mulher, que num primeiro momento se encontrava conivente com os suspeitos, apoderou-se de uma enorme quantia de dinheiro que não devolveu. Na quinta-feira, a Polícia Judiciária localizou e deteve mais um dos suspeitos e apreendeu importantes elementos de prova, tais como uma arma ilícita, pistola semiautomática, presumivelmente usada no cometimento dos crimes. O detido é presente no Tribunal do Fundão. O inquérito é tutelado pelo DIAP de Castelo Branco. Recordo que, em março deste ano, a Polícia Judiciária deteve 2 alegados autores da prática deste crime. São 18 horas 9 minutos. Também na atualidade informativa regional, para ouvir já a seguir a reação de Malícia Trindade ao caso em que está envolvido relativamente ao alegado recebimento indevido de mais de 44 mil euros.
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0: A minha consciência continua tranquila, declara Malícia Trindade, ex-presidente da Junta da União de Freguesias do Fundão de Valverde, Donas, Aldeia de Joanes e Aldeia Nova do Cabo. Malícia Trindade quebra o silêncio e fala sobre o processo em que está envolvido no recebimento indevido de mais de 44 mil euros entre 2013 e 2025. Malícia Trindade estava em silêncio, diz, por entender que as questões administrativas devem ser esclarecidas junto das entidades competentes e não na praça pública. Contudo, sublinha, perante a sucessão de especulações, insinuações e juízos de valor que têm sido feitos sem o real conhecimento dos factos, considerou prestar um esclarecimento. Em nota, o ex-autarca explica que durante vários anos foi-lhe processado um complemento remuneratório que, recentemente, veio a ser considerado não devido. Um processamento, refere Manuel Malícia Trindade, que assentou na interpretação a que se entendeu à data que era aplicável ao exercício das suas funções, entendimento que permaneceu inalterado durante todo esse período, sem qualquer reparo, alerta ou questionamento por parte das entidades competentes, frisa, logo que houve conhecimento de entendimento diferente, devidamente fundamentado, manifestou de imediato a sua total disponibilidade para proceder à devolução dos montantes considerados indevidamente recebidos, promovendo e colaborando desde o primeiro momento em todos os procedimentos necessários à regularização da situação, tendo restituído logo cerca de metade dos valores em causa, ficando as restantes entregas devidamente calendarizadas, salienta o ex-presidente da Junta, sublinha que os montantes em causa nunca foram ocultados, constavam mês após mês do seu recibo de vencimento, foram processados, sujeitos aos descontos legalmente previstos e devidamente declarados às entidades fiscais, diz Malícia Trindade, que nunca existiu qualquer pagamento paralelo, qualquer mecanismo destinado a ocultar valores ou qualquer tentativa de contornar os procedimentos administrativos. Malícia Trindade garante que, se alguma vez tivesse existido a intenção de ocultar ou obter uma vantagem ilegítima, esses valores nunca figurariam de forma expressa no seu recibo de vencimento, nem seriam declarados às entidades do Estado, incluindo a Segurança Social e a Autoridade Tributária e o Tribunal de Contas. A transparência com todo o processo decorreu é incompatível com as intenções que alguns, de forma maldosa, procuram atribuir, acentua Malícia Trindade, que acrescenta, é precisamente essa transparência que torna profundamente injusto confundir um pagamento que veio posteriormente a ser considerado indevido com uma alegada intenção de enriquecimento ilícito ou desvio de dinheiros públicos. São realidades muito distintas e que não podem ser confundidas, defende para o ex-presidente da Junta. Quem exerce funções públicas sabe que está sujeito ao escrutínio, que é legítimo e indispensável numa sociedade democrática. O que não pode ser considerado legítimo é substituir o conhecimento dos factos por julgamentos precipitados, transformar manchetes em sentenças e permitir que a opinião pública condene pessoas antes de qualquer esclarecimento sério e rigoroso, afirma, defendendo que ao longo do exercício das funções que lhe foram confiadas procurou sempre agir com dedicação, transparência, em sentido de responsabilidade e respeito pelo interesse público. Malícia Trindade diz que o seu percurso, construído ao longo de muitos anos de serviço à comunidade, deve ser apreciado no seu conjunto e não reduzido a interpretações que considera levianas decorrentes de uma situação cuja regularização promoveu e participou desde o primeiro momento. As inúmeras mensagens de confiança e amizade, de solidariedade que diz a ter recebido, têm um enorme conforto para o visado e para a família e reforçam a convicção de que a verdade continua a encontrar espaço, mesmo nos momentos mais difíceis. O ex-autarca garante que vai continuar a colaborar com todas as entidades competentes, com serenidade de quem nada tem a esconder e com o firme propósito de contribuir para o completo esclarecimento desta situação. A minha consciência permanece tranquila porque sei como exerci as funções que me foram confiadas, declara Manuel Malícia Trindade, e afiança a aceitar, com sentido de responsabilidade, a correção de qualquer erro de interpretação ou enquadramento administrativo. O que não posso aceitar é que esse erro seja transformado num juízo desonesto sobre o seu caráter, a sua honestidade ou a sua dedicação ao serviço público, mostrando-se convicto que a verdade dos factos continuará a prevalecer sempre sobre o ruído de manchetes alarmistas e de juízos tendenciosos, conclui nesta nota de Malícia Trindade. São 18 horas 15 minutos, é certamente um tema para continuar aqui a acompanhar na antena da Rádio Cova da Beira. E, mais uma vez, a Junta de Freguesia de Unhais da Serra interditou banhos na praia fluvial naquela vila do concelho da Covilhã, após detecção de contaminação microbiológica. Na sequência desta situação, e as entidades competentes deram essa indicação, os banhos estão novamente interditos como medida de precaução. Irá manter-se esta situação até que novas análises confirmem que a água reúne todas as condições de segurança para a utilização da praia fluvial. A Junta de Freguesia reconhece que esta é uma situação frustrante para todos, sobretudo numa época em que a praia fluvial do Unhais da Serra constitui um dos grandes espaços de lazer da vila, garantindo que irá continuar a acompanhar a evolução da situação e manter a população informada com toda a transparência sempre que existam novas informações também solicitando a compreensão e agradecendo a compreensão de todos e a sua colaboração. Já tem data marcada, os Sons da Frágua, Dura, em Casegas, nos dias 25 e 26 de julho. É uma organização da Casa do Povo de Casegas, Freguesia do Conselho da Covilhã, mais uma vez constrói uma festa comunitária que, através da música, apresenta as tradições portuguesas e novas abordagens da música portuguesa. Os Sons da Frágua Dura levam à aldeia também o Teatro das Beiras, que apresenta a sua nova produção, e o projeto Guarda Rios, que irão assim também animar a festa. Os Sons da Frágua Dura já são parte da tradição da aldeia de Casegas e transformam durante dois dias a terra, referem os promotores desta iniciativa. Vila de Rei, concelho do distrito de Castelo Branco, tornou-se o primeiro concelho, precisamente deste território, a assinar um protocolo de colaboração no âmbito do regime jurídico de maior acompanhado. O acordo formalizado foi durante uma reunião com o Conselho Local da Ação Social, no dia 7 de julho, e junto ao município de Vila de Rei e o Ministério Público da comarca de Castelo Branco. O protocolo visa criar uma rede de acompanhantes do maior acompanhado, destinada a apoiar adultos que, por motivos de saúde, deficiência ou outras situações que estão, de resto, previstas na lei, necessitem de acompanhamento no exercício dos seus direitos e deveres, assegurando-lhes um acompanhamento de adequado e personalizado. A parceria prevê ainda a constituição de uma bolsa de acompanhantes idóneos, a dinamização de ações de sensibilização e a formação e reforço da articulação entre o município, o Ministério Público, na proteção destas mesmas pessoas. A Juventude Socialista está a organizar o seu acampamento distrital em Idenha a Nova, precisamente neste sábado, começou às 10 da manhã. Ora, nesta tarde, após um período de convívio livre, teve lugar uma atividade dedicada à construção de políticas públicas para a juventude, dinamizada pela coordenadora do Gabinete de Estudos Nacional da JS, Mariana Madeira, em parceria com o Gabinete de Estudos da Federação Distrital. A iniciativa vai permitir aos participantes apresentar e desenvolver propostas para responder aos desafios sentidos pelos jovens no distrito e também no país, a que segue a realização de um debate. Em Idenha Nova, a Juventude Socialista está a organizar-se hoje esse acampamento distrital. Também em Castelo Novo, a freguesia do Conselho do Fundão, nessa aldeia histórica, também já está definida, ou estão definidas as datas para mais uma edição do Festival de Música Antiga, de 24 a 26 de julho. Castelo Novo recebe mais uma edição do Festival de Música Antiga. A iniciativa é organizada pela Câmara do Fundão em parceria com a Junta de Freguesia, Fábrica da Igreja e a Associação Sociocultural de Castelo Novo e pretende transformar a aldeia numa experiência viva de música, património e comunidade. O primeiro dia do festival, a 24 de julho, fica marcado por 3 espetáculos a partir das 5 da tarde. Concerto pelos Alta Ensemble na Praia Fluvial de Castelo Novo. Às 19 horas, um conjunto lusitano-vos apresenta um carrilhão móvel no Largo das Antigas Escolas. E às 21 horas, a Igreja Matriz recebe o concerto Impulso, que vai ser protagonizado pelos jovens músicos selecionados para a residência artística do festival. No sábado de manhã, dia 25, os Bombos do Fundão realizam uma alvorada pelas ruas, seguindo-se uma visita guiada da água ao granito, com partida da Fonte da Bica, que vai realizar um percurso pelo património histórico e cultural e natural de Castelo Novo. Durante a tarde de sábado há concertos na Igreja Matriz, a partir das 3 da tarde, em que vão subir ao palco os participantes no campo de férias dinamizado no âmbito do festival. A Igreja da Misericórdia acolhe, a partir das 18 horas, um espetáculo dos Alta Ensemble com o grupo coral da Soalheira, e às 21 horas há um recital do violinista barroco Teotime de Suarte na Igreja Matriz. Ainda no sábado, destaque para a abertura de uma exposição de pintura na Galeria Manuela Justino, a partir das 17h30, para as 22h30 está marcado o banquete tradicional no forno comunitário. No último dia, no domingo, a partir das 10 da manhã, decorre o roteiro arqueológico da Quinta do Ervedal, do Barroco ao Barroco. As atividades terminam pelas 15h30 com um concerto da Orquestra Barroca da Queimar na Igreja Matriz, onde vão ser interpretadas as quatro estações de Vivaldi em instrumentos históricos. Durante todo o fim de semana vai estar a funcionar no mercado, o Mercado dos Sabores, no Largo do Pelourinho, que a organização espera que possa funcionar como um ponto de encontro da comunidade durante o festival. Ora, continua a Feira de São Tiago, na cidade da Covilhã, hoje com dois momentos de concerto, precisamente com João Gil, às 22 horas, covilhanense, e Sara Correia, às 23. Amanhã será o dia de Plutónio. Depois, a 23, Vizinhos, Bárbara Bandeira, a 24, 25, Pedro Brunhosa, e no dia 26, Inês Vasconcelos e Rita Guerra, acompanhada pela Filarmónica Recreativa Carvalhense. Também, neste sábado, dentro de 8 minutos, essencialmente, na Praça do Município, à dança, com Thaís de Melo, é no âmbito dos espetáculos de música, dança e circo na Zona Antiga do Fundão, na iniciativa A Moagem Dá Lugar à Rua. Um convite para desacelerar e também ocupar as praças e os jardins e viver a arte de forma próxima, inclusiva e acolhedora. Às 18h30, então, há dança na Praça do Município. Entretanto, no Jardim das Tílias, logo mais às 21h30, Clareira, uma natureza humana, é um projeto artístico comunitário, projeto de criação, que junta a Companhia de Dança Voarte com a APP, a CDM e também a Academia Séniors do Fundão. Em Ledoeiro, no Conselho de Danha Nova, segundo dia do Festival da Melancia, com a Nena, também na atração musical. É mais um dia de três que o Ledoeiro está a receber este festival que todos os anos acontece. Também lhe dou nota de que amanhã, em Castelo Branco, na Biblioteca da Fundação Manuel Cargaleiro, às 16 horas, a apresentação do livro A Pedra da Paciência, da autoria de José Manuel Castanheira, a partir das 4 da tarde. Também lhe dou nota de cinema, porque o Centro Cultural Reano, em Idanha Nova, acolhe hoje a primeira sessão de cinema com o filme de ação Em Zona Cinzenta. É a partir das 21h30. Amanhã, às 15 horas, será exibido Toy Story 5, dobrado em português, numa sessão que é destinada ao público infantil e às famílias. É com esta notícia que colocamos ponto final na edição da tarde do Jornal da Rádio deste sábado, 18 de julho de 2026, em nome de todos aqueles que realizaram, produziram e levaram até si a edição deste jornal. É a continuação, obviamente, de um bom sábado, um bom fim de semana. Há outras notícias para acompanhar aqui e desenvolver, nomeadamente aquela que avançámos esta manhã no programa Flagrante Direto, a demissão do cargo de Presidente da Direção da Filarmónica Recreativa Carvalhense, Cristina Antunes, demitiu-se do cargo. É tudo por hora, continuação de um bom fim de semana.
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0: São 7 horas. Muito boa noite.
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0: São 8 horas. Muito boa noite.
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6: Olá, olá, ouvintes da RCB, muito boa noite a todos. Eis que chegámos para a edição fim de semana do Escolhas, o programa de estudos na Rádio Cova da Beira, princípio de noite de sábado, 18 de julho de 2026. Espero que esteja bem, esteja a passar um bom início de fim de semana com a sua rádio, com a Rádio Cova da Beira. Eu cá estarei até às 10 da noite para tentar ser outra vez uma boa companhia para todos. O meu nome é José Miguel Moleca, beijos e abraços, mais uma vez, bem-ajam por terem vindo. E vamos começar. Venha daí. A Teresa Brito. Olá, viva caríssima. Boa noite outra vez para si. Teresa Brito Lolar, da Santa Casa Musical do Fundão. Um grande beijinho para si e muita saúde. Dedica às funcionárias do lar e às amigas também, com votos de boa noite. Uma nova fraude na Fatela. Dedica à esposa, filha Genro, Maria Irene Gaspar, Márcia Costa e a todos os amigos da Vista Rádio também, com votos de boa noite. O tema de Roberto Carlos, Todas as Nossas Senhoras. Vamos ouvir. E fiquem bem.

Programa dos Espíritos na RCB, já sabem, de segunda a sábado, 20, 22 horas comigo. Eu que sou o José Miguel Molanca. Esteja-me estiver, esteja bem. Bem-aja uma vez mais, acima de tudo, pela preferência para com a Rádio Cova da Barra. Não esqueça que hoje, em termos musicais, há música para todos os gostos, um pouco para toda a nossa região. Hoje, sábado, 10h30 da noite, em Ladoeiro, no Conselho de Anha Nova, tem a Nena, no Festival da Melancia. Tem hoje na Covilhã dois espetáculos na Feira de Santiago, no palco principal, claro. Tem o Covilhanense João Gil, às 10 da noite, e a Sara Correia, às 11 da noite. Hoje no palco principal de Feira de Santiago. Amanhã é a vez do Plutónio, às 10h30 da noite, também no mesmo palco. Por cá pelo fundão, a moagem fora de portas, muita música, muita animação, de uma forma diferente, mas para que as pessoas saiam de casa, se divirtam, convivam, e ouçam boa música, pá. Acima de tudo, o objetivo é esse, é sair de casa, aproveitar as grandes noites de verão, com a RCB e depois com música também ao vivo, um pouco pela nossa região. Certo? Vamos nessa? Muito obrigado uma vez mais por estar aí. Ok, vamos prosseguir com o programa Escolhas de sábado, 18 de julho, programa Fim de Semana. O Pedro Miguel, boa noite Pedrão, boa noite família. O Pedro Miguel, na janela de cima, dedica ao Padre em Rochas de Baixo, ao Tiago na APPA-CDM da Covilhã e ao Gonçalo também na APPA-CDM da Covilhã, a todos com votos de um feliz aniversário, muitos parabéns, felicidades e votos de boa noite. Aproveitando a boleia do Pedro, dou beijinhos a elas, abraço a eles, dou os parabéns a todas as pessoas, sem exceção, que hoje completam mais um ano de vida. Parabéns! O António Gonçalves, ainda na Covilhã, dedica à esposa Camita Castelo, à doutora Rita no Fundão, a quem agradece a simpatia e deseja também uma boa noite. O tema que vamos ouvir é do Grupo Mundo Novo, Os Peregrinos.

E nesta primeira hora dos escolhas de hoje, sábado, votamos a satisfazer duas dedicatórias. A Maria Diniz, boa noite Maria Diniz, boa noite marido, boa noite família, boa noite Alcaria. A Maria Diniz dedica ao marido, à menina Tânia, à menina Ana Gil, à menina Maria e ao Miguel Moloque e RCB com votos. Boa noite. Mais da Maria Diniz. Um grande beijinho para si, um abraço ao marido, tudo bom para vocês. Bom fim de semana. Ainda a Celeste Rocha, em França, dedica à equipa da RCB e ouvintes do programa com votos. Boa noite. Celeste Rocha e família, muito obrigado. Beijinhos e abraços. A Maria Lisboa canta Tenho Fé em Deus.

Depois dos peregrinos e da fé em Deus, vamos ouvir agora... Rapaz, porta-te bem. Pois é, claro. Ouvir estas canções, temos de nos portar bem, pá. Nem mais, nem mais. Os Longinhas em Oledo. Dedica a todo o pessoal da RCB, do Centro de Oledo, doutora Rita e família, a todos os amigos e ouvintes, para que passem uma boa noite. Ô João, muito obrigado. Um grande abraço para ti. Bom fim de semana. Tudo bom, tudo bom. E o Manuel Gonçalves Barroqueiro e a Maria Ângela Gonçalves, do Carregal do Zeza, dedicou aos filhos, netos, a todos os familiares e conterrâneos também, com votos de boa noite. O tema é, então, porta-te bem, rapaz. Vamos ouvir a Rebeca.

Primeira hora dos Escolhas de sábado 18 de julho, antes das próximas duas dicatórias, quero recordar-vos que através dos Correios, vocês podem e devem participar para o programa Escolhas, enviando por carta as vossas dicatórias e para assim demorada, RCB Rádio Cova da Beira, programa Escolhas, Casa Gascão, Avenida Doutor Alfredo Mangil, 6230-287 Fundão. Pá, façam isso, participem e nós agradecemos. É uma das quatro formas diferentes ideais que existem, que vocês possam participar. Certo? Há mais, que eu vou recordar aqui. Olá, Joaquim. Viva, boa noite. Está tudo bem consigo? Bom fim de semana, saúde. Boa noite, Dornelas do César. Joaquim Bartolomeu, por lá, dedica a toda a equipa da RCB e ouvintes, com votos que todos passem uma agradável noite. Obrigado igualmente para si e para os seus. E a Lucinda Bichinho, no bairro dos Presidentes Altos da Covilhã, deseja escutar o tema da Estudantina Universitária de Coimbra. À meia-noite, ao ar. Bonito.

Primeira hora das escolhas de sábado, com mais duas dedicatórias. A Isaura e o Zé Manuel. Olha o casalinho das donas. Está tudo bem com vocês? Está mesmo tudo bem? Continuação de um bom fim de semana. Beijinhos e abraços aí para casa. A Isaura e o Zé Manuel nas donas. Dedico a toda a equipe e ouvintes da RCB. Com votos, boa noite. Obrigado igualmente. E a Maria da Luz, CEO do Carmo Teixoso Covilhã. Dedico a todos os familiares e amigos ouvintes da RCB. Também com votos de boa noite. O tema é do Leonel Nunes, o papagaio da rosa. É bom o papagaio? Fala bem? Pronto, vamos ouvir.

Viajamos agora até Castelo Branco. Boa noite, Capital Distrito. Boa noite, Patrocínia. Olá, viva! Tudo bem? Um grande beijinho para si. Como vai você? Patrocínia! Beijinhos e abraços. Começa a família. Bom fim de semana. Patrocínia Lona em Castelo Branco. Dedica a toda a equipa da RCB, amigos ouvintes e aos sobrinhos também nas donas. A todos com votos. Boa noite e de beijinhos para todos. Beijinhos também para si. Tudo bom? E o João Campanha dedica ao Centro Comunitário das Vendas da Panasca e RCB também com votos de boa noite. Boa noite, João Campanha. Saúde, cumprimentos. O tema é dos amantes do Alentejo. Aperta o laço, meu amigo. Aperta o laço.

Estamos então na reta final da primeira parte dos Escolhas de hoje. Antes das próximas dedicatórias, quero aqui recordar-vos também que através do escolhas@rcb-radiocovadabeira.pt pode e deve participar para o Com Escolhas, certo? Vamos nessa? escolhas@rcb-radiocovadabeira.pt. Ficamos à vossa espera. Agora, o pedido feito pelo Carlos Vilela. Ele quer dedicar uma vez mais à irmã Maria Augusta Vilela, ao sobrinho Guilherme e ao Carlos Luís, a todos com votos de boa noite e bom fim de semana. O tema é de Paco Bandeira, Há Ciganos.

E ficam mais duas dedicatórias. O António Fernandes, por cá pelo fundão, dedica à ex-mulher e aos filhos, a irmã Gil Motaz, à Sona Pardal, ao irmão Francisco José e à mesa Pardal, a todos com votos de boa noite e de bom fim de semana. O Manuel Mateus, do Carregal do Zeze, dedica à família, aos amigos, ouvintes e equipa da RCB, a quem deseja também uma boa noite. Muito obrigado e igualmente para todos vocês. Tudo bom. O tema de Roberto Leal e de Alvan é tão linda a minha aldeia.

De novo em Castelo Branco, olá Maria Gameiro, outra vez, como vai você? Está tudo bem consigo, não está? Ótimo. Um grande beijinho para si, cumprimentos à família, bom fim de semana e boa noite, Castelo Branco. A Maria Gameiro, por lá, dedica à Rádio Cova da Beira e aos sobrinhos nas donas, com beijinhos para todos e votos de boa noite. Beijinhos também para si e tudo de bom. O tema que vamos escutar é, sabem de quem? Do grupo Sol do Torrão, Aldeia da Luz Pequena. Escutemos.

E vamos finalizar a primeira hora dos Escolhas deste sábado, 18 de julho, com a sindicatória, o José Brito Marques no Fundão. Dedica ao Sérgio Miguel e à Patrícia, a todos com votos boa noite e de bom fim de semana. O tema é do Grupo Zimbro, Apita ao Comboio. Não saiam daí, até já.

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1: Nove horas, boa noite.
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9: Olá, ouvintes RCB, boa noite a todos. Voltamos rapidamente, como convém. É a edição fim de semana do Escolhas, porque hoje é sábado, 18 de julho de 2026. O meu nome é José Miguel Moleca. Estou a ser uma boa companhia para todos. A sério? Ótimo. Fico feliz, fico feliz. Tudo bom para vocês, bom fim de semana, tudo uma boa. Hoje são RCB, há muito para escutar ainda nas próximas horas, está bem? Vá, fique connosco. Começamos assim a segunda parte. O Pedro Miguel, hoje ali de cima, dedica ao padre em Rochas de Baixo, é isso? Rochas de Baixo, ao Tiago na APPCDM da Covilhã e ao Gonçalo, também na APPCDM da Covilhã, a todos com votos de um feliz aniversário, muitos parabéns, felicidades e votos de boa noite. E o tema é de Marco Paulo, Mais e Mais Amor. Vamos lá então ouvir. E deixa-se ficar.

Programa de Espíritos na Rádio Cova da Beira, noite de sábado, 18 de julho, até às 22. Eu quero continuar a ser uma boa companhia para todos, ok? Beijinhos e abraços, tudo bom. O Martim nas Donas, dedico aos avós com beijinhos e votos de boa noite. A Maria Irene Gaspar em Cantar Galo na Covilhã, dedico a todos os amigos e amigas com votos de boa noite e de muita saúde também e de um fim de semana. Maria Irene, rápidas melhoras, tudo bom. O Rancho Folclore do Refúgio vai interpretar o tema Santo Antão.

E antes das próximas duas dedicatórias, recordo que também através da nossa página de internet da rádio, www.rcb-radiocovadabeira.pt, repito, www.rcb-radiocovadabeira.pt, você pode participar com o programa Escolhas. É isso mesmo. Escuta a RCB em qualquer parte do país ou do mundo, através de emissão online, e faz pedidos, não custa nada. Para a região, tem as tais duas frequências ao vosso dispor, 100.0 e 92.5. Programa Escolhas, segunda a sábado, 20, 22 horas comigo, eu que sou o José Miguel Malarca. Participem. Nós agradecemos, obviamente que agradecemos. O João Janinhas em Oledo dedica a todo o pessoal da RCB, do Centro de Oledo, doutora Rita e família, a todos os amigos e ouvintes, para que passem uma boa noite. João, mais uma vez, muito obrigado, um abraço e cumprimentos. A Maria Rosa, em Corte de Baixo, dedica a RCB à tia Maria do Carmo Tachoso, também com votos. Boa noite. Maria Rosa, bem-aja, beijinhos e saúde. O tema da Tonicha, Zumba, Zumba, na caneca, zumba. Vamos lá ouvir.

um dos temas mais famosos da Tonicha, não é? Zumba, neque, neque, neque, zumba. Ok, sim senhor, beba com moderação. Beba com moderação. Lá no Alcaide, dedico aos pais, irmão e avós, a todos com votos de boa noite e de bom fim de semana. A família Frade na Fatela, dedico aos amigos ouvintes, também com votos de boa noite. O tema é de Jorge Loureiro, vamos ouvir Meu Pai Querido.

A segunda e última hora do Escolhas, seja no estiver, esteja bem, faça o que fizer, faça o bem feito com calma e com tranquilidade. Boa viagem, se vai na estrada, bom jantar também a esta hora, se for o caso disso. Bom trabalho, bom descanso, boas férias, tudo bom, divirta-se. Ouvi também a Rádio Coma da Beira. Estamos cá para isso, para ajudar. A patrocínio do Tachoso dedica ao marido, filha, à neta, genro, manda na vela, toda a equipa da RCB, com votos boa noite. Patrocínio, muito obrigado, beijinhos e abraços e cumprimentos. E a Maria da Anunciação da Chabarda dedica à família e aos amigos, a todos também, com votos de boa noite. A banda Luz interpreta o tema Sapato Apertado.

Na Covilhã, a Maria Rosa Varandas. Boa noite, Covilhã. Boa noite, Maria Rosa. Boa noite, família. Tudo bom para vocês? Saúde, beijinhos e abraços. Dedica a RCB, à Ana Gil, à Tânia, ouvintes e filhos, para que todos passem uma agradável noite. Obrigado igualmente para vocês. E os filhos que nunca a esquecem, dedicam à Delfina Morgadinha Silvás, com muito carinho, muito amor, beijinhos, votos, boa noite, saúde e de cumprimentos. E também um abraço ao Maria de António. O tema do espanhol Júlio Iglesias, de domingo a domingo.

Aqui na RCB, o programa Escolhas não é domingo a domingo, domingo é dia de folga, exatamente, como hoje está de folga o Sousa Secas. Está de fim de semana. Está de fim de semana. O Sousa Secas volta segunda-feira, está bem? A partir das 8 da noite, exatamente. Portanto, aqui o Escolhas não é domingo a domingo, mas é de segunda a sábado, 20, 22 horas. Pois é, claro. O António Fernandes, por cá pelo fundão, dedica à ex-mulher e aos filhos, à irmã Gilda Motaz, à Susana Pardal, ao irmão Francisco José Amaral Pardal, a todos com votos de boa noite. A Ana Geraldes nas Donas dedica ao marido e aos filhos com beijinhos, votos de boa noite, de saúde e de bom fim de semana. António Variações, o saudoso António Variações, vai interpretar o tema Anjinho da Guarda.

Estamos a entrar na reta final das escolhas de hoje, sábado, edição fim de semana. Antes das próximas dedicatórias, quero também recordar-vos que, através do número de telefone 275-753-800, eu repito, 275-753-800, você pode e deve ligar para nós de segunda, tudo claro, de segunda à sexta-feira, entre as 2 e as 3 da tarde, com exceção, claro, dos dias feriado. Portanto, tem uma hora para fazer pedidos por telefone. De segunda à sexta-feira, exceção dias feriado, 2-3 da tarde, através do número 275-753-800. Participem lá. Muito obrigado. A Tânia fica também à vossa espera. A São Coelho Nardosa, boa noite São, boa noite família, boa noite Nardosa, dedica ao seu querido filho Cláudio Alexandre, ao marido, à cunhada e restante família e a toda a equipa da RCB, com votos boa noite, São Coelho e família, muito obrigado, beijos e abraços, bom fim de semana. E o José Manuel Gonçalves, na Malhada Velha, dedica a todos os ouvintes e familiares também, com votos de boa noite. A Fátima Caldeira canta Adeus à Vida.

E chegámos ao penúltimo pedido da noite, que vai ter 3 dedicatórias. Espetáculo. A meio do Cabo no Tachoso, dedica a toda a equipa da RCB e à sobrinha Rosita em Cortes de Baixo, com votos de boa noite. Meio do Cabo, família, muito obrigado. Beijo e abraço e bom fim de semana. O António Ponciano em Silvares dedica às famílias Ponciano, Nunes, Torres, Flávio de Nendeza e RCB também, com votos de boa noite. Boa noite, António Ponciano, boa família, tudo bom para vocês. E o João Pereira, em Alpedrinha, dedica a toda a família, amigos, equipa e ouvintes da RCB, com votos de boa noite. João Pereira, bem-aja também. Cumprimentos a todos aí em casa. O tema que vamos ouvir é do Sr. Tony Carreira. Como antes do adeus. Escutemos então.

O disco a seu gosto. Noite de sábado, edição fim de semana, 18 de julho de 2026. Deste programa onde você pede e nós passamos o disco a seu gosto. Vou ter sido o vosso anfitrião. Espero ter sido um bom anfitrião para vocês. Beijam por terem vindo, espero que tenham gostado. Foi também para mim, claro, um gosto, um prazer, um privilégio ter estado de novo com todos vocês. O meu nome é José Miguel Moleca. Continuem a ter um bom serão de sábado com a RCB. Tenham também na nossa companhia um belíssimo, um maravilhoso e um fantástico fim de semana. Continuação de tudo a correr pelo melhor. E segunda-feira voltamos aqui. Voltamos aqui para iniciar mais uma semana de edições do Escolhas. Espero poder contar consigo uma vez mais. Segunda-feira. Amanhã é domingo, é dia de folga. Segunda-feira cá estarei às 8 da noite. Está combinado? Ótimo, muito obrigado. E fechamos assim as portas. O Cássio Vilela, por cá pelo fundão, dedica a irmã Maria Augusta Vilela, ao sobrinho Luís Guilherme, ao Cássio Luís, a todos com votos de boa noite e continuação de um bom fim de semana. O tema é de Shakira, She Wolf Deep Leak Remix. Espero que gostem. E pronto, não há tempo para mais. Ficou, portanto, tudo dito por hoje. Aquele abraço sempre. Boa noite a todos e até segunda-feira.

0: Boa noite, são 22 horas.
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8: O programa de hoje vai ser preenchido com a segunda parte do musical Ain't Misbehavin, com música e letra de vários compositores e letristas. O título vem da canção de Fats Waller, de 1929, com o mesmo nome. A produção original na Broadway, em 1978, foi nomeada para vários prémios e ganhou alguns. Nos Drama Desk Awards, que reconhecem a excelência em produções de teatro em Nova York, foi nomeado e venceu na categoria musical de excelência. André de Shields e Ken Page foram nomeados para atores de excelência no musical e Ken Page foi o vencedor. Charlene Woodard e Nell Carter foram nomeadas na categoria de atriz de excelência no musical, em que Nell Carter ganhou. Arthur Farrier foi nomeado na categoria de coreografia. Nell Carter e Armelia McQueen venceram o Theatre World Award. Nos prémios Tony, Ain't Misbehavin ganhou o prémio de melhor musical e Richard Maltby Jr. venceu na categoria de melhor direção de um musical. Charlene Woodard e Nell Carter foram nomeadas na categoria de melhor atuação. Nell Carter foi a vencedora. Arthur Faria foi nomeado para melhor coreografia. Em 1979, a produção original de Londres foi nomeada para musical do ano nos prémios Laurence Olivier. A transmissão pela NBC, em 1982, foi nomeada para vários prémios nos Primetime Emmy Awards. Nesse certame, André de Shields e Nell Carter venceram na categoria de atuação individual num programa musical ou de variedades. Na reposição de 1988, na Broadway, foi nomeado para um prémio Tony e também foi nomeado para um Grammy na reposição que se realizou em 2010, por altura do 30º aniversário. Vamos agora ouvir a segunda parte do musical Ain't Misbehavin', uma homenagem ao cantor Fats Waller.

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0: 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Boa noite, eu sou o DJ Justice e estou preparadíssimo para vos dar 3 horas da melhor música de dança aqui na Rádio Cova da Beira. A Rádio Cova da Beira, uma rádio que pensa sempre em ti e, portanto, traz do mundo à Beira Interior as melhores músicas de dança através do RCBFM. Love to Dance. Já sabes que nos podes acompanhar nas frequências 92.5 e 100.0 FM ou então na emissão online no site www.rcb-radiocovadabeira.pt. Fazemos uma breve pausa para os comerciais e, meus amigos, logo a seguir vamos dar início ao RCBFM Love to Dance. Um grande abraço, até já.
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Boa noite, sejam bem-vindos a mais uma edição de RCBFM Love to Dance na Rádio Cova da Beira, como de resto todos os sábados. Entre as 23 e as 2 da madrugada de domingo, o RCBFM Love to Dance traz até à beira interior o melhor da dance music nacional e também mundial. Eu sou o DJ Justice e espero que você me faça companhia até bem perto das 2 da madrugada com grandes músicas de dança, grande ritmo, aqui na tua rádio, a Rádio Cova da Beira. Continua por aí e agora vamos à música. Bom fim de semana.

Ora, e como a Rádio Corre da Beira é uma rádio que está entre a beira e o mundo, ora aí está, trazemos o mundo até à beira interior com grandes músicas de dança através do RCDFM Love to Dance na Rádio Corre da Beira com DJ Justice todos os sábados entre as 23 e as 2 da madrugada. Meus caros amigos, desejo-vos um bom fim de semana e agora o Seesta com aí.

As de dança passam por aqui na Rádio Cova da Beira a todos os sábados entre as 23 e as 2 da madrugada, a 3 horas da melhor música de dança aqui na Rádio Cova da Beira, a tua rádio do fim de semana. Meus amigos, já sabem que podem sempre acompanhar através das nossas frequências e também através da nossa emissão online em www.rcb-radiocovadabeira.pt. Também perto das 2 da madrugada, toca a dançar aí desse lado. Bom fim de semana. Eu sou o DJ Justice.

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Olha como a Rádio Cova da Beira é uma rádio que está entre a Beira e o mundo. Para aí está, trazemos o mundo até à Beira Interior com grandes músicas de dança através do RCDFM Love to Dance na Rádio Cova da Beira e com DJ Justice todos os sábados entre as 23 e as 2 da madrugada. Meus caros amigos, desejo-vos um bom fim de semana e agora você é esta que vem aí.

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0: Ora, e agora, depois do sinal horário, a meus amigos, só vos tenho a dizer que não tarda, vem mais música aqui no RCBFM Love to Dance. Para já, fazemos uma pequena pausa para os compromissos publicitários e depois preparem-se para mais uma hora de grandes músicas de dança. Bom fim de semana.

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Boa noite, sejam bem-vindos a mais uma edição de RCDFM Love to Dance na Rádio Cova da Beira, como de resto todos os sábados. Entre as 23 e as 2 da madrugada de domingo, o RCDFM Love to Dance traz até à beira interior o melhor da dance music nacional e também mundial. Eu sou o DJ Justice e espero que você me faça companhia até bem perto das 2 da madrugada com grandes músicas de dança, grande ritmo. Aqui, na tua rádio, a Rádio Cova da Beira. Continua por aí e agora vamos à música. Bom fim de semana.

0: Ora, e como a Rádio Corre da Beira é uma rádio que está entre a beira e o mundo, ora aí está, trazemos o mundo até à beira interior com grandes músicas de dança através do RCBFM Love to Dance na Rádio Corre da Beira e com DJ Justice todos os sábados entre as 23 e as 2 da madrugada. Meus caros amigos, desejo-vos um bom fim de semana e agora você esta com aí.
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0: Ora, e agora, depois do sinal horário, a meus amigos, só vos tenho a dizer que não tarda, vem mais música aqui no RCBFM Love to Dance. Para já, fazemos uma pequena pausa para os compromissos publicitários e depois preparem-se para mais uma hora de grandes músicas de dança. Bom fim de semana.

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